0: negociações com juros e condições facilitadas.
1: Segundo os dados do Ministério da Fazenda, mais de 1 milhão de pessoas já renegociaram ou quitaram dívidas por meio do Desenrola Famílias, uma das categorias do novo Desenrola, lançado este mês pelo governo do Brasil. O valor negociado pelas famílias já chega a 10 bilhões de reais. Podem participar pessoas com renda mensal de até 5 salários mínimos, cerca de 8.100 reais, que possuem dívidas como cartão de crédito ou cheque especial. Segundo o ministro da Fazenda, Dario Durigan, quase metade das operações do Desenrola Famílias registradas até agora foram quitadas à vista.
2: Foram mais de 449 mil dívidas quitadas à vista. A pessoa já resolveu a sua pendência de dívida bancária de uma vez por todas, tá? Essas operações tiveram um desconto na média de 85%. As dívidas antigas que estavam atrapalhando a vida das famílias, das pessoas.
1: Podem ser negociados débitos contratados até 31 de janeiro de 2026 e que estejam com atraso entre 91 dias e 2 anos. Os descontos podem chegar a 90%, dependendo da forma de pagamento. O objetivo é ajudar na recuperação financeira das famílias e reduzir os índices de inadimplência no país e para atingir ainda mais pessoas, a partir do dia 26, trabalhadores poderão utilizar parte do FGTS para quitar dívidas do Desenrola. Os recursos virão do saldo residual liberado pelo saque aniversário do FGTS, como explica o secretário executivo do Ministério da Fazenda, Rogério Seron.
3: No dia 26 acontecerá essa liberação de recursos, então vai sobrar o saldo residual em cada um dos trabalhadores, do saldo que ele tem no seu FGTS. Aí, esse saldo residual, ele pode utilizar uma parcela para, se ele for um beneficiado do Desenrola, né, tiver uma dívida inadimplente e for renegociar, ele pode retirar 20% ou R$ 1.000, o que for maior.
1: O novo Desenrola atende 4 categorias: famílias, micro e pequenas empresas, pequenos produtores rurais e estudantes com dívidas do Fundo de Financiamento Estudantil. No caso do FIES, 34 mil contratos já foram refinanciados até agora, com desconto médio de 80%. Lembrando que quem quiser negociar deve procurar a instituição financeira onde possui a dívida ou acessar os canais oficiais de negociação dos bancos, participantes e parceiros. Reportagem Gabriela Noronha.
4: Direito à restituição do imposto de renda, fique atento.
0: Amanhã, a Receita Federal vai abrir consulta ao maior lote de restituição da história.
4: Serão beneficiados cerca de 8 milhões e 700 mil contribuintes, um total de 16 bilhões de reais em créditos.
0: O pagamento será realizado no dia 29 de maio.
4: Os próximos lotes de restituição serão pagos nas seguintes datas: 30 de junho, 31 de julho e 28 de agosto.
0: Para verificar se a restituição foi liberada, acesse www.gov.br/Receita Federal.
4: Banheiro dentro de casa pode parecer algo simples, mas ainda não é a realidade para todos os brasileiros.
0: Para mudar esse quadro, o governo do Brasil faz a seleção de mais de 30 mil famílias que moram em periferias para construir ou reformar banheiros e oferecer melhores condições sanitárias para as pessoas.
5: A cearense Maria de Fátima mora com a família numa casa de madeira, sem rede de esgoto sanitário, no assentamento Dorotsteng, uma área periférica do Distrito Federal. Contando apenas com a aposentadoria do marido, a renda familiar é toda comprometida com despesas básicas, como remédios e comida. Aos 63 anos, ela tem um sonho: ter uma casa confortável e um banheiro adequado.
6: E quando a senhora tiver um banheiro assim bem arrumadinho, para tomar um banho bem gostoso.
7: Toma bem gostoso assim, sabe? Ficar ali dentro do banheiro assim e olhar assim para a pasteira do banheiro e dizer assim: como é que eu ganhei um tão lindo desse jeito?
5: A líder comunitária no assentamento, Rita de Cássia Correia, conta que das cerca de 750 famílias que vivem na região, pelo menos 300 estão em situação semelhante, sem dependências sanitárias funcionais. Foi ela quem teve a iniciativa de inscrever a comunidade no programa Periferia Viva Reformas, do Ministério das Cidades, que tem como objetivo melhorar as condições sanitárias.
8: Estou como liderança que acompanha o dia a dia das famílias. Quando você fala de um banheiro, elas veem isso: um vaso, um piso queimado às vezes, ou até mesmo de madeira, e uma torneira ou um chuveiro, é o banheiro. Quando você fala: não, mas você pode colocar um box, uma pia, um chuveiro, um forro, ela fala: não, isso é coisa

0: de rico, isso aí não tá dentro da minha realidade. É uma maneira de trazer dignidade e trazer autoestima, principalmente para as mulheres, né?
1: Mais de 1 milhão de pessoas vivem em situação sanitária inadequada em todo o país, segundo o IBGE. E o programa Periferia Viva Reformas é justamente para reduzir esses dados. Nesta primeira seleção, mais de 30 mil famílias de 130 municípios serão atendidas. Cada uma delas poderá receber até R$40 mil para custear a construção ou reforma do banheiro, como explica o secretário nacional de periferias do Ministério das Cidades, Vitor Araripe.
2: Esse programa funciona com kits. A gente tem vários módulos de kits, então kit para revestimento de parede, kit de piso, kit do banheiro. Então do banheiro tem vários tipos de kits também, que são moduláveis a partir da demanda da residência dessa pessoa. Então a gente tem esse limite dos 40 mil, que é a composição de vários kits.
1: Os contemplados pelo programa pagarão um valor máximo de R$400 pelo financiamento, o que corresponde a 1% do teto de R$40 mil. Já as famílias que recebem BPC, que é o benefício de prestação continuada, ou Bolsa Família, ou ainda aquelas que morem em locais sob emergência ou estado de calamidade pública, não vão pagar nada. Reportagem Graziele Bezerra.
3: Para saber a lista dos locais contemplados pelo programa, acesse mapadasperiferias.cidades.gov.br e procure a aba Periferia Viva Reformas.
1: E a gente vai explicar mais detalhes sobre os programas do governo do Brasil para melhoria das moradias dos brasileiros com o ministro das Cidades, Vladimir Lima, que está conosco ao vivo aqui no estúdio da Voz do Brasil. Boa noite, ministro.
4: Boa noite, Mariana. Boa noite, Luciano, e a todos que nos ouvem.
1: Ministro, vamos começar explicando então como é que vai funcionar o programa Periferia Viva Reformas. Ele é voltado para quem exatamente e que tipos de reformas podem ser feitas com ele?
4: Mariana, antes de ir ao ponto e responder diretamente sua pergunta, é importante entender a lógica da política habitacional no país. A gente, com aquelas famílias que não têm habitação, não têm moradia, nós atendemos por meio do programa Minha Casa Minha Vida. A gente dá a casa, né? Seja ela financiada ou subsidiada. Para aquelas famílias que têm a casa e a gente precisa resolver algum tipo de inadequação habitacional, reforma de um banheiro, um quarto, um telhado, um ajuste na instalação elétrica, uma questão relacionada à inadequação, a gente atende com Reforma Casa Brasil. E o Periferia Melhoria, que é uma preocupação do governo do Brasil, que não deixa ninguém para trás, ele tem um foco em atuar naquelas famílias, pasmem, mais de 4 milhões de brasileiros não tem banheiro ou tem um banheiro compartilhado com outras famílias. Então, o foco do Periferia Melhoria é entrar na comunidade, nas favelas brasileiras, né? Em áreas que são regularizáveis, áreas já regularizadas, levando o banheiro. E já que a gente está indo até a casa da família construir um banheiro novo ou reformar o banheiro que está precário, a gente aproveita e também trata de outras inadequações habitacionais nas periferias do Brasil, reformando um quarto, telhado, ampliando um quarto, muitas vezes uma família grande que precisa de um quarto a mais, com teto até R$40 mil para beneficiar essa família. Essa família a gente leva dignidade e qualidade de vida. Afinal de contas, ela não tem condição de construir um banheiro aí com recursos próprios.
1: E quem
4: próprios.
1: São essas famílias atendidas pelo Periferia Viva Reformas?
4: São famílias que moram...
1: O banheiro, no...
4: Exatamente,
1: a história do banheiro.
4: São famílias que moram em comunidade... Né, mais precária, comunidade sem infraestrutura, muitas vezes ela tem a casa ali, mas ela não tem o banheiro. São famílias com a renda até 2.850, e a gente pensando numa lógica de levar esse banheiro para essas famílias, a gente, de forma plausível, a gente pensou especial assim, ter um diálogo com a comunidade. Como é que a gente traz um diálogo com a comunidade? Com as representações dos territórios periféricos, para que essas representações que já dialogam com a comunidade, sabem as necessidades, possam estar fazendo essas propostas e levando aí esses projetos, diagnosticando o que é necessário para poder levar o banheiro para essas comunidades, né?
3: Então, ministro, como é que vai funcionar essa relação, né, com as famílias atendidas? São esses agentes, essas organizações da sociedade civil que vão contratar as reformas em vez das famílias?
4: Os agentes comunitários, que são as entidades sem fins lucrativos, os movimentos, as associações que representam a comunidade, elas fizeram propostas para a gente, o Ministério das Cidades, e essas propostas

0: para levar o banheiro para cada família aí que está no levantamento lá das famílias que precisam dentro daquela comunidade de um banheiro novo. E claro que nesse diagnóstico que ela vai fazer, ela vai propor uma Mariana. Mariana, ela precisa do banheiro, só que a casa da Mariana está com o telhado furado. Então a gente precisa também recompor o telhado da Mariana. Mariana, a gente resolve com o telhado, mas o Luciano tem uma situação que tem infiltração na parede. Ou seja, além de reformar o banheiro do Luciano, eu aproveito, já que a entidade organizadora já está lá e diagnosticou que tem uma infiltração na sua parede, aproveita também para resolver essa infiltração na sua parede, com um teto até R$40 mil.
1: Mas são essas entidades, essas organizações, elas é que vão contratar e oferecer a reforma para as pessoas?
0: Exatamente.
1: Ou elas só vão indicar quem é e a família que vai receber o dinheiro para a reforma e cuidar da reforma?
0: Essas entidades, elas fizeram a proposta, a gente vai contratar e transferir o recurso para essas entidades vão fazer os projetos para cada casa, do que a casa necessita, se é o banheiro com infiltração, para resolver a infiltração, se é o banheiro para resolver o telhado, e a entidade que vai executar a obra. Aí a relação da família é com a entidade.
1: E as famílias podem fazer reformas, como você disse, até R$40 mil, né? O que está incluído nessa previsão de orçamento? Qual vai ser a contrapartida também dessas famílias?
0: As famílias vão pagar apenas até 1%, porque R$40 mil é o teto máximo. Então, assim, se uma família fizer uma reforma de R$30 mil, ela vai pagar R$300. É um valor único que vai dar o benefício dela, além de ter um banheiro novo, ela poder também ter alguns outros tipos de reforma na casa dela. A exemplo do que eu dei aqui pro Luciano, a questão de resolver infiltração, de resolver o telhado, de resolver algum problema na janela.
1: E aí tá incluído tudo,
0: tá,
1: né?
0: Incluído tudo,
1: mão de obra.
0: Exatamente, mão de obra, material e tudo mais.
2: E como é que as famílias se candidatam ao programa, ministro? Elas devem procurar os agentes promotores? Devem fazer algum tipo de cadastro junto ao governo?
0: Quando a entidade fez essa proposta pro governo federal, pro Ministério das Cidades, ela já tinha mapeado qual o bairro, qual é a comunidade que ela vai atuar, né? E claro que tem uma organização dessa demanda para levantar agora a necessidade de cada família, e casa a casa, né? Pegar certinho o nome, verificar todo o imóvel, o que ele precisa, além do banheiro, vamos checar aqui o telhado, precisa ajustar o telhado, precisa ajustar o piso, mas essa comunidade, ela está de antemão mapeada para que agora a gente possa contratar essas obras e executar a reforma desses banheiros.
1: Ministro, o senhor começou falando então que a gente tem o Minha Casa Minha Vida para oferecer casa para quem não tem. O Reforma Casa Brasil para oferecer melhorias em casas que precisam de adequações, e o Reforma, eu preferia Viva Reformas, então, para oferecer esse tipo de necessidade mais básica, mais premente. Vamos falar do Reforma Casa Brasil agora, porque ele é um pouco diferente. Eu queria que o senhor explicasse a diferença entre ele e esse programa lançado agora, e que tipo de melhorias podem ser feitas pelo Reforma Casa Brasil.
0: Certo, então vamos lá. Como eu estava falando, o programa Minha Casa Minha Vida, ele foca na habitação, para quem não tem. O programa Periferia Melhoria, a gente vai nos bairros periféricos, os bairros mais simples, carentes, né? Pessoas extremamente carentes, que a gente resolve, e que não tem condição de pegar um financiamento, não tem condição de fazer um banheiro com recursos próprios. No caso do Reforma Casa Brasil, a gente potencializa resolver questões de inadequações em moradias para aquela família com renda até 13 mil, que pode acessar o crédito, um financiamento, com a taxa de juros de 0,99%, com um empréstimo máximo e um valor para financiar de até R$50 mil, e que ela pode tá reformando um quarto, ampliando o quarto, reformando o banheiro que ela já tem, reformando o telhado, fazendo instalação elétrica, hidráulica, e dando uma melhor qualidade para a sua casa.
1: Às vezes ampliando também.
0: Às vezes ampliando. A gente tem cerca de disponível para o programa Reforma Casa Brasil cerca de R$30 bilhões. Para o programa Periferia Melhoria, que a gente falou agora há pouco, a gente selecionou 9 mil moradias e a gente potencializou, na verdade, esse 9 mil, desculpe, 9 mil era a meta, e a gente triplicou, foi para 30 mil. Mas são assim, são formas de atender a população brasileira, aquelas famílias que mais precisam, cada qual de acordo com sua necessidade. Para quem não tem casa, programa Minha Casa Minha Vida. Para quem tem sua habitação e precisa resolver uma adequação, o Reforma

0: Uma Casa Brasil. E para quem realmente é uma família extremamente carente, a gente chegar com periferia melhoria.
1: O senhor fez referência às faixas e aos valores que podem ser financiados neste programa. Esses valores podem ser financiados, dependem da faixa de renda da pessoa ou do custo da reforma que ela quer
0: como,
1: fazer?
0: Como nessa situação nós estamos falando de um financiamento, então vai ser feita uma análise de crédito, de capacidade dessa família de pegar um empréstimo. Claro que um empréstimo aí com a taxa menor que 1%, então a taxa facilitada, que ela traz mais famílias para o programa. Ela é mais atrativa e ela oportuniza a família aí a poder de fato estar melhorando sua unidade habitacional, sua moradia, com as reformas que a gente falou aqui agora há pouco, né?
2: E o programa aceita pessoas que estiverem com o nome sujo, negativado por dívida, como cartão de crédito, por exemplo, cheque especial?
0: Numa situação dessa que é uma análise de crédito, Mariana, assim, então é importante que as pessoas vão ter que reunir as documentações, né? Os documentos com prova e renda e tudo, para que seja feita uma avaliação aí pelo agente financeiro e ela possa estar acessando um financiamento com a taxa facilitada pelo governo do Brasil, pelo governo do presidente Lula, né?
1: Ok, nós conversamos com o ministro das cidades, Vladimir Lima. Muito obrigado, ministro, por sua entrevista aqui à Voz do Brasil.
0: Obrigado, pessoal.
2: Iniciativas para fortalecer a cultura popular no país.
1: O governo do Brasil entregou hoje 90 equipamentos culturais itinerantes que podem ser adaptados para bibliotecas, estúdios e oficinas de cinema.
2: A entrega foi feita durante a sexta Teia Nacional dos Pontos de Cultura, que contou com a participação do presidente Lula.
3: Um desfile de estandartes representando os estados brasileiros marcou a abertura da sexta Teia Nacional dos Pontos de Cultura em Aracruz, no Espírito Santo. Depois de um intervalo de 12 anos, o evento foi retomado, reunindo agentes culturais, coletivos, mestres e mestras das culturas populares, povos tradicionais, representantes da sociedade civil e gestores públicos. A iniciativa faz parte do Cultura Viva, programa criado há 22 anos para movimentar o setor. A ministra da Cultura, Margarete Menezes, destacou os avanços do setor nos últimos 3 anos.
4: Tem em torno de 400 milhões sendo aplicados por ano na produção cultural de base comunitária. E nós passamos nessa gestão para 23.121 iniciativas fomentadas até agora.
3: Durante o evento foram distribuídas placas de identificação aos pontos de cultura. Todos os mais de 16.000 pontos certificados em todo o país vão receber o material. Uma outra entrega feita em Aracruz foi a de 90 unidades dos Movicéus. Os Movicéus são equipamentos culturais itinerantes, adaptados com biblioteca, estúdio audiovisual, recursos tecnológicos, material para oficinas e cinema ao ar livre. Essa estrutura permite que municípios desassistidos possam ter acesso a atividades culturais. O presidente Lula destacou a importância do investimento em cultura.
5: O investimento em cultura movimenta uma indústria potente, estimula a economia, transforma vidas e cidades. Por isso, a cultura será sempre prioridade no nosso governo. Contará sempre com políticas públicas capazes de ajudá-la a exercer todo o seu potencial simbólico e econômico.
3: Para celebrar a cultura nacional, foram assinadas portarias que regulamentam a Rede Nacional de Mestras e Mestres das Culturas Tradicionais e Populares e o Programa Festejos Populares do Brasil. Também foram assinados o decreto de renovação do Conselho Nacional de Política Cultural e o decreto que cria a Política Nacional para as Culturas Tradicionais e Populares. De Aracruz, no Espírito Santo, Luana Cara.
1: Também em Aracruz, o presidente Lula entregou 12 micro-ônibus do programa Agora Tem Especialistas Caminhos da Saúde e 11 vans do Programa Especial de Saúde do Rio Doce.
2: Os micro-ônibus são equipados com ar-condicionado e plataformas de acessibilidade e beneficiam 12 municípios capixabas.
1: Eles vão fazer o transporte sanitário seguro e gratuito de pacientes do SUS que precisam se deslocar para outras cidades para realizar consultas, exames, tratamentos especializados e procedimentos de média e alta complexidade.
2: Já as vans foram entregues para 11 municípios e serão utilizadas no transporte de pacientes para consultas, procedimentos e cirurgias fora do domicílio.
1: Seja como transporte de pessoas ou movimentação de cargas, as hidrovias do Brasil funcionam como principal acesso em diversas regiões.
2: E hoje o governo fez um balanço de ações desenvolvidas pela Secretaria Nacional de Hidrovias e Navegação, criada há dois

0: Vamos. Mais hidrovias para transporte de pessoas e produtos pelo país. Essa é uma das metas alcançadas pelo Ministério de Portos e Aeroportos. Esse modal cresceu mais de 12% entre 2024 e 2025. O ministro da pasta, Tomé Franca, ressaltou as vantagens que esse tipo de transporte oferece.
1: Que as hidrovias é um caminho seguro para que a gente possa reduzir o custo logístico, que a gente possa fazer a integração do desenvolvimento regional. Nós vivemos num país que são vários Brasis, e as regiões do Nordeste, do Norte, da Amazônia, ela precisa das hidrovias para o seu desenvolvimento. E finalmente, um transporte que é sustentável, um transporte que preserva o meio ambiente.
0: O Ministério de Portos e Aeroportos apresentou também um planejamento que prevê leilões para concessão de 6 hidrovias no primeiro semestre de 2027, em diferentes regiões do país. Entre os trechos incluídos no plano estão os rios Paraguai, Madeira, Tocantins e Tapajós. Já no segundo semestre deste ano, está previsto o leilão de concessão de um trecho do São Francisco. O secretário nacional de Hidrovias e Navegação, Otto Bourlier, destaca que as hidrovias devem ajudar a vida de quem vive perto dos rios.
2: Ribeirinhos, pescadores, indígenas, ou seja, a população que muitas vezes não tem acesso de forma em longo prazo de serviços públicos. Então é uma agenda de Estado que a gente está iniciando agora, em que a gente vai trazer ganhos sociais, ganhos logísticos e ganhos ambientais.
0: Desde 2023, R$1,5 bilhão foram investidos para fortalecer a navegação no país. Só neste ano, a previsão é de um investimento total que supera R$500 milhões. Com locução de Raquel Mariano, reportagem Márcia Fernandes.
3: De janeiro a abril deste ano, o Brasil registrou a melhor movimentação da história nos aeroportos, ultrapassando os 44 milhões de passageiros.
4: Um crescimento de 7,6% na comparação com o mesmo período do ano passado.
3: A aviação doméstica com voos pelo país registrou mais de 33 milhões de viajantes.
4: De acordo com o Ministério do Turismo, o fortalecimento de destinos domésticos contribui para o cenário.
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4: Fique agora com as notícias do Poder Judiciário e do Congresso Nacional. Boa noite.
3: Boa noite para você e até amanhã.
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7: STF valida lei que reduziu área protegida no Pará para viabilizar ferrogrão.
8: STJ identifica tentativas de fraude com comandos ocultos em petições e determina a apuração dos casos.
7: Presidente do TSE defende a atuação contra o uso abusivo da inteligência artificial nas eleições.
8: Boa noite, eu sou Marcela Luiza.
7: E eu sou Walter Lima.
8: O Supremo Tribunal Federal declarou constitucional a lei que autorizou a redução de área protegida no Pará para viabilizar a construção da Ferrogrão, ferrovia projetada para ligar o norte do país ao Mato Grosso.
7: A ação foi apresentada pelo PSOL contra uma lei de 2017. A legenda sustentava que a Constituição exige a edição de lei formal para a redução de áreas protegidas.
8: No julgamento, prevaleceu o entendimento do relator ministro Alexandre de Moraes. Segundo ele, não houve irregularidade no processo legislativo nem retrocesso ambiental, já que a construção da ferrovia continua condicionada à obtenção de todas as licenças solicitadas pelos órgãos competentes.
7: O plenário também aderiu à proposta de autorizar o Poder Executivo para compensar por decreto a área de retirada do parque.
8: STJ detecta uso de prompt injection em processos e anuncia medidas de segurança e responsabilização dos envolvidos.
7: O mecanismo tenta manipular sistemas de inteligência artificial por meio de comandos invisíveis inseridos em documentos judiciais. Tiago Gomiti.

0: Superior Tribunal de Justiça informou ter identificado petições com técnicas de prompt injection usadas para enganar modelos de inteligência artificial com comandos ocultos. Segundo o presidente da corte, ministro Herman Benjamin, o sistema STJ Logos possui barreiras de segurança capazes de neutralizar as tentativas de fraude. O tribunal determinou que os casos sejam certificados nos autos e anunciou a instauração de inquérito policial e procedimento administrativo para apurar responsabilidades criminais e disciplinares de advogados e escritórios eventualmente envolvidos.
1: Presidente do TSE defende atuação contra o uso abusivo da inteligência artificial nas eleições.
2: A declaração do ministro Nunes Marques foi feita durante a abertura do seminário Seta Debate. Mariana Fabre.
3: O presidente do TSE, ministro Nunes Marques, afirmou que o uso de inteligência artificial para enganar eleitoras e eleitores ou para atacar o sistema eleitoral não deve ser tolerado. Para ele, o avanço tecnológico que interfere na vontade popular deve ser respondido com inteligência democrática. O ministro lembrou que o uso irregular de IA, que viola as normas eleitorais, pode ser enquadrado como uso indevido dos meios de comunicação e até como abuso de poder político ou econômico.
1: Moradores da Ilha do Marajó recebem serviços básicos de cidadania.
2: Esse foi o quarto dia de itinerância da Justiça do Trabalho. Luma Soares.
4: Movimentação intensa aqui em Breves, escolas lotadas e pátios cheios de moradores em busca de justiça, cidadania e saúde. Mesmo na reta final, as ações da Justiça do Trabalho não param. Hoje, o TRT da 8ª Região deu curso de Libras para profissionais de instituições públicas e inaugurou uma biblioteca temática com doação de livros infantis. O mutirão do Justiça Itinerante é coordenado pelo CNJ com mais de 50 entidades parceiras. Os atendimentos gratuitos em Breves, Portel e Melgaço vão até amanhã, sexta-feira, dia 22.
1: Após a ação do MPF e de órgãos parceiros, IBGE lança censo da população em situação de rua em Belém, no Pará.
2: Os dados vão servir para a criação de políticas públicas para essa população. Tatiana Castro.
5: Segundo dados do CadÚnico contabilizados até 2025, em Belém existem 1.952 pessoas em situação de rua. No entanto, por estarem desvinculados da rede assistencial básica, uma grande parcela desses cidadãos sequer constava nos registros oficiais da prefeitura. Após a ação do MPF e de órgãos parceiros, o IBGE lançou o portal oficial da pesquisa, que vai reunir os dados coletados.
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1: Uma boa noite.
2: E até amanhã.
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0: Jornal do Senado. Eu sou Paula Groba.
1: E eu sou Ricardo Nakaoka.
0: E estes são os destaques de hoje do Jornal do Senado, que começa agora.
1: Congresso derruba vetos e libera recursos federais para pequenos municípios endividados com a União.
0: Sugestão legislativa prevê isenção de imposto de renda para militares.
1: Chega ao Congresso medida provisória que cria crédito de 30 bilhões para taxistas e motoristas de aplicativo trocarem de carro.
0: Boa noite.
1: Boa noite.
0: O Congresso derrubou os vetos do presidente Lula que impediam municípios com até 65 mil habitantes, mesmo endividados com a União, de receber recursos federais.
1: Com a decisão, essas cidades voltam a ter acesso a verbas de programas do governo e de emendas parlamentares. Os detalhes com o repórter Márcio Maturana.
2: Municípios com até 65 mil habitantes que estejam inadimplentes com a União poderão firmar convênios e receber recursos federais por meio de programas e emendas parlamentares. Isso porque senadores e deputados derrubaram os vetos do presidente Lula a quatro dispositivos da Lei de Diretrizes Orçamentárias, em sessão conduzida pelo presidente do Congresso, Davi Alcolumbre.
3: Vossas excelências sabem que cerca de 90% dos municípios brasileiros, exatamente 92%,

0: possuem menos de 165 mil habitantes. Também é do conhecimento de vossas excelências e de todos que o atual quadro de desafios orçamentários e fiscais que as prefeituras por todo o país têm enfrentado para implementar políticas públicas e, por isso, neste cenário, esta sessão congressual, com esta pauta previamente estabelecida, esta deliberação é de extrema importância para que os pequenos municípios brasileiros possam ter acesso aos convênios.
1: Segundo Davi, a medida pode beneficiar mais de 3 mil municípios brasileiros. Ele disse que a derrubada desses vetos atende a um pedido de prefeitos feito durante a 20ª Marcha a Brasília em defesa dos municípios.
2: E pedidos pela instalação da CPMI e do Banco Master marcaram a sessão do Congresso Nacional nesta quinta-feira. Parlamentares da base e da oposição defenderam a investigação de negociações suspeitas envolvendo a instituição financeira.
3: O presidente do Congresso, Davi Alcolumbre, afirmou que a leitura dos requerimentos para a criação de CPMIs é prerrogativa da presidência, conforme o regimento do Senado. Ele destacou que a sessão foi convocada para analisar vetos presidenciais relacionados a repasses a municípios inadimplentes.
0: Em resposta à questão de ordem levantada por vários parlamentares na sessão do Congresso de hoje, que requereram a leitura do requerimento de criação da Comissão Parlamentar Mista de Inquérito, a presidência esclarece que as matérias do expediente serão objeto da leitura a juízo do presidente. Portanto, o momento da leitura é um ato discricionário da presidência da mesa do Congresso Nacional.
2: A Comissão de Educação do Senado debateu os impactos da militarização das escolas públicas brasileiras.
3: Pesquisadores, representantes de entidades educacionais e estudantes criticaram a presença de agentes militares na gestão escolar e defenderam mais investimentos em políticas educacionais. Repórter Henrique Nascimento.
4: Segundo os participantes, ainda não existem evidências conclusivas de que a militarização melhore o desempenho escolar. A presidente da Comissão de Educação, senadora Tereza Leite, do PT de Pernambuco, afirmou que especialistas defendem avaliações mais rigorosas sobre os impactos pedagógicos e sociais das escolas cívico-militares.
5: Há um conjunto de setores e segmentos da sociedade que tem alertado para a ausência de evidências conclusivas que associem a militarização à melhoria consistente da aprendizagem, defendendo avaliações rigorosas sobre seus efeitos pedagógicos, sociais e financeiros.
4: O professor da USP, Salomão Barros Ximenes, afirmou que entidades ligadas à ONU demonstram preocupação com esse modelo.
6: Todos condenam o Brasil pelo processo de expansão da militarização. Na verdade, nos dá vergonha, né? Essa é a verdade. Nos dá vergonha que o Brasil esteja se inserindo gradativamente num rol bastante pequeno de países que militarizam escolas como política institucional.
4: O tema também está em debate no Senado. Projetos em análise pelos senadores defendem o fortalecimento das escolas cívico-militares e a criação de uma frente parlamentar sobre o tema.
2: E militares das Forças Armadas podem ganhar isenção do imposto de renda.
3: Uma sugestão legislativa aprovada pela Comissão de Direitos Humanos e Legislação Participativa avançou no Senado com essa proposta. Repórter Rodrigo Rezende.
7: Uma sugestão legislativa que será agora analisada no Senado como projeto de lei isenta os militares do pagamento do imposto de renda. O relator da sugestão na Comissão de Direitos Humanos e Legislação Participativa, senador Hermes Klan, do PL de Santa Catarina, afirmou que os militares merecem o benefício pelas condições diferenciadas do trabalho.
8: O militar não cumpre jornada de trabalho ordinária, não percebe horas extras nas mesmas bases dos seletistas e estatutários civis, não tem direito de greve, está sujeito a regime disciplinar próprio que pode importar privação da liberdade e pode ser convocado a qualquer tempo para o cumprimento da missão.
7: O projeto também beneficiaria os militares das chamadas forças auxiliares, como bombeiros e policiais militares estaduais e distritais. De acordo com a Hermes Klan, os efeitos financeiros da medida deverão ser debatidos nas comissões temáticas do Senado.
2: A Comissão de Assuntos Sociais aprovou a inclusão da vacina nonavalente contra o HPV no calendário nacional de imunização do SUS.
3: Essa vacina amplia a proteção contra o câncer de colo de útero e diversos outros tipos da doença. Repórter Patrícia Oliveira.
9: A proposta amplia a cobertura vacinal contra o HPV, o papilomavírus humano, que está relacionado principalmente a casos de câncer de colo do útero, além de diversos tumores nas

0: O Programa Nacional de Imunizações já oferece a quadrivalente, que protege contra 4 subtipos do HPV. A inclusão da vacina nonavalente busca aumentar essa proteção. A autora do projeto, a senadora doutora Eudócia, do PSDB de Alagoas, afirmou que a implementação da vacina pelo SUS custará menos ao governo federal do que as despesas com a doença.
1: Enquanto que a quadrivalente protege a mulher 70%, contra o vírus HPV, a nonavalente protege 90%. Nós iremos economizar 3,8 bilhões de reais em um único ano, porque nós não teremos as mulheres com câncer de colo de útero.
0: Se não houver pedido para votação no plenário, a matéria segue para a Câmara dos Deputados.
2: E motoristas de táxi e de aplicativos poderão ter acesso a uma nova linha de crédito para trocar de carro ou comprar o primeiro veículo próprio.
3: O Congresso Nacional vai analisar a medida provisória que destina 30 bilhões de reais ao financiamento de automóveis de até 150 mil reais, com critérios de sustentabilidade ambiental, social e econômica. Repórter Alexandre Campos.
4: Pelo texto da MP editada pelo Executivo, os beneficiários terão carência de 6 meses para o início do pagamento das prestações e de 6 anos para quitar o empréstimo. Os juros serão diferenciados para as mulheres de 11,5% ao ano, enquanto que para os homens de 12,6%. O governo vai destinar 30 bilhões de reais para o programa e exigir das montadoras que a ele aderirem a obrigação de conceder um desconto mínimo de 5% para os motoristas. Ao lembrar que depois da pandemia muitas pessoas optaram por se deslocar por meio de transporte individual compartilhado, o senador Rogério Carvalho, do PT de Sergipe, elogiou a iniciativa do governo.
5: O governo acerta ao atender milhões de trabalhadores brasileiros e brasileiras que trabalham nesta área, dando uma condição semelhante a outros trabalhadores e outros segmentos da economia que têm acesso a crédito, que têm estímulo para poder melhorar a sua condição de trabalho e melhorar a sua renda.
4: Também do PT, o senador Camilo Santana, representante do Ceará, lembrou que a MP vai beneficiar ainda os motoristas que, por não terem carro próprio, alugam veículos para transportar os passageiros pelas ruas do Brasil.
6: A iniciativa pode beneficiar cerca de 1,4 milhão de trabalhadores brasileiros, homens e mulheres que acordam cedo, enfrentam trânsito, insegurança, jornadas exaustivas e que muitas vezes comprometem boa parte da renda no aluguel de um carro para poder trabalhar.
4: De acordo com a medida provisória, quem aderir ao programa poderá incluir no valor das prestações os gastos com seguro e equipamento de segurança do veículo, desde que não ultrapassem 10% do valor do carro. Antes de ser votada pelos plenários da Câmara dos Deputados e do Senado, a MP será discutida por uma comissão mista de deputados federais e senadores.
3: Com edição de Paula Groba e trabalhos técnicos de João Lira, o Jornal do Senado fica por aqui. Acompanhe agora as notícias da Câmara dos Deputados. Boa noite.
2: Boa noite e até amanhã.

0: deputados. Congresso derruba veto que proibia repasse a municípios inadimplentes.
1: Deputados tornam crime o aumento abusivo de preços dos combustíveis.
0: Hugo Mota destaca a atuação da Câmara no enfrentamento ao feminicídio.
1: Plenário muda regras para atuação dos órgãos de fiscalização ambiental.
0: Boa noite. Os deputados aprovaram um projeto que altera a legislação ambiental para impedir a suspensão de empreendimentos rurais sem notificação dos órgãos de fiscalização. Saiba mais detalhes sobre a proposta com o repórter Antônio Vital.
2: O plenário da Câmara aprovou o projeto que altera a lei dos crimes ambientais para proibir o embargo de empreendimentos rurais com base exclusivamente em ferramentas de detecção remota, como imagens de satélite que apontem desmatamento. O projeto apresentado pelos deputados Lúcio Moschini, do PL de Rondônia, e Zé Adriano, do PP do Acre, estabelece novas regras para a atuação dos órgãos de fiscalização ambiental. Na prática, antes da aplicação de medidas mais severas, como embargos ou paralisação de atividades, o autuado deverá ser notificado e ter prazo razoável para apresentar esclarecimentos quanto à infração tiver sido identificada apenas por monitoramento remoto. O texto aprovado também determina que, se for constatado dano ambiental, a fiscalização poderá adotar medidas administrativas cautelares para impedir o agravamento desse dano ou para garantir a recuperação ambiental. Mas essas medidas não poderão ser utilizadas para antecipar punições aos empreendimentos.

0: Relatora da proposta, a deputada Marussa Boldrin, do Republicanos de Goiás, argumentou que a proposta fortalece o direito à ampla defesa e ao contraditório, sem retirar o poder de fiscalização dos órgãos ambientais. Para ela, imagens de satélite não podem substituir o direito de defesa e até fumaça de fogão a lenha pode ser confundida com queimada. O autor da proposta, Lúcio Moschini, disse que o objetivo é apenas garantir o direito de defesa antes do embargo do empreendimento.
1: Nós queremos que o satélite continue fiscalizando, sim. Antes, porém, que dê o direito de defesa ao produtor rural. Detectou? Perfeitamente. Então notifique o produtor. O ônus da prova hoje é todo do produtor. O satélite não sabe se você tem uma licença de desmatamento. O satélite não sabe se houve uma tempestade e caiu uma árvore. Mas o que o satélite faz, através de IA, é embargar.
0: A deputada Marina Silva, da Rede de São Paulo, ex-ministra do Meio Ambiente, disse que o projeto dificulta medidas imediatas de proteção em áreas remotas e pode colocar fiscais de órgãos ambientais em risco.
2: O que estão querendo é voltar ao tempo da impunidade. Não é para corrigir injustiça. Injustiça é expor o fiscal do IBAMA, do ICMBio, aí para uma operação corpo a corpo e ser recebido com bala por pessoas que invadem, que fazem grilagem em terra pública, em terra indígena, em área do governo federal. Isso sim é injustiça. A justiça é usar a tecnologia.
0: O projeto que proíbe o embargo de empreendimentos rurais com base apenas em infrações detectadas por imagens de satélite seguiu para análise do Senado. Da Rádio Câmara de Brasília, com informações de Daniela Lessa, Antônio Vital.
3: Nilton Tato, do PT de São Paulo, critica iniciativas apoiadas pela Frente Parlamentar da Agropecuária. Ele afirma que os projetos defendidos podem fragilizar mecanismos de proteção ambiental, favorecer mudanças em áreas de conservação e enfraquecer o combate ao desmatamento ilegal.
4: No entendimento de Nilton Tato, parte da bancada ruralista adota posições contraditórias ao apoiar compensações por perdas climáticas, enquanto, por outro lado, defende medidas que agravam a crise ambiental.
5: Educação.
3: O plenário da Câmara aprovou novas regras para reajuste do piso nacional dos professores do ensino básico público. Quem tem mais detalhes sobre o tema é a repórter Daniela Lessa.
6: A Câmara dos Deputados aprovou a medida provisória que altera as regras de atualização do piso salarial nacional dos professores da educação básica pública. A partir da medida, o piso salarial dos professores do magistério passou a ser de R$ 5.130 para professores com formação em nível médio. Antes da medida provisória, o aumento anual do piso era calculado com base no crescimento do valor anual por aluno do Fundeb. Segundo o governo, esse modelo gerava distorções, porque dependia apenas da variação do valor mínimo por aluno definido nacionalmente. Com a medida provisória, o reajuste passará a considerar a inflação do ano anterior, medida pelo INPC, somada a 50% da média de crescimento real das receitas do Fundeb nos últimos 5 anos. Segundo o Ministério da Educação, pela regra antiga, o reajuste de 2026 seria de apenas 0,37%. Já com a nova fórmula, o aumento ficará em 5,4%, com ganho real acima da inflação. Relatora da proposta, a senadora professora Dorinha Seabra, do União Brasil de Tocantins, argumentou que a medida busca garantir valorização dos profissionais da educação sem provocar mudanças bruscas nas contas de estados e municípios. Outra mudança aprovada amplia o alcance da política para incluir professores contratados por tempo determinado, ponto defendido pela deputada Maria do Rosário, do PT do Rio Grande do Sul.
7: Não há professores de primeira ou de segunda categoria na escola. Nós queremos concursos públicos, mas ao mesmo tempo reconhecemos que ao longo dos últimos anos, praticamente 50% do efetivo dos educadores e educadoras das escolas públicas são de professores com contrato emergencial.
6: O deputado Wildo Rocha, do MDB do Maranhão, destacou que a proposta iguala a remuneração de professores do ensino infantil e fundamental.
8: Isso aqui agora, os professores do magistério serão tratados todos iguais, professor do ensino infantil, professor do ensino fundamental, todos serão tratados igualmente. Agora, até mesmo os professores contratados por tempo determinado. Todos terão o mesmo piso salarial.
6: O deputado Kim Kataguiri, do Missão de

0: São Paulo votou contra a proposta, argumentando que o atual piso salarial do magistério ainda não é pago corretamente em muitos municípios.
1: Que os tribunais de contas apontam que mais de 80% já não paga o piso atual. Aí o Congresso Nacional, sem fazer nenhum sacrifício próprio, porque dinheiro não falta, o que falta é cortar na carne do próprio Congresso, dos privilégios, inclusive dos próprios parlamentares, para de fato ter esse recurso para os municípios e para os estados.
0: A medida provisória que altera as regras do piso salarial nacional dos professores da educação básica seguiu para análise no Senado. Da Rádio Câmara de Brasília, Daniele Lessa.
2: Segurança Pública. Paulo Marinho Júnior, do PL, critica a situação da segurança pública em Caxias, apontada por ele como a cidade mais violenta do Maranhão. O deputado questiona a ausência de representantes do Judiciário, do Ministério Público e da Polícia Federal em audiência pública realizada no município sobre o tema.
3: Paulo Marinho Júnior afirma que agentes de outros estados têm sido mais eficientes no combate ao crime do que as forças de segurança do Maranhão. Ele ainda cobra esclarecimentos sobre denúncias de atuação do crime organizado e a possíveis irregularidades envolvendo agentes públicos de Caxias.
2: Presidência. O presidente Hugo Mota ressaltou a atuação da Câmara com a aprovação de mais de 70 propostas para fortalecer políticas de enfrentamento ao feminicídio e à violência contra as mulheres. A reportagem é de Luiz Gustavo Xavier.
4: O presidente da Câmara, Hugo Mota, destacou que desde a assinatura do Pacto Nacional Brasil contra o Feminicídio, os deputados aprovaram um conjunto de 73 propostas voltadas ao enfrentamento da violência contra a mulher e ao combate ao feminicídio no país. A declaração foi feita durante cerimônia, que marcou 100 dias da iniciativa, ao lado do presidente Luiz Inácio Lula da Silva e de autoridades dos três poderes.
5: O feminicídio é um flagelo que nos envergonha como nação, mas a união entre os poderes demonstrada neste pacto e a determinação do parlamento brasileiro em legislar com rigor e sensibilidade apontam o caminho para que em um futuro próximo nenhuma cidadã precise temer por sua vida apenas pelo fato de ser mulher.
4: Hugo Mota reforçou que a Câmara tem priorizado medidas de prevenção, proteção e acolhimento às mulheres vítimas de violência. Entre as iniciativas citadas está o programa Antes que Aconteça. A proposta prevê a implantação de salas lilás, casas-abrigo e a atuação de defensoras populares capacitadas em direito das mulheres.
5: A iniciativa contempla a implantação de salas lilás, casas-abrigo e a atuação de defensoras populares, lideranças comunitárias capacitadas em direitos das mulheres. A educação também será um dos pilares desse esforço, porque é assim que transformamos o país. A partir da base.
4: A coordenadora da bancada feminina, deputada Jaque Rocha, do PT do Espírito Santo, destacou os avanços na legislação brasileira, desde a assinatura do Pacto Nacional Brasil de Enfrentamento ao Feminicídio.
6: Para nós é um motivo de muito orgulho nesses 100 dias, mostrar o tamanho da colaboração do Poder Legislativo, também junto aos outros poderes, Poder Executivo e Judiciário, de que nós temos aqui uma bancada comprometida a colocar as mulheres como protagonistas e prioridade.
4: O presidente da Câmara mencionou ainda projetos aprovados recentemente pela Casa, que já se transformaram em lei, como o uso da tornozeleira eletrônica por agressores e a tipificação da violência vicária e do vicaricídio. A Câmara também aprovou a quebra de sigilo bancário em ações de alimentos, quando houver suspeita de ocultação de patrimônio, entre outras propostas. Da Rádio Câmara de Brasília, Luiz Gustavo Xavier.
3: Política. Leonardo Monteiro, do PT de Minas Gerais, registra a cassação do prefeito de Governador Valadares, Coronel Sandro. O deputado afirma que a decisão ocorreu após denúncias de irregularidades em contratos da área da educação, incluindo transporte escolar e aquisição de kits para estudantes.
2: Leonardo Monteiro parabeniza a atuação da Câmara Municipal e de lideranças políticas de Governador Valadares para dar continuidade ao processo. Para o deputado, a votação que resultou na cassação representa um esforço de enfrentamento à corrupção no município mineiro.
7: Votação.
3: Deputados e senadores derrubaram o veto presidencial à proibição de que municípios inadimplentes recebam recursos federais. A repórter Silvia Munhato acompanhou sessão do Congresso e tem outras informações.
7: O Congresso Nacional derrubou 4 vetos do Executivo à Lei de Diretrizes Orçamentárias de 2026 para permitir repasses de recursos federais para obras de estados e municípios e para convênios com municípios que estão inadimplentes. A sessão também foi marcada por pedidos de parlamentares por uma CPI mista sobre o Banco Master. 2 dispositivos mantidos na LDO prevêem recursos para obras de rodovias estaduais e municipais destinadas à integração de modais de transporte ou escoamento produtivo e para despesas relativas à malha hidroviária. Mas o Executivo argumentou que os recursos federais não poderiam custear despesas locais. Outro dispositivo permite a doação de bens, valores ou benefícios pela administração pública em período eleitoral, mas o governo federal alegou que a medida é inconstitucional. Também foi mantido o dispositivo que permite convênios com municípios de até 65 mil habitantes que estão inadimplentes. Apesar dos vetos iniciais, vários parlamentares que apoiam o governo declararam que votariam contra apenas o dispositivo sobre doações em período eleitoral. Foi o que disse o deputado Chico Alencar, do PSOL do Rio de Janeiro.
8: Porque ele permite a compra de votos. Na verdade, você poder doar em período eleitoral bens, uma série de equipamentos utilitários, benesses para a população, significa descumprir a lei eleitoral, que tem essa vedação muito sadia.
7: A deputada Bia Kicis, do PL do Distrito Federal, defendeu a derrubada dos vetos porque eles estariam prejudicando a população.
9: Para impedir o escoamento da produção, para impedir que aquelas pessoas que moram nos rincões mais distantes do nosso país, as pessoas mais simples, pobres, vulneráveis, miseráveis, não tenham acesso à produção.
7: No início da sessão, vários deputados e senadores pediram ao presidente do Congresso Nacional, senador Davi Alcolumbre, do União do Amapá, que lesse requerimentos de abertura de CPIs mistas para investigar denúncias relacionadas ao caso do Banco Master. Um dos que pediu a CPI foi o senador Flávio Bolsonaro, do PL do Rio de Janeiro, que aparece em conversas gravadas com o dono do Banco Master, Daniel Vorcaro. Nas conversas, ele busca recursos para o financiamento do filme sobre seu pai, o ex-presidente Jair Bolsonaro.
10: Do outro lado está o filme do presidente Bolsonaro, que recebeu investimento privado de alguém que na época não tinha absolutamente nada que pudesse desabonar a sua conduta, inclusive premiado, as suas empresas premiadas como exemplos de compliance. Esse lado não tem nada de errado. E é por isso, presidente, que a gente precisa urgentemente dessa CPMI.
7: O deputado Lindbergh Farias, do PT do Rio de Janeiro, disse que o senador poderia aproveitar a tribuna para responder os questionamentos sobre sua relação com Vorcaro.
11: O senhor foi visitar ele um dia depois que ele sai da prisão com tornozeleira eletrônica? Quer dizer que não sabia dos envolvimentos dele? Vossa Excelência não sabia da aplicação do Rio Previdência, governado pelo seu partido, no seu estado, pelo PL, Cláudio Castro, 970 milhões?
7: O senador Davi Alcolumbre ouviu as reivindicações, mas indeferiu os pedidos, afirmando que a decisão sobre o aumento da leitura dos requerimentos de CPI é da presidência. Da Rádio Câmara de Brasília, Silvia Munhato.
2: A Câmara aprovou projeto encaminhado pelo governo que pune com prisão aumento injustificado no preço dos combustíveis. O repórter Antônio Vital acompanhou a votação e tem mais informações.
12: A Câmara dos Deputados aprovou o projeto do governo que prevê pena de 2 a 4 anos de prisão, além de multa, para quem aumentar sem justa causa o preço de combustíveis, considerados bens de utilidade pública. A proposta altera a lei dos crimes contra a ordem tributária, econômica e contra as relações de consumo. O projeto considera sem justa causa o aumento de preços que não tenha relação com a elevação dos custos de produção, distribuição e importação dos combustíveis. As penas poderão ser aumentadas até a metade se o aumento injustificado ocorrer durante calamidade pública ou crise de abastecimento. Para apurar a existência do crime, o Ministério Público deverá firmar acordos de cooperação com o Conselho Administrativo de Defesa Econômica, o CAD. A proposta original do governo previa pena de até 5 anos de prisão, que foi reduzida para 4 pelo relator, deputado Merlong Solano, do PT do Piauí, após negociação com os diversos partidos. De acordo com a justificativa do governo, os combustíveis possuem importância estratégica para o funcionamento da economia e a proposta corrige uma lacuna legal nas relações de consumo. O projeto foi criticado por deputados da oposição,

0: para o deputado Kim Kataguiri, do Missão de São Paulo. Criminalizar o aumento de preços vai provocar desabastecimento de gasolina e óleo diesel. Já o deputado Lafayette de Andrada, do PL de Minas Gerais, diz que já existem instrumentos administrativos para penalizar quem aumentar os preços para ferir a concorrência e o consumidor.
1: Nós entendemos que é um projeto inócuo. Está criando na prática

0: prática, no mundo real, no dia a dia, vai chover no molhado, porque as ferramentas já estão aí.
1: O relator Merlon de Solano defendeu a necessidade de punir empresários que aumentarem preços sem justificativa. Segundo ele, foram registrados aumentos abusivos e injustificados mesmo depois das medidas adotadas pelo governo desde o início da guerra entre os Estados Unidos e o Irã.
2: A gente está tendo aí um subsídio para o setor de R$3 por cada litro. Ainda assim, se mantiveram os aumentos. Diante deste quadro, da persistência do setor de combustível em elevar seus preços de maneira injustificada, porque o Brasil só consome de gasolina importada 15% de toda a sua demanda. De óleo diesel, a parte importada só chega a 30% de todo o nosso consumo.
1: O projeto do governo, que prevê pena de 2 a 4 anos de prisão para quem aumentar sem justa causa o preço de combustíveis, seguiu para análise do Senado. Da Rádio Câmara de Brasília, Antônio Vital.
3: Transportes. Ricardo Aires, do Republicanos do Tocantins, denuncia a precariedade e a curta durabilidade de pontes estratégicas na região norte. Ele cita como exemplo a ponte sobre o rio Araguaia, que liga seu estado ao Pará, interditada com menos de 15 anos de uso e prejuízo de R$76 milhões.
4: Outro caso citado pelo deputado ocorre em Pedro Afonso, onde uma ponte de R$100 milhões, entregue em 2014, está parcialmente interditada. Ricardo Aires exige a atuação imediata do TCU para investigar os métodos construtivos e o processo de execução dessas obras.
3: Bebeto, do PP do Rio de Janeiro, pede agilidade na remoção de uma torre de energia que, segundo ele, está impedindo o avanço de obras de duplicação na rodovia Presidente Dutra e a construção de um acesso viário na Baixada Fluminense.
4: Bebeto também cobra providências de órgãos reguladores diante do atraso nas intervenções viárias. Além disso, ele defende a continuidade de obras de mobilidade urbana, incluindo a construção de viadutos considerados estratégicos para reduzir congestionamentos.
3: Termina aqui o jornal Câmara dos Deputados, com trabalhos técnicos de Everson Urani e apresentação de José Carlos Andrade e Luciana Vieira. Uma boa noite para você.
4: Uma ótima noite. A Voz do Brasil está de volta amanhã.
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1: Uma nova pesquisa da Booking.com, uma das maiores plataformas de reservas de hospedagens, voos e outros serviços de viagem, revela que o futebol é um importante motivador para viagens. O estudo, que busca entender os hábitos e preferências dos brasileiros em relação ao turismo esportivo, mostra que 70% dos viajantes do Brasil faria uma viagem especificamente para assistir uma partida de futebol. Entre eles, quase metade, 47%, afirma que toparia viajar tanto dentro do Brasil quanto para o exterior para acompanhar o esporte de perto. Não por acaso, o futebol lidera amplamente entre as modalidades favoritas dos brasileiros. 88% dos viajantes do país se declaram fãs do esporte. A força da modalidade como motor do turismo aparece também em outros dados do levantamento, como intenção de viagem recente, prioridades e comportamento de compras. No total, 79% dos brasileiros dizem que provavelmente viajarão para outra cidade ou país para assistir um grande evento esportivo ao vivo nos próximos 2 anos. 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

0: Yes! Na curtição e claro na emoção da sua noite, chegando à segunda parte do programa Décadas aqui na Cultura Sul. O seu programa de todas as noites, cada dia, cada noite, uma década diferente. Eu sou o Cleberson Daniel e vamos curtindo no embalo aqui na Cultura Sul FM pelo rádio, pelo velho bom rádio, pelo aplicativo também. E se você não baixou o nosso aplicativo ainda, baixe aí Cultura Sul FM. Você pode curtir com um clique onde você estiver. Boa noite para você que tá de folga, para você que tá trabalhando, para você que tá descansando, para você que tá pela cidade rodando no seu carro e levando a gente de carona. Os amigos caminhoneiros que já pararam nessa noite, estão com o rádio ligado no caminhão, já com aquele merecido descanso. Abraço para você, caminhoneiro, para você, caminhoneira. E para você que tá no seu quarto ouvindo a Cultura Sul FM, fecha os olhos e imagina, né, o momento que você gostaria de voltar, porque a música, como eu sempre falo, tem esse poder de fazer você viajar, voltar no tempo. E hoje é década de 2000. Vamos continuar a nossa viagem na segunda parte do programa a partir de agora.
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FM, as músicas que você gosta neste programa maravilhoso e sempre tocando aquele som gostoso pra você que tá ouvindo, pra você que tá curtindo, pra você que tá as emoções sentindo na flor da pele fluindo, porque assim mesmo, hein? As músicas, elas fazem a gente recordar, e no rádio é diferente de ouvir, porque você não sabe o que vai tocar, então cada música que toca é uma surpresa, cada música que toca é uma recordação, cada música que toca é uma emoção, aqui no Décadas, hoje os anos 2000, e cada dia uma década diferente pra você.

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Cultura, sua FM, quem tem cultura tem tudo e não tá com uma música ruim aqui no programa Décadas, é assim, todas as músicas que você ouve, todas as músicas que tocam, você sabe cantar o refrão e eu tenho certeza disso que essa música também vai tocar lá no seu coração, porque marcou o seu passado e faz você recordar sempre com muita emoção, porque são os momentos que fizeram parte e é isso, né? Tudo que se viveu e tudo que você tem para viver ainda daqui 20 anos, você vai estar lembrando de agora, das músicas de agora, mas será que tem comparação as músicas de agora com as músicas lá dos anos 2000? Não sei, tem que ver, né? Boa noite pra você que tá ouvindo a Cultura Sua FM, pra você que tá no carro, pra você que tá em casa, pra você que tá de boa, pra quem tá trabalhando, muita gente trabalhando nessa noite de quinta-feira e com o rádio ligado, sintonizado e fazendo aquela viagem no passado, porque a música aqui não para. Quem tem cultura, tem tudo.

0: Viagem, mais um programa Décadas terminando. Valeu pela sua audiência, valeu por você curtir, sempre com muita emoção, e valeu também pela sua atenção. Na sequência você vai curtir o Sofrência, a reprise com as histórias que o povo conta. E amanhã, sexta-feira, noite de curtir o melhor da década de 2010, pra gente relembrar e viajar sempre aqui na Cultura Sul FM. Que você continue tendo uma excelente noite e não sai daí, porque na sequência tem a reprise do Sofrência.
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1: As condições da infraestrutura rodoviária pressionam os custos do frete para o transporte de cargas no Paraná. Essa é a conclusão da pesquisa CNT de Rodovias 2025. O levantamento mostrou que 42,5% das rodovias ainda apresentam condição regular, enquanto 8,3% foram classificadas como ruins. As más condições do pavimento elevam em 24% o custo operacional do transporte no estado, refletindo diretamente na competitividade logística e no preço dos produtos. Para a recuperação e manutenção da malha rodoviária paranaense, a Confederação Nacional dos Transportes, CNT, estima a necessidade de 4,44 bilhões de reais em investimentos. Além das limitações de infraestrutura, o levantamento também estima desperdício de 60,4 milhões de litros de diesel em 2025, devido à má qualidade das rodovias, gerando prejuízo superior a 347 milhões de reais aos transportadores e emissão de 159,6 mil toneladas de gases de efeito estufa. Outro dado que chama atenção é o custo dos acidentes rodoviários no Paraná, que geraram um prejuízo estimado em 1,69 bilhão de reais em 2024. 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

0: Mais uma tarde, mais uma noite também para quem acompanha a reprise. O Sofrência tá no ar aqui, Bianca Anki.
1: Oi, gente. Tá feliz, amigo?
0: Tô extraordinário.
1: Não sei, tem que ver.
0: Sofrência tá no ar, tem história, tem muita coisa boa. Nós vamos contar aqui hoje. O programa sempre nas duas edições, né? Tem às 2 horas da tarde e também às 11 horas da noite. Alô, amigo caminhoneiro passando. Ó o caminhão aí, ó. Obrigado pela carona, pela audiência.
2: Abraço pra você que tá na boleia levando Sofrência de carona. Positivo, Tubarão.
0: Com certeza. E aí, quem quiser contratar a Bianca já pra iniciar o programa aqui, como que faz, Bianca?
1: Chave de olho, né? Do que eu falei?
0: Ah, então, lá, pra nós começarmos com chave de olho. Vamos começar o programa com chave de ouro.
1: Vai, ouro.
0: Como que faz pra contratar você?
1: 42 999 850210. E também pode me seguir lá no Instagram, né? Bianca_AnkiF. Eu sempre tô postando algumas coisinhas lá, o pessoal tá interagindo bastante, viu? Os ouvintes da rádio.
0: Com certeza. Ô, Tamara, tá filmando a gente aqui, eu quero chamar você pra falar, Tamara. Vem pra cá, sai do seu lugar e vem pra cá. Vamos fazer uma pergunta agora e vamos pedir pra ela responder. Vamos ver se porque ela é boa nos vídeos, né?
1: Sim.
0: É boa nos vídeos, fala bem a menina. E agora vamos fazer uma pergunta pra ela já de cara.
1: Qual
0: a pergunta que eu quero, já quero pesar o clima aqui já na entrada do programa.
1: Ah, eu achei que tava pesando já, amigo.
0: Já quero pesar o clima.
1: Pesar mais.
0: Tamara, o que é a vida pra você?
1: Ai, meu Deus do céu, vai fazer ela pensar.
0: O que é a vida pra você, Tamara?
2: Primeiramente, boa tarde.
1: É.
2: Que tipo de pergunta?
0: O que é a vida pra você?
2: Ah, não sei, velho.
1: Ah, a vida é uma maravilha.
2: Complicado, né?
0: Ainda bem que você não falou outra coisa. Tá bom.
1: E pra você, Cleverson?
0: A vida são os amigos, as pessoas que a gente gosta junto, perto.
1: A família, né?
0: Sim.
1: Primeiro lugar, você. Família.
0: Ah, pra pessoas que a gente ama inclui família.
1: Não, mas primeiro você falou amigos, né?
0: Falei pessoas que a gente ama. E você?
1: Pra mim, minha família, né? Meus filhos, pai, mãe, falar em pai, hoje meu papai.
0: Manda um abraço pra ele, hein?
1: Tá fazendo aniversário, né, Tamara?
2: Sim, tá ficando mais veinho.
1: Tá ficando veinho. Quero mandar parabéns pro pai, dizer que eu te amo muito, que você é um guerreiro, cara, que, nossa, o orgulho que a gente tem de você, por tudo que você passou, ainda transmite força pra nós, te amo, viu? Parabéns.
2: É, em 94 anos, não é pra qualquer um, né? Mentira, pai, acabou, te amo, tá? Demais.
0: Quer falar alguma coisa pro teu pai?
2: Não.
1: Nossa! Viu?
2: Acabei de falar
1: aqui. Tá claro aqui pros ouvintes que eu sou a melhor filha que ele tem. Ó,
0: abraço pro Popenda, passando por São João do Triunfo, levando a cultura de carona. Abraço, Popenda.
1: Abraço.
0: Obrigado pela audiência, meu amigo, pela carona, os caminhoneiros e caminhoneiras.
3: Bom, boa tarde. Opa,
0: beleza,
3: boa
0: tarde.
3: Essa perguntinha é meio óbvia, né?
1: Que é
3: a vida. É. A vida e a gente tá vivo?
1: Pois.
3: Se a gente não estiver vivo é porque não tá vivo. Que vida é essa se tiver morto? Daí não é vida, né?
1: Pois é.
3: Entendi tudo e não compreendi nada.
1: Que pensamento profundo, parceiro.
0: Leva o seu programa sentimental já, vai chorar, Cleber. Seu abraço, Ju, tudo de bom pra você. Obrigado, amiga.
1: Pesado, né?
0: Abraço pra você, tudo de bom.
3: Pesou. A vida é trabalhar e pagar boleto.
1: Ai, trabalhador.
0: Que tal essa resposta, né? Alô, Três Barras, também ouvindo a Cultura Sua FM. Abraço, meu amigo Walter, caminhoneiro. Obrigado
1: abraço.
0: Pela audiência, tudo de bom. É o Sofrência que tá no ar aqui, minha gente. E tem história chegando. Sempre tem história.
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0: Histórias que chega no Sofrência. Detalhes das histórias que vão chegando aqui pra gente. E você pode mandar sua opinião aqui no 42 98804 2851. 8804 2851. Ó, daqui a pouco tem vídeo lá, né? Já foi compartilhado o vídeo?
1: Já.

0: já?
1: Quem quiser conhecer.
0: Ah, você? Alguém já falou pra você que você é melhor? Ela acabou de fazer o vídeo e já compartilhou. Sabe aquele senzinho que você me mostrou agora? Depois aí a gente pode conversar. Ah,
1: boa tarde pra quem tá na região ouvindo a Cultura Sua FM nos quatro cantos. Essa rádio vai muito longe, viu? Muito, muito longe. Mais um áudio que chega pra gente aqui antes de começar a história.
2: Ô, Cleverson, Bianca, ó, o que que é a vida? Completar piso. Trabalhando bastante. Deus abençoe vocês aí, um abraço.
0: Amém, abençoe nós todos, né? O importante é, ó, ter saúde pra estar trabalhando. Pra dizer que tá vivo.
1: Sim, tem um programa que é muito famoso, que tem alguns cortes na internet, que a principal pergunta do apresentador é essa pros convidados: o que é a vida? E muita gente fica sem responder direito. Sim. Uma pergunta bem pesada no final do programa, assim. Esse programa deve ter mais de 30 anos já. E aí viraliza geralmente esses vídeos aí. Eu não lembro quem que deu a melhor resposta. Tão famoso, tem uma resposta muito boa em relação ao que é a vida. 2:11 agora, 2:11, 2:11, gente. Olha, eu jamais imaginei que eu ficaria com uma mulher casada. Até porque isso nunca esteve nos meus planos. Mas no local que eu trabalho, no local que eu trabalho, aí é parecido com aquela história daquele rapaz que tinha mandado já, né? Eu conheci uma mulher casada. Até aí tudo bem. Eram conversas amigas, a gente praticamente nunca demonstrou interesse um no outro, até que veio uma crise no meu noivado. Veio uma crise no meu noivado e nós começamos a desabafar um para o outro sobre algumas questões pessoais. Ela nunca falou mal do marido dela, nunca falou mal do marido dela. Mas eu falava do meu noivado, ia contando algumas coisas, até que um dia a gente resolveu sair para almoçar junto e fomos almoçar num lugar meio retirado aqui da cidade.
0: Sim.
1: Almoçar num lugar meio retirado.
0: Precisava?
1: Retiradinho.
0: Precisava?
1: É. E aí, depois do almoço, nós paramos o carro embaixo de uma árvore, embaixo de uma sombra, pra conversar, pra descontrair, falar sobre as coisas, ela me contar algumas coisas da vida dela, eu contar algumas coisas da minha vida pra ela, e foi embaixo dessa árvore que as coisas acabaram acontecendo.
0: Viu? Toda a história é debaixo de uma árvore.
1: Essa aqui tem, eu conheço essa árvore.
0: Toda a história é debaixo de uma árvore, numa sombra.
1: Essa história
0: que eu
1: conheço.
0: Eu acho que o problema é as árvores e a sombra.
1: Sim. Esse lugar aqui tem muitas árvores com sombra.
0: Ai, gente.
1: Sim. E aí eles falaram que almoçaram nesse lugar.
0: É.
1: Que é bem conhecido, eu não vou falar o nome aqui, senão as pessoas vão acabar ligando o lugar e até às vezes confundindo as pessoas. Mas falaram que resolveram, né? Diz que compraram nesse restaurante, tem a, o freezer lá com aqueles picolés que tem o preço assim, sabe? Que tem o preço de todos ali, tem aqueles que é bem do Magnum, que é muito gostoso, né? Aí diz que cada um deles pegou...
0: Que é um fígado, né? Um valor mais
1: cada um pegou um deles, né? E resolveram parar o carro lá embaixo na sombra pra chupar um sorvete, né?
0: Sim, né? Porque fica conversando no sol,
1: picolé,
0: né?
1: Sim. Só que aí, lá o negócio acabou ficando feio, viu? Lá o negócio acabou ficando feio, ele falou assim, ó, acabei comprando pra ela, e acabou chamando minha atenção algumas coisas ali, eu falei, sabe de uma coisa? Eu vou dar um beijo pra ver o que dá.
0: Daí não adiantou ficar na sombra, esquentou o clima.
1: Assim, vou dar um beijo pra ver o que dá. Na verdade eu arrisquei, porque ela não tinha dado nenhum sinal de que queria ficar comigo ou algo assim, era só amizade mesmo.
0: Ah, ela não, ela... Calma, amigo. Calma aí. Viu? Ela casada, ela foi almoçar com ele, só com ele, num lugar retirado, só os dois.
1: Somente
0: e ela não deu sinal que queria ficar com ele.
1: Não deu sinal.
0: Aí isso não era sinal.
1: Alô, meu amigo Luiz Tatu, um abraço pra você, tudo de bom, obrigado pela audiência, tá levando a Cultura de carona.
0: Abraço.
1: Gente finíssima, grande Luiz Tatu, na motorista ambulância, e abraço pra Mari, a esposa dele, pro filhão Luiz Felipe, né? E toda a família aí, joia demais aí do Luiz, o Tatu. Tem áudio no programa.
3: Apelido da mulher é Farofa. Passaram a linguiça nela.
1: Nossa. Cleverson, a vida é viver um dia após o outro e saber que lá em cima Deus está sempre protegendo nós todos os dias.
0: Amém.
1: Pois é, você pode ir respondendo. O que é a vida pra você? Responda pra gente enquanto você vai ouvindo a história. Aproveita da opinião na história também, viu? É, porque essa história aconteceu, gente. E ele falou, ela não tava dando sinais.
0: Não.
1: Era só amizade. Até que então eu resolvi dar esse beijo. Lascar esse beijo nela. E quando lasquei o beijo... É, gente, quando lasquei o beijo, aí o bicho pegou. E daqui a pouco você vai ouvir aí o final dessa história, que é mais uma história que chega, que é mais uma história que o povo conta.
4: Eu tenho uns prints aqui.

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2: Na Cultura Sul FM, na rádio que vai mais longe, nos quatro cantos da nossa região, são mais de 70 mil watts de potência no seu rádio. Eu sou o Cleberson Daniel e aqui ao meu lado está ela, a Bianca Anki.
3: Eu ia completar aí, eu sou a Bianca Anki.
2: Então vamos voltar lá, vou então falar as falas. Eu sou o Cleberson Daniel.
3: E eu sou a Bianca Anki.
2: Nós estamos aqui para te fazer companhia, para você fazer companhia, para nós fazermos companhias um pro outro, para trocarmos experiências, trocarmos figurinhas sobre a vida.
3: Ah, alma da Copa do Mundo.
2: É, mais ou menos por aí, né? 2h20 na reprise, 11 alguma coisa.
4: E a Cultura FM que contratou um que passa pomada no umbigo, creme no umbigo, gosta que passem a vela nele e agora contratou um com apelido de tesouro. Ah, meu Jesus, onde é que vai parar isso?
3: Os Mior.
2: Não vai parar, né?
3: É os Mior, não adianta.
2: Deus, né, Rosalvo? Um abraço pra você, Rosalvão.
3: Seu
2: Boa tarde para os amigos da correria, levando vocês de carona. Grande abraço, Jefferson Gaduski.
3: Boa tarde.
2: Abraço, meu amigo.
3: Posso mandar um abraço também pra galera da VM Andames que estão lá no gaveteiro, a Sandra, o Marcinho, seu Antônio, Vanderlei, a Isa, estão todos lá no gaveteiro escutando a gente, viu?
2: Abraço, obrigado pela audiência de vocês aí também. Ó, não fale meu nome, se fosse no Triunfo, era na sombra da gruta que o bicho pega, viu? É disso aí, suado da sombra da gruta.
3: Meu Deus, coitado dos santos lá.
2: É, o pessoal não respeita, não, né?
3: Cada coisa que devem ver lá, né? Que Deus do céu.
2: Pois é. Essa história tá parecendo com aquela que contaram que o carro tava embaixo da árvore lá, né? A moça tava de cabeça baixa, deitada dentro do veículo com o rapaz, né? Mas agora é outro lado do flagra, gente.
3: Outro lado.
2: Então, nós temos uma amizade muito boa com essa moça, né? O meu noivado acabou entrando numa crise, e nós começamos a conversar

0: Eu contava pra ela, ela tem bastante experiência no casamento, é casada já há mais de 15 anos, e é sempre bom você trocar ideia com quem já é casado, apesar que eu acho que depende, viu? Cada caso é sempre um caso. Nenhum relacionamento pode ser levado como base para outro relacionamento.
1: Sim.
0: Mas enfim, cada um sabe o que faz, o que quer da vida. E aí, gente, fomos almoçar juntos nesse lugar bem reservado. Reservado porque é um pouquinho retirado da cidade, nem tanto.
1: Uhum.
0: É um pouquinho retirado da cidade, nem tanto.
1: Eu já sei onde é.
0: Eu gosto muito de lá.
1: Eu também.
0: Aliás, eu vou muito nesse lugar aí, só que eu não vou falar, né? O nome. Sim. Que não, as pessoas podem acabar, né?
1: Mas achei eles ousado.
0: Confundindo, mas
1: que
0: ali
1: não é tão longe.
0: É, não é tão longe, mas lá tem poucas pessoas, né? É, ali, enfim.
1: É, isso aí mesmo.
0: Se encosta numa árvore lá em algum lado, tem poucas pessoas que passam ali. Foi onde eles pararam pra conversar, né? Eles foram um pouquinho pra frente, entraram lá numa sombra, né?
1: Uhum.
0: E aí eles compraram um sorvetinho.
1: Uhum.
0: Compraram um sorvetinho. E aí, gente, ele falou que resolveu. Ele falou assim, ele falou que ela tem os lábios bonitos.
1: Ah, que legal.
0: Ele disse, os lábios dela sempre foram bonitos. Uhum. E eu confesso que os lábios dela mexem com a minha imaginação.
1: Uhum.
0: Aí eu pensei, estamos aqui, né, embaixo dessa árvore.
1: Sim.
0: Se não for agora, não vai ser nunca mais.
1: Vou aproveitar,
0: agora,
1: né?
0: Agora ela enfia a mão na minha cara.
1: Ou
0: nós se pegamos de vez aqui.
1: Vamos se arrebentar daí.
0: E aí ele falou que foi a segunda opção. Ele deu o beijo e ela correspondeu ao beijo.
1: É, porque foi bem, bem difícil pra ele saber assim que ela tava querendo, né?
0: Correspondeu ao beijo e aí, gente, aí foi só ladeira abaixo.
1: É.
0: E aí, gente, foi só ladeira abaixo o negócio, hein?
1: Conclusão. Tão ficando ainda. Gostaram da coisa?
0: Tem mais detalhes da história. Tem mais detalhes da história.
1: É que eu sou meio apressada, né? A fofoca eu gosto que conte de uma vez.
0: Eu não entendi a mensagem que mandaram ali. Os gaveteiros, o que é gaveteiro que você mandou abraço?
1: Ah, é onde fica os negócios do andaime, né? Gaveteiro é um barracão.
0: Sim.
1: Eu falei, é onde fica os peão mesmo.
0: Uhum.
1: Aí, ó.
0: Ele falou que muita gente não sabia, eu não sabia, pelo menos, não sabia.
1: Você não sabia que era gaveteiro também?
0: Não.
1: É, pra não dizer barracão, né? Mas é onde. Sim. Fica todos os apletechos, como que é?
0: O quê?
1: Como que é o nome?
0: Falou aí.
1: Nossa, de difícil?
0: Difícil falar.
1: Agora eu não vou, é isso
0: onde
1: aí mesmo.
0: Onde fica os equipamentos?
1: Isso, equipamentos.
0: De andaime.
1: Daí eles chamam de gaveteiro, mas é onde fica os peão mesmo.
0: Muito bem. Abraço pro Ailton, tá acompanhando a sofrência. Obrigado, Ailton. Tudo de bom. Obrigado pela audiência, pela sintonia.
1: Você viu que ele
2: falou? Oi, Kleber. Oi, Bianca.
1: Oi, amor. Tudo
2: bem com vocês aí?
1: Tudo
2: que
1: bem.
2: Que é a Juscelane, ouvinte de todos os dias da cultura, na minha casa, só cultura. Sabe o que é a minha vida?
0: É
2: todo dia arrumar o cabelinho da minha filha, minha princesinha. Meu motivo, minha razão de viver. É de eu ter a minha princesinha, arrumar ela pra ir pra escola. O sonho dela é ser médica. Obrigada, tenha uma boa tarde pra todos vocês e da rádio.
0: Muito bem, um abraço,
1: beijo.
0: Viu? Então, o que é a vida pra você? Pode responder, viu? Foi uma pergunta que eu fiz aqui pra Tamara, mas cada um pode ter uma resposta, viu? E é uma pergunta muito profunda essa do que é a vida, né?
1: Sim.
0: O que é a vida?
1: É bom que faz a gente pensar um pouquinho, né?
0: O que é a vida?
1: O que é a vida?
0: O que é a vida? Essa pergunta é profunda. Sim. Tanto que essa eu vou ter que relembrar o nome do programa aqui. Essa é a última pergunta do programa, viu? E muita gente fica sem responder, né? O que...
1: Ele falou bem assim, ó, que viu que ele falou que eu era peão, eu era do trecho.
0: Sim.
1: Tiazão, sou treinada, diferenciada.
0: O que é a vida pra você, meu amigo? Responda aí pra gente, misturado com a história, o que é a vida pra você? O que é a vida? O que é a vida?
1: Pra esse moço aí da história, a vida dele é os lábios da moça.
0: Lábios carnudos, lábios grandes, bonitos, e eu sempre tive vontade de beijar. Sim. E beijei os lábios dela, gente.
1: Agora.
0: Daqui a pouco tem mais detalhes da história, não sai daí.
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2: Você que tá aí ouvindo a rádio, vai ter algum vídeo daqui a pouco aí no status da rádio ou no status do Instagram da rádio também sobre uns bastidores aqui do Sofrência.
0: Sim.
2: Porque as pessoas se perguntam muito, né? Sobre os bastidores do Sofrência.
0: O que a gente faz quando desliga o microfone.
2: Exatamente.
0: Né?
2: Vai ter vídeo daqui a pouco no Instagram da rádio.
0: E vão lá ver.
2: Você vai ver os bastidores do Sofrência, né? Cultura Suefim, Instagram. Ai, e no status aqui do WhatsApp também.
0: Amigo, hoje é quinta, tá
2: ainda,
0: bom?
2: Ainda.
0: Viu? Pense num menino melancólico hoje.
2: Hoje ainda é quinta-feira.
0: Hoje é só quinta, amigo.
2: Quinta-feira.
0: Oi?
2: Ainda.
0: Grudou a sobrancelha na testa, não entendi.
2: É que eu me desconcentrei agora há pouco.
0: Pronto, agora.
2: Ah, não posso?
0: Gosta dos dentes?
2: É que tem coisa que me desconcentra, entendeu?
0: Miguinho, amigo.
2: Tem coisa que não só
0: Migles,
2: me desconcentra.
0: Migles.
2: Tem coisa que me desconcerta.
0: Você gosta dos dentes?
2: Adoro, cuido
0: conserve,
2: muito deles.
0: Conserve, conserva, é importante, amigo.
2: Adoro ele.
0: Ainda mais você que é do rádio, precisa do sorriso,
2: adoro,
0: entendeu?
2: Adoro, sou o garoto sorriso conserva. Da rádio.
0: Ah, pronto. Não era a Tamara a garota sorriso?
2: Ela é a garota, eu sou o garoto.
0: Ah.
2: Ela é a garota.
0: Pensar.
2: Brincadeira, meu.
0: Tô bem importante.
2: Lê a mensagem pra gente lá.
0: A vida para mim são os momentos simples do dia a dia. Os sonhos que ainda quero realizar e as pessoas que... Opa!
2: Encostou no negócio aqui, parei.
0: Perdão, vou falar de novo.
2: Fala de novo.
0: A vida para mim são os momentos simples do dia. Os sonhos que ainda quero realizar e as pessoas que eu amo. Aqui é Suelen, adoro ouvir o Sofrência.
2: Alô, Suelen, beijo pra você. Obrigado.
0: Abraço,
2: pela tua mensagem, viu?
0: Suelen.
2: Ouço Sofrência todos os dias, Giovanni de Canoinhas. Pra mim, a vida é viver não precisando, não se preocupando com as coisas do dia a dia.

0: exemplo, não deixar de fazer algo com a minha filha, né? Como um passeio, enfim, pintar algum desenho ou tocar um violão que ela adora, né? Entre outros momentos felizes que eternizamos em momentos. Abraço pra você, ouço o programa todos os dias.
1: Abraço,
0: na cidade,
1: Giovani,
0: de Canoinhas, galera.
2: Boa tarde, meu amigo Cleverson.
0: Fala,
2: boa
0: meu
2: tarde,
0: amigo
2: Bianquinha. Estou aqui com a minha esposa, Neu. Hoje estamos folgando, né? Cleverson, o que que eu vou dizer pra você? A vida é aquilo que você escolhe, né? Se você escolher viver bem, se você escolher assim ter uma vida boa, você vai ter aquilo. Se você escolher ter uma vida ruim, você vai ter aquilo. Então a vida é uma escolha. Eu acho que essa é a palavra correta. Grande abraço aí, meu amigo.
0: Valeu, meu parceiro Elias Freitas, esse é gente boa demais.
1: Já vou completar aí um abraço pra Nel, pra Maria, dona Maria, né, que tá juntinho lá com ele, diz que estão largateando lá no sol.
0: Dona Maria, gente boa demais também.
1: Gente boa demais, abraço, viu?
0: Boa tarde, meus comunicadores preferidos, enfim, a vida pra mim é ver a minha esposa e meu filho, né, ter um tempo de qualidade junto com eles e aproveitar cada minuto respirando. Não sabemos quanto tempo ainda nos resta, então esqueça os problemas e seja feliz. Você não tem problemas, você tem situações a serem resolvidas.
1: A gente dá um jeito pra tudo, viu? Tendo saúde, dá um jeito. Problemas é coisa pouca, é de menos.
0: Eu vivo intensamente um dia de cada vez. Na vida é boa, vivo intensamente cada dia de uma vez. Não deixa pra viver quando... Não deixar pra ver quando eu me aposentar, quando eu tiver dinheiro. Vivo hoje, amanhã pode ser tarde.
1: Sim.
0: Obrigado pela mensagem.
1: É isso aí.
0: A vida pra mim é só trabalho, esperar o fim de semana pra tomar umas pingas, uma pessoa mandou.
1: Eita, trem.
0: Ih, meu Deus do céu. Gente, aconteceu na cidade. A mulher casadinha, meu povo. Ela é casada. E ela saiu com esse rapaz aí. Né, o rapaz contou pra gente que foi desabafar. Ele começou a desabafar demais, né? Você gosta de desabafar demais, né?
1: É, amigo, eu vou arrumar aí. Não só ela casadinha, né? Ele também é casado.
0: Ele não é casado, ele é noivo.
1: Ai, meu Deus. E hoje em dia, noivo já mora junto. Fala esse negócio de noivo, mas deve estar morando junto com a mulher já.
0: É, tem gente que já tá morando junto faz tempo.
1: Viu?
0: Né?
1: Já namora, beijou na boca, no outro dia já tá morando junto.
0: Já
1: estamos
0: juntos, né? Pois é, será que você mora junto? Você pode trazer pra gente mais detalhes? Conta aí, viu? Ficou com a moça embaixo da árvore, né? Levou o carro lá na sombra, né? Porque ele falou que pegaram um sorvete de sobremesa, um picolé.
1: Sim. Né?
0: Aqueles da marca mesmo, tem as marcas Magnum e tem
1: uhum.
0: Tem várias marcas, né? Tem o aquele que é o do chocolate também.
1: Que é caro, né?
0: É, aquele que é carinho, né?
1: Sim.
0: E aí os dois acabaram se envolvendo, acabou rolando lá. E ele falou que agora ele tá começando a sentir algo diferente além da noiva por essa moça.
3: Boa tarde,
0: tá.
3: Cleverson.
0: Zedou a boca, Cleverson.
3: Boa tarde, Bianca.
1: Tarde.
3: Abraço aí pra toda essa gurizada aí que estão trabalhando na safra da bolinha da maionese. Hoje diretamente aqui de Três Barras. Pessoal aqui, tudo curtindo a cultura sua aí. Nagano, marmita, bola. Obrigado, gente boa aí. Quem tem cultura tem tudo.
0: Muito bem, valeu, viu? Abraço, rapazão. Obrigado pela audiência.
1: Abraço, viu? É que ele falou bolinha da maionese, já lembrei daquele dia.
0: Ah, que você não...
1: Que eu não sabia o que era bolinha da maionese.
0: Agora você sabe que é.
1: Sabe o que é a bolinha da maionese, Tamara? Bolinha da maionese. Ai, viu? É que... Viu como que não é só eu?
0: Sabe o que é a bolinha da maionese?
1: Bolinha da maionese.
0: Do que a maionese é feita?
1: Eu respondi a mesma. Gente, eu acho que nós. Tá explicado porque nós somos irmã.
0: A maionese é feita de ovo.
1: Tem ovo também, mas ela é feita de batata. É. A bolinha da maionese é batata. Eu também, eu respondi a mesma coisa que você. Ah. Do ovo?
0: Mas lembrando, tem uns vídeos aqui de bastidores do Sofrência, bastidores do Sofrência.
1: Sim.
0: Né? Então você vai daqui a pouco ver algumas coisas lá que rolam aqui nos bastidores, você vai entender como que funciona o negócio aqui.
1: A Tamara tá de plantão aqui filmando tudo pra vocês, viu?
0: Com certeza que o marido dessa mulher deve ser daqueles que fica declarando e recitando poesias pra ela.
1: Ai, meu Deus.
0: Ser ou não ser, isso é a questão, né? Enquanto isso, a mulher tá lá com os outros, né? Ficando.
1: Nossa, homem. Nós temos que prosear, que você anda muito amargurado.
0: É. Alô, Mortandela, um abraço. Hoje dava boa de comer um pão com Mortadela.
1: Viu? Verdade, hoje ele não mandou um abraço pro Mortadela.
0: Abraço, você acha?
1: É o mesmo, né, que manda abraço pro Mortadela.
0: Viu, você tá afim de comer um pão com Mortadela?
1: Amigo, eu tô de dieta. Mentira.
0: Ô, Tamara, você tá afim de comer um pão com Mortadela? Nossa senhora, que
1: nossa,
0: povo,
1: que
0: lá. Cortou o clima totalmente, eu vou até pro intervalo.
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2: É, meu povo, minha pova, os vídeos daqui a pouco do

0: audiência, de algumas coisas que rolam aqui nos bastidores.
1: Eu, mas eu percebi que eu sou igual aquele ouvinte ali que chega e aí, vocês querem que viva toda poesia? O Cleverson todo poético, todo falando da vida.
0: Posso
1: e
0: dar
1: eu...
0: um spoiler sobre o vídeo? Não, não. Você vai ter que entrar no Instagram pra ver. Não, quem tá ouvindo a rádio vai ter que entrar no Instagram. Vai ter que seguir a rádio pra ver o que a gente falou.
1: Sim, tem que, viu? E quem não segue a rádio lá, já procura ali Cultura Sua FM e vamos seguir, pessoal.
0: Sim, com certeza. Lê mensagem pra gente lá, faz favor.
1: Coração do Cléber chegou errado as batidas, só eu e o Pouca Sombra sabemos.
0: É, o Pegada Seca, né? Verdade, carazinho. Você sabe coisas sobre mim, carazinho? Você tem uma delação premiada aí, né, o carazinho? Abraço pra você. Não, é que tem uma coisa que só o carazinho sabe.
1: Então conversa só quando estiverem vocês. Agora nós estamos com mais gente, tá bom? Beijo, tchau, tchau.
0: Abraço, carazinho. Pessoal da oficina aí, tudo de bom pra vocês. Obrigado pela audiência.
1: Abraço.
0: O Nelson tá lá em Curitiba também acompanhando. O Nelson, abraço, meu amigão. Tudo de bom.
1: Beijo. Ó,
0: partiu São Mateus e ligado na Cultura Sua FM Triunfo. Mais uma vez, abraço pro Penda.
1: Abraço.
0: Pois é, meu povo, minha pova. Tem cada coisa, né, gente? Cada coisa que o povo manda, cada coisa que acontece. Gente, enfim. Você sabe que depois da primeira vez vira bagunça, né?
1: Já virou, né?
0: Nós fomos almoçar novamente. Nós fomos almoçar novamente. E aí você sabe, né? Acabou acontecendo.
1: Já estão assim um ano.
0: Acabou acontecendo mais uma coisa, né? Quando a gente foi almoçar novamente. Então nós já nos envolvemos 3 vezes.
1: Só
0: 3 vezes.
1: Nossa, ainda estão no começo, então. Eu já achei que já fazia um ano que tava.
0: Três
1: e ele também
0: vezes.
1: Já tinha prometido que ia largar a mulher dele em dezembro.
0: Não, não.
1: Ela já prometeu que ia largar o homem em novembro. Que tem dessa, né?
0: Sim.
1: Que as histórias se repetem. Eles ficam a primeira vez debaixo da sombra, dentro de um carro.
0: Sim.
1: Daí depois eles prometem que vão se separar. Daí sempre é em dezembro. Uhum. Coitado de dezembro. Sempre leva a culpa de tudo. E depois, bem no fim, ninguém larga ninguém. Ficam anos e anos assim desse jeito e o coitado dos outros que não sabem, eles ficam com o chifre arrastando. Mas aí.
0: Falaram aqui que você é muito grossa. Pouco grossa aí, tomara que não sei falar o chinelo.
1: Eu tô de tênis. Tô brincando, amigo.
0: Você tá com frio hoje? Tá com frio?
1: Nossa, eu tô? Não, só que aqui só que aqui tá mais quentinho. Na sombra, muito frio. Uai, cuida da tua vida, Carlson.
0: Mas
1: cada um cuida do seu frio, se você tá com fogo.
0: Eu só falei que dá pra ver que você tá com frio. Você tá com frio. Você viu, carazinho, o que que eu passo aqui, viu? Depois as pessoas perguntam pra mim ainda alguma coisa.
1: É que vocês não vê a fuça dele, o que ele fica fazendo pra gente.
0: Olha, tá escrevendo mais coisa.
1: Ai.
0: Então, nós resolvemos parar. Tá aí a notícia boa. Nós resolvemos parar. Porque não é correto. Eu tenho a minha noiva, ela tem a esposa, né? Eu tenho a noiva e ela tem o marido. É isso. Já que você tá rindo aí, você tá sendo engraçadinha, eu quero que você comente essa história. Não, você tá sendo engraçadinha. Vai lá.
1: Bora.
0: Vai lá, não, você tá fazendo os vídeos de bastidores aqui, que é pra mostrar os bastidores do Sofrência, né, os bastidores do programa, ela tá engraçadinha.
1: Ela acha que é o Bozo.
0: É, ela tá super engraçada. Então eu quero que você comente essa história, pra finalizar o programa, que eu vou encerrar o programa com uma música aqui, que pra uma quinta-feira ensolarada, que nem hoje, é pra dar uma pesada. Já que é pra pesar o clima, eu vou pesar o clima com a música que eu vou finalizar o Sofrência. Comente aí.
2: Primeiramente, não é eu que tô engraçadinha, é você que tá amargurado hoje.
0: Nossa,
2: você vai falar assim
0: comigo? Sério que você vai falar assim?
2: Mas, pelo amor de Deus, você não é assim, não.
0: Sim, você vai falar assim comigo no ar.
2: Desculpa.
0: Olha, sério mesmo.
2: Brincando.
0: Depois
2: eu te pago um pastel.
0: Já magoou.
2: Depois eu te pago um pastel.
0: Depois que magoou, não tem o que fazer.
1: Tá bom, vou te dar um pão.
2: Tá bom, eu vou te dar um pão no mordanela. Eu vou fazer o mesmo comentário da última história que eu comentei. São tudo jaguara, ninguém vai largar ninguém pra ficar com ninguém. Porque se quisesse, não tava casado, primeiramente. E outra, se ele fez com ela, ele vai fazer com você. Digamos que ele largue. Tá? Ele pode ser que ele largue.
0: Uma partida, vai lá.
2: Uhum. Agora o negócio vai ficar louco aqui.
1: Ficou nervosa, ele se dilatou a pupila dela.
0: Vai lá, agora mais.
2: Profundo. Digamos que ele largue. Se ele fez com ela, ele vai fazer com você também. Uma hora ele vai estar trabalhando, ele vai encontrar uma amiga do serviço dele que vai desabafar sobre o casamento do teu e dele.
1: Viu, nega? E agora eles falaram que decidiram que eles vão parar. Que eles viram que é errado. Você acredita que eles vão parar mesmo?
0: Eu acredito que vão parar o áudio. Opa! Coloca lá, liga o botão, Brasil.
3: O Cléber está com saudade da Selma, dos foices.

0: não sei, tem que ver, né? Tem que ver.
1: Ô, Buiozinho, você se esperte. Fica de conversinha, o carazinho. Sei não, né? Sei não, vocês dois aí. É Bianchi? Tá certa? Pegue, Bianchi, dê na cara dele.
2: É.
1: Chega e me roia nesse sapato aí.
2: O quê? O quê? Ele concordou comigo pela primeira vez, o velho. Concordou comigo.
0: O velho concordou com você.
2: Eu não, por isso que saiu o som.
0: O que você tá achando da Tamara, velho? Alô, o Vandeco de Curitiba tá em casa. De boa, abraços pro

0: E o programa acabou também.
1: Viu?
0: Tô bem sentido com você, hein?
1: Viu?
2: Cara, meu Deus do céu, você que tá pra baixo hoje, vamos levantar esse humor.
0: Mas tô sentindo com você pelo jeito que você falou ali no ar.
1: Viu? Okay. Posso falar uma coisa?
0: Tô sentindo.
1: Logo ele manda pra ela aquela musiquinha. Oi, Valdi, desculpa.
2: Cara de pau, mas é verdade, viu? Tá quase no horário, tá?
0: Já que é pra pesar o clima, eu vou encerrar com essa música aqui do programa.
1: Qual?
0: E depois a gente conversa, Tamara. Quando nós conversamos, vou encerrar com essa música aqui. Pra animar a galera aí, viu?
1: Nossa, que pra só animar. Pelo começo deu pra ver que vai animar.
0: Animar bem, tá bom?
1: Uhum.
0: É um clássico, um abraço.
1: Beijo.

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1: O novo Desenrola Brasil, programa do governo federal para renegociação de dívidas bancárias lançado em 5 de maio, já é alvo de golpes com promessas de negociação facilitada, consultorias e falsos descontos para roubar dados ou cobrar taxas inexistentes. O Ministério da Fazenda fez um alerta de que criminosos criaram um site com identidade visual parecida com a do gov.br, portal oficial do governo federal. Em nota, a Fazenda afirma que os interessados devem procurar diretamente os bancos onde as dívidas foram contraídas ou plataformas autorizadas. Para quem prefere o atendimento presencial para renegociar a dívida, também é possível ir a uma agência do Correios. O governo reforça que as instituições financeiras não entram em contato com os clientes para oferecer a renegociação, seja por contato telefônico ou mensagem. Caso isso aconteça, trata-se de tentativa de golpe. O Desenrola Brasil está hospedado exclusivamente nos endereços gov.br e não há cobrança de taxas administrativas, taxas de análise ou qualquer outro pagamento para ter acesso aos benefícios de renegociação. Além dos sites falsos, no Facebook há um vídeo manipulado por IA que induz usuários a entrar em contato por WhatsApp com uma suposta consultoria de renegociação. 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

0: 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A Universidade Federal do Paraná, UFPR, abriu as inscrições para o vestibular 2027 com novidades nas provas. Segundo a instituição de ensino, neste ano o processo seletivo terá fase única, prova objetiva mais curta, questões com menos alternativas e não terá provas específicas. A taxa de inscrição custa R$ 180 e os pedidos de isenção devem ser feitos até o dia 15 de junho. As inscrições podem ser feitas até o dia 20 de julho. As provas serão aplicadas no feriado do dia 15 de novembro e os candidatos podem escolher fazê-las entre 12 cidades: Joinville, em Santa Catarina, Santa Maria, Rio Grande do Sul, e no Paraná, em Curitiba, Guarapuava, Jandaia do Sul, Londrina, Maringá, Matinhos, Palotina, Paranaguá e Toledo. A UFPR oferece nesse vestibular 4.603 vagas em 130 cursos de graduação, nos campi de Curitiba, Jandaia do Sul, Matinhos, Palotina, Pontal do Paraná e Toledo. Pelo menos 50% das vagas são destinadas para estudantes que cursaram o ensino médio integralmente em escolas públicas. Dentro desse percentual, a cota para estudantes de baixa renda, até um salário mínimo mensal por pessoa da família, pretos e pardos, indígenas, quilombolas e pessoas com deficiência. O restante das vagas é para ampla concorrência. Para os candidatos à ampla concorrência que se enquadrem como pessoas com deficiência, a UFPR oferta uma vaga suplementar a cada um dos cursos. 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
1: Um jovem morreu atropelado pelo próprio carro em Maringá, no norte do Paraná. De acordo com a Polícia Militar, ele foi identificado como Matheus da Silva Bernardo, de 25 anos. Segundo a corporação, o acidente aconteceu na noite de segunda-feira, dia 18. De acordo com o tenente Lucas Souza, o jovem estava fazendo o procedimento conhecido como chupeta, que consiste na transferência de carga da bateria de um veículo para outro. Contudo, o carro de Matheus estava estacionado numa subida e, durante o procedimento, começou a se movimentar em marcha ré. Segundo o tenente, o veículo desceu por cerca de 30 metros. Na tentativa de conter o veículo, a vítima acabou sendo atropelada. Conforme a corporação, durante o atendimento da ocorrência, os bombeiros constataram que o veículo estava com problema no freio de mão. O local do acidente foi periciado pela polícia científica. O jovem foi atendido por equipes do SAMU, mas a morte dele foi constatada no local. 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
1: O pintor Fabrício Rodrigues Dias, de 36 anos, morreu vítima de um disparo acidental enquanto abatia galinhas para o almoço em Ponta Grossa. Segundo o delegado Wesley Vinícius, familiares do homem afirmaram que ele havia comprado recentemente uma espingarda de pressão adaptada para calibre .22 para essa finalidade. O caso aconteceu na segunda-feira, dia 18, na Vila Margarida. Socorristas do SAMU tentaram reanimar Fabrício, mas ele não resistiu aos ferimentos e teve o óbito confirmado ainda no local. Conforme informações preliminares repassadas por testemunhas presentes, dois homens realizavam o abate de galinhas para o almoço quando, em um momento de descuido, a arma utilizada teria sido impactada contra o solo, ocasionando um disparo acidental que atingiu a região do hemitórax direito da vítima, detalha PM. 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
1: Pesquisa Geneal-Quaest, divulgada na segunda-feira, dia 18, mostra que 68% dos brasileiros são a favor do fim da escala de trabalho 6x1, 6 dias de trabalho e um de descanso, e 22% são contrários. O cenário, no entanto, muda diante da possibilidade de redução salarial. Se o fim da jornada 6x1 vier acompanhada de corte no salário, o apoio ao fim da 6x1 cai para 39% e a rejeição salta para 56%. Apesar da alta rejeição, a pesquisa mostra ter crescido a aceitação da medida, mesmo com redução de vencimentos. Em abril de 2025, 35% era a favor da redução, mesmo com corte salarial, e 60% contra. Ainda segundo a pesquisa, o número de brasileiros a favor do fim da escala 6x1 recuou para 68% em maio. Em dezembro do ano passado, esse percentual era de 72%. Em todas as regiões pesquisadas, a aprovação à redução da jornada de trabalho apresentou queda na comparação com levantamentos anteriores. A Geneal-Quaest realizou 2.004 entrevistas entre 8 e 11 de maio, de forma domiciliar, com brasileiros com 16 anos ou mais. A margem de erro é de 2 pontos percentuais e o nível de confiança é de 95%. 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

0: 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A Polícia Rodoviária Federal, PRF, deve inaugurar no fim de junho uma nova unidade operacional na cidade da Lapa, às margens da BR-476, nas proximidades da Praça do Pedágio. A estrutura vai reforçar a fiscalização em um importante trecho da região metropolitana de Curitiba. A nova base será responsável pelo atendimento operacional da BR-476 e também do contorno sul, centralizando serviços e ações que atualmente são realizados em diferentes pontos da rodovia. De acordo com as informações divulgadas, a unidade contará com estrutura blindada, cobertura para abordagens em qualquer condição climática e rampas próprias para inspeção de veículos. A proposta é ampliar a capacidade de fiscalização e garantir mais segurança para os agentes durante as operações. Com a reestruturação, o atual posto da PRF em Araucária será desativado. Os atendimentos e operações serão concentrados na nova unidade da Lapa, considerada estrategicamente melhor localizada para atender o trecho. Mesmo com a implantação de uma nova unidade da Polícia Rodoviária Federal na região da Lapa, São Mateus do Sul segue sem um posto físico da corporação. A unidade, localizada no quilômetro 273 da BR-476, permanece desativada desde dezembro de 2022. 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
3: Alô, São Mateus do Sul, alô toda a região, alô, bom dia. 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
3: 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Hoje é sexta-feira, dia 22 de maio.

0: hoje é sexta-feira. Ótimo dia pra você que tá ligado com a gente. Vamos nos animar, né? Apesar da temperatura baixa. Temperatura baixa, 11 graus a temperatura. Agora aqui no alto da Vila Pinheirinho, em São Mateus do Sul. Termômetro marcando 11 graus. Hoje o negócio é tomar vinho.
1: Cerveja, cerveja, cerveja, cerveja, cerveja.
0: Ou uma caipirinha. Não, caipirinha, caipirinha. Vamos tomar caipirinha hoje. Uma caipirinha. Vamos tomar caipirinha. E a caipirinha desce melhor. Caipirinha desce bem, desce bem. Tudo bem com você aí? Vamos continuar participando aqui. Manda o seu recado, o seu bom dia pra quem você quiser. Dá o teu sinal de vida. Dá um sinal de vida aí. Sabe como? Mandando aqui um oi, bom dia, né? Mas não esqueça de colocar seu nome. Coloca o seu nominho no 42 98804 2851. 42 98804 2851. Você participa, manda um bom dia aí, conta onde é que você tá. Se você tá no norte, no sul, no leste, no oeste, no planeta Terra, Netuno, qual planeta você está? Em qual região, né? Manda pra cá, manda pra cá, manda pra cá, manda pra cá. E bom dia pra você também. Alô, caminhoneiros.
1: Cerveja, cerveja, cerveja, cerveja,
0: cerveja. Cerveja. Tá bom, chega de cerveja. É muito cedo pra tomar cerveja, muito cedo.
2: Abraço pra todos os meus amigos caminhoneiros desse Brasil. Positivo, Tubarão.
0: Bom dia.

Você que tá aí cortando o estradão, tá no tapetão negro da estrada, Deus acompanhe você aí da geladeira deitada, do cebolão, do trucado, do trucadão, barra pesada. Bom dia pra você embicado pro norte, pra cima, pra baixo. Você que tá aí também, sentido rumo a Campos Gerais, Paranaguá, Nortão do Paraná. Você que tá indo pro sul. Bom dia, né? Deus acompanhe, 80 no velocímetro e 97,5 no rádio. 11 graus a temperatura. Hoje teremos uma sexta-feira com tempo nublado,

0: tempo nublado e com possibilidade de chuva. Tem possibilidade de chuva. Hoje a máxima, gente, a temperatura máxima não deve passar dos 13 graus. Então, o dia inteiro vai ser assim, ó, friozinho. Leva a blusa, viu? Traz a blusa, sai com a blusa, pega aquela japona de napa, pega aquela japona de napa tua, pega aquela japona que você já usou a semana inteira passada e agora esqueceu de lavar, né? Esqueceu, né? Esqueceu de lavar, vai ter que usar mais hoje. Suja mesmo, suja. Suja, vai com ela mesmo, vai com ela, pra não passar frio, pra não passar frio. Tô avisando. 42988042851 é pra você mandar o recado, pra você mandar o bom dia. Manda, manda, manda o bom dia. Vamos fazer a consequinha na tristeza, enganar a solidão. E aqui é Cultura Sul FM, amigo. E aqui a pegada é seca, aqui a pegada é seca.
1: Esta é para o meu Mato Grosso.
0: Eita! Aqui não tem lero lero, vem cá que eu também quero. Aqui nós bate, ó, na tíbia.
1: Pra mais de quilômetro.
0: Bora, bora, bora, bora, 5 e 6, agora 5 e 6.

0: banda Brilha Som, Cama Vazia. Ótimo dia pra você, não perca a hora, 5:15 agora. 5:15, 5:15. Cadê o Potência, hein? Tá atrasado, né, Potência? Cadê você, Potência? Já falei pra você estar aqui 5 horas da manhã, Potência. Venha pra cá, Potência. Não me irrite, não me irrite já cedo, Potência. Não me irrite, vem aqui.
1: O galo miserável, o galo miserável. Vem aqui.
0: Dá bom dia pro povo aí. Dá bom dia pro povo aí. Pare de ser assim, Potência. Nunca vi um galo que não quer cantar. Nunca vi um galo que não quer cantar. Nunca vi.
1: Jaguarinha.
0: 5:16 a hora. Depois, daqui a pouco nós conversamos, Potência. Daqui a pouco nós vamos conversar de perto. Daqui a pouco, tá? Você me paga, você me paga. Aguarde, aguarde. Não sei se você não vai pra panela. Você só não vai pra panela porque tá muito velho. Já tô sabendo que vão te levar no veterinário. Isso sim, daí você vai ver o teu. Bom dia, Antônio Moro, Rio Azul, junto com a gente. Antônio Carlos Moro, bom dia. Bom dia, Renato. Renato!
2: Bom dia, Luciano. Bom dia. Você amanheceu meio doidão na sexta-feira. Vamos pra lida.
0: Meio doidão, não. Eu sou doidão inteiro. Não tem negócio de meio. Quando eu tô doido, é doido inteiro, Renato. Doido inteiro. É sexta-feira, estamos com 50 na carteira pra passar o final de semana faceiro, faceiro. Com 50 na carteira até domingo. Tem que dar, tem que dar, tem que dar, tem que dar. Ah, louco, te contar, viu, Renato? Não é fácil, não, amigão, não é fácil. Olá, Luciano, bom dia. Iracema Vicky, é Vilke? De Fluviópolis, tô na escuta. Oi, Sema, bom dia pra você, Seminha. Tá na escuta, Sema de Fluviópolis. Alô, Fluviópolis, bom dia. Bom dia pro Paulo, Paulo Barbosa. Fala, Paulo, bom dia, tudo bem aí? Luciano, tamo aqui ligadinho em mais um programa show, Sextou na Cultura, muito bom. Se possível, toque a música de Chiquita e Bordoneio, Dois Tombos, Fábio, Cristiele e a Neném, Heloísa. Tamo ligado, aqui em Antônio Olinto. Abraço pra vocês aí, família. Família que ouve a Cultura Sul unida, permanece unida. Família bonita, né? Bonita família aí. Eita, que maravilha, que maravilha, que maravilha. Família linda, abençoada, Deus abençoe vocês o final de semana aí, tá bom? Fábio, Cristiele e a Heloísa, que coisa linda, também a Sheilinha, Sheiloca, Sheilosa de Londrina, aparecendo por aqui de Londrina, Nortão do Paraná, tá por aqui a Sheilinha, minha prima de Londrina, bom dia Sheila. Bom dia, Sheila. Ela diz aqui, uhul, sextou. Bom dia, povo de São Mateus. Eu agradeço aqui e dou um bom dia pra você também, viu, Sheila? Não mandou a temperatura hoje aí de Londrina, né? O que aconteceu com você? Quero saber como é que tá a temperatura aí. Não mandou de hoje. Não mandou, tem que mandar. Mandar. Aqui eu já falei que tá 11 graus, né? 11 graus, tá? O Daniel tá dormindo ainda, Sheila? Vai lá e joga um balde d'água na cara dele. Joga uma água nele, joga. Joga, joga água nele. Joga, joga, joga água nele. Vai. Vai acordar.

Aí ele lá, vai. Então põe o rádio perto da orelha dele. Olha, se você tá com alguém em casa aí que tá na hora de acordar e não acorda, põe o rádio perto da orelha da pessoa aí. Põe. Põe o rádio aí perto, vai. Quero ver se não vai acordar, Acorda aí.

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1: A Sheila já mandou aqui a temperatura em Londrina agora. Lá em Londrina, 14 graus a temperatura em Londrina. Para você que vai para Londrina hoje, ou para você que era de Londrina, bom dia, viu? Os londrinenses da região, né? 14 graus em Londrina, 11 graus em São Mateus do Sul.
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Bom dia, Tiriva. O Tiriva tá ligado com a gente. Bom dia, Luciano. Bora tirar erva. Bora tirar erva. É o Tiriva. Boa sexta-feira pra você, Tiriva. Bom trabalho aí, viu? Bom trabalho aí. Ô, Mimoso, vem cá, Mimoso. Mimoso, dá um bom dia pro povo, Mimoso. Você não tem preguiça, Mimoso. Você, eu sei que você é ponta firme. Você tem a pegada seca, Mimoso. Dá bom dia, Mimoso. Aí é bonito, Mimoso. Aí é bonito. Aí é bonito. Você tá meio chifrudinho, né, Mimoso? Tá meio chifrudinho. O que que tá acontecendo? O que que tá acontecendo?

0: ar.
1: Banda Champion, você me tira do ar. Ah, quem me tira do ar aqui é só meu chefe, minha chefe, a minha chefa, se ela quiser, se a minha chefa quiser, ela me tira do ar, sabia? É, ela tira, se ela quiser. Ó, oh, gente, vai, vamos lá, manda sua mensagem aí no 429-8804-2851. Para de preguiça, para de preguiça e manda tua mensagem pra cá, manda o teu bom dia. Faça igual o Nelson. O Nelson, meu, nosso amigo Nelson já mandou aqui, né, Nelson?
2: Bom dia, tudo bom, tudo tranquilo? Uhum. Aqui é o nosso Chibre, o Porto Soares, Rio Azul. Eu queria pedir a música, a castração, a piala aí do Baitaca. E oferecer para toda a minha família Bixibes e também a família Rosário. E para minha tia Dita, lá do Passo do Meio. E também para o meu tio Rose e o tio Bino, lá do Pontilhão, que estão na escuta aí. Mandar um abraço para eles hoje. E para todos os primos e primas. Tchau, obrigado.
1: Valeu, Nelson. Tchau. Bom final de semana. Sexta-feira abençoada para você, meu amigo. Bom dia aí pros agricultores, né? Que também estão na escuta, os lavradores, estão na sintonia, você que vai quebrar milho, você que vai na lida da erva daqui a pouquinho, já tá quase indo, já tá saindo, já tá se preparando pra lida. Bom dia pra vocês aí, bom dia.

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Vida, viola e violeiro com Zezé de Camargo e Luciano. 5h44, agora 5h44, 5h44, é ou não é? É ou não é, Potência? É 5h44 ou não é? Cantou baixinho, Potência, baixinho, Potência. Já falei pra você, Potência. Você tem que se cuidar, grita mais alto. É, melhorou, melhorou, mas você já tá no pau da viola, né? Vamos mandar bom dia pra quem tá mandando bom dia? Vamos mandar bom dia pro nosso amigo alemão. Bom dia, amigo Luciano, sextou, alemão aqui. Walter, equipe do Sandro, rumo a triunfo. Ligado sempre, obrigado aí, rapaziada. Bom trabalho pra vocês aí, rumo a triunfo. Vamos devagar aí, viu? 70 no velocímetro, 97,5 no rádio. Deus na frente e o resto é só correr pro abraço. Bom dia, Luciano, é o Nenê e a dona Nena, aqui do Turvo de Baixo. Toca uma bem gaúcha.

Puxa, bem abagualada, bem daquela de sair a sola da bota. É, que tal você, hein, nenê? Bom, é que é sexta-feira, então tá valendo, né? Sexta-feira tá valendo, pode deixar. Pode deixar, vai ser assim, ó, mais ou menos, então. Que tal assim, ó? Cultura Sul FM. Então abre a gaita, gaiteiro. 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

Eita, que essa é boa de dançar com os pés trocados. É de dançar dos pés trocados, um e meio pra lá, um e meio pra cá. Um e meio pra lá e um e meio pra cá. Fecha a gaita, gaiteiro. Fecha a gaita, gaiteiro. Faltando 11 minutos para as 6 horas da manhã, 11 para as 6. Oi, Clarice. Olá, Luciano, bom dia. Hoje quero todas as músicas do programa, olha só, hein? Todas para a família Rosário e Pixibe. Também para os amigos de trabalho, a Leoni, o Miguel, que todos os dias escutam o programa. Obrigada. Logo vamos para a lida. É a Clarice do Passo do Meio. Oi, Clarice, um abração, querida. Um beijão pra você. Boa sexta-feira. Deus abençoe. Bom final de semana pra toda. Pra todos os teus amigos de trabalho, a família Pixibe, a Leonil, Miguel, todo esse pessoalzão bacana aí. Bom dia pra vocês, viu? O Orley também, o Luciano, estamos de pé na patrola pra mais um dia de lida, levando de carona no

0: Brasão. Olha aí, hein? Rode os Monarcas, Erechim, História e Canto, Orley Wagner de Água Azul, Lapa. Um abraço pra você, tá no busão, é? Alô, povo do busão, bom dia pra quem tá no busão, bom dia, bom dia, bom dia, bom dia, bom dia, bom dia.
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0: Bom dia pra você que tá no busão.
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0: Você que tá indo pro trabalho, bom dia.
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0: Você é agricultor, bom dia agricultor, fumicultor, lavrador.
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0: bom caminhada. Dia, bom dia caminhoneiro, caminhoneira, carreteiro, carreteira.
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0: Bom dia pra você motorista de van, motorista do carro da
1: você
0: prefeitura.
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0: Motorista da ambulância, bom dia.
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0: Bom dia pra você que trabalha aí no Corpo de Bombeiros. Alô, Corpo de Bombeiros, SAMU. Bom dia para a equipe aí, o Corpo do SAMU. Bom dia pra você também que trabalha na área de saúde, é médico, enfermeiro, enfermeira, atendente. Bom dia, pessoal dos postos de saúde, funcionário público.
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0: É, não é fácil, né, gente? Não é fácil.
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0: É, quem não precisa, né?
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0: Problemas todos temos.
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0: levantar cedo todo dia, encarar às vezes um dia pesado de trabalho,
1: você
0: carregado.
1: Meu amigo de fé,
0: estando com o coração carregado não é fácil, né? Bom dia pra você, carpinteiro.
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0: Você que trabalha na obra.
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0: Empreiteiro de obras, pedreiros.
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0: Bom dia pra você também que é padeiro, alô padeiro, alô padeira, alô confeiteiro, confeiteira. Costureira, bom dia pra costureira, dona de casa, bom dia, bom dia. Bom dia pra você que vai pra fábrica daqui a pouquinho. Vai pra firma, você que vai pra firma, já tá se arrumando, passando um batonzinho.
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0: arrumando o cabelinho.
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0: Vai, vai. Ficou sapato furado, mas vai. Vamos encarar. Sexta-feira, é o último dia da semana. É o último dia da semana. Nós conseguimos. Nós conseguimos, gente. Chegamos até aqui, passamos a segunda, terça, quarta, quinta e hoje é sexta. Bom dia, meu Paranazão, São Mateus do Sul, região. Bom dia, meu
2: Brasil!

0: Santa Catarina. Terceira dimensão, 6:01, agora 6:01. Bom dia, São João do Triunfo. Bom dia para os amigos em São João do Triunfo. Bom dia, Magrão. Ô, Magrão. Vamos acordar, Magrão. Vamos levantar, Magrão. Um abraço lá pro Tiano, pra Daiane. Bom dia também pra Anitta. Oi, Anitta. Já levantou, Anitta? Já tomou café, Anitta? Já comeu um pãozinho, Anitta? Já tá pronta? Vai trabalhar ou não vai? Hoje é sexta-feira. Ô, Luciano, bom dia. Toca aí os quatro Gaudério, amor da minha vida. Um abraço do seu ouvinte de todos os dias, o Geraldo. Um abraço para os dormilantes de plantão. Valeu, Geraldo. E aí, rapaz, como é que você tá? Obrigado pela escuta, todo dia. Valeu, Geraldão. Olá, Luciano, hoje o abraço vai pro Joaquim, lá do Santos Andrade. Alô, Joaquim do Santos Andrade, quem mandou foi o Marcelo, Marcelão. O Joaquim do Santos Andrade, valeu, valeu, valeu. E você segue aí, pode mandar sua mensagem agora? Manda que dá tempo, manda que tá de boa aqui, viu? A fila tá de boa, manda aí no 42 98804 2851. 98804 2851. Bom dia também, povo de Irati. Alô, Irati, Haroldo, bom dia. Já acordou, acordaram o povo aí já ou não? Já estão tomando um chimarrão ou não, Haroldo? Bom dia. Tá na hora do giro, vamos girar. Vamos girando, girando.
1: 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O novo Desenrola Brasil, programa do governo federal para renegociação de dívidas bancárias, lançado em 5 de maio, já é alvo de golpes com promessas de negociação facilitada, consultorias e falsos descontos para roubar dados ou cobrar taxas inexistentes. O Ministério da Fazenda fez um alerta de que criminosos criaram um site com identidade visual parecida com a do gov.br, portal oficial do governo federal. Em nota, a Fazenda afirma que os interessados devem procurar diretamente os bancos onde as dívidas foram contraídas ou plataformas autorizadas. Para quem prefere o atendimento presencial para renegociar a dívida, também é possível ir a uma agência do Correios. O governo reforça que as instituições financeiras não entram em contato com os clientes para oferecer a renegociação, seja por contato telefônico ou mensagem. Caso isso aconteça, trata-se de tentativa de golpe. O Desenrola Brasil está hospedado exclusivamente nos endereços gov.br e não há cobrança de taxas administrativas, taxas de análise ou qualquer outro pagamento para ter acesso aos benefícios de renegociação. Além dos sites falsos, no Facebook há um vídeo manipulado por IA que induz usuários a entrar em contato por WhatsApp com uma suposta consultoria de renegociação. 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
2: Cultura Sul FM, a hora 6:06, agora 6:06. 6:06. 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
3: Bom dia, Paula Freitas. Bom dia. Bom dia, Rio Azul. Bom dia, União da Vitória. Bom dia, Malé. Paulo Frontin, Rebouças.
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Hoje é sexta-feira, sexta-feira, dia 22 de maio. Tempo nublado em São Mateus do Sul, temperatura 11 graus é a temperatura. E aqui a pegada é seca, gente. Aqui a pegada é seca.

0: da Cultura Sul FM, Eduardo Costa, Me Engana Que Eu Gosto. É sexta-feira, gente. Sexta-feira, sexta-feira, sexta-feira. Sextou, sextou.
1: Nada de tristeza. 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Hoje é sexta-feira.
0: É sexta-feira. Mais vale uma sexta-feira nublada do que uma segunda-feira com sol, né, gente? Ó, vamos acordar que são 6:17 já. 6:17. 6:17, vamos acordando aí. Tem que ir pra escola? Tem que ir pro colégio? Tem que ir pro colégio? Então levanta que tem que tomar aquele banho. Levanta, levanta, levanta. Cadê a mulherada daqui? Já levantaram a mulherada? Ou tem mulher que ainda tá lá, ó, toda bela e formosa, esticada na cama, só desse jeitinho assim, ó. Ó, que coisa mais linda! Olha como ela dorme. Mãezinha, tem que levantar já já pra trabalhar, né? Fofinha, levanta.

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2: Cultura Sul FM, a hora certa, 6:20. 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

0: Carazinho, cadê você, Carazinho? O Carazinho viajou de novo, será que foi pra Bahia? O Carazinho anda esquisito, né, Potência? É, o Carazinho anda meio esquisito ultimamente, é ou não é, Mimoso? O que você acha, Mimoso? É, então tá bom. Deixa eu mandar um bom dia pra Eleni, a Eleni Maciel da Vargem Grande. Oi, Eleni, bom dia. A mulherada apareceu. A Terezinha também. Oi, Terezinha. Deixa eu colocar a Terezinha no ar aqui. Aperta esse botão certo aqui, rapaz. Oi, Terezinha.
1: Oi, Luciano.
0: Oi. Bom dia.
1: Manda música Céu e Cantos, Toalha Branca.
0: Ah.
1: Estou te ouvindo.
0: Obrigado.
1: Sextou.
0: Obrigado.
1: Uma ótima sexta-feira.
0: Igualmente pra você, Terezinha.

0: Terezinha também é o nome da minha mãe, sabia? É, minha mãe é Terezinha. Bom dia para as Terezinhas que estão na sintonia. Alô, Terezinhas do meu Brasil varonil, bom dia. 6:23.
1: Em

0: chegando em Sorocaba na Cultura Sul FM, como diria aquele velho locutor, num pouti-porre de arrebentar a boca do balão. É, meu amigo. 6:30 agora, 6:30, cravados nessa manhã de sexta-feira. É porque sextou, viu, meu caro Cleverson Daniel? Sexta-feira, mais vale uma sexta-feira com 50 na mão do que uma segunda-feira com 500. Eu prefiro a sexta-feira. 6:31 agora. O Sérgio Soriani está chegando por aqui. Está chegando por aqui já trazendo também as informações, o destaque do que será notícia daqui a pouquinho no Cultura Sul Notícias, primeira edição. Bom dia, Sérgio.
1: Um abraço, bom dia, Luciano. Bom dia, ouvintes da Cultura Sul FM. Olha, nós temos aí muitas notícias nesta manhã, inclusive aí no meio policial, né? Nós temos ocorrências aí atendidas pelas polícias militar de São Mateus do Sul, da nossa região, Irati, né? Envolvendo aí acidentes, casos de violência doméstica, violação de domicílio e assim por diante. Então, fiquem ligados conosco a partir das 7 horas, vamos trazer todos os detalhes aqui dentro do Cultura Sul Notícias, primeira edição.
0: Daqui a pouquinho, às 7 da manhã em ponto, você fica ligado e bem informado aqui na Cultura Sul FM.

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2: Rádio Cultura Sul FM, agora 6h33. 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
2: A temperatura em São Mateus do Sul, neste momento aqui no alto da Vila Pinheirinho, termômetro marcando 11 graus. 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
2: O frio chegou e a

0: O pessoal resolveu acordar agora, né?
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0: Vocês deixam o celular pra despertar 6:30, né? É, deixa 6:30.

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Xeloquendo, morena linda. Ô Nilo, tem gente aqui querendo fandanguear final de semana e tem gente querendo fandanguear, viu? Tem gente querendo, não vou falar que é o Felipe Companhia Limitada, viu, Nilo? Um abraço pra você aí, Nilo. Um abraço, Nilo. 6:39 agora, 6:39. Gente, se ligando na gente, bom dia, Luciano, bom dia, o Felipe da Vila Amaral, um abraço pra todos, obrigado, Felipe, alô, Vila Amaral, bom dia, povo bom da Vila Amaral, acordando com a Cultura Sul FM. Bom dia, é o Jorge, fala Jorge, bom dia, Jorge. Carazinho, apareceu, Carazinho, que tá acontecendo com você, meu amigo? Bom dia, Luciano, sexta-feira é dia de vale. Ontem o Cleverson quase caiu da cadeira do programa Sofrência. Muitos gatilhos. Você já chega assim, então, de manhã cedo, já metendo o pé mesmo na porta, né? Você já chega bocudinho, né, carazinho? Tá bom. Muitos gatilhos ontem, é. Aliás, hoje mais ainda, né? Sexta-feira, segunda, então nem se fala, meu. Bom dia, carazinho. Bom trabalho, Deus abençoe. Ótima sexta-feira, viu? Olá, Luciano, meu amigo. Bom dia aqui no Mato Queimado, Lapa. Tá muito frio. Mas nem tá tão frio hoje. Hoje tá bom. Hoje eu vim de camiseta, bermuda. Tá aí 11 graus. Hoje tá gostoso. Ó. E na Lapa tá quanto? Tá menos de 11 graus, Orley? É. Você tá muito friorento. Bom dia, Luciano. Sou o Bartô da Silva, da Água Clara, Palmeira. Manda uma música pra nós aí. Alô, Bartô. Pessoal da Água Clara em Palmeira. Alô, nossos amigos também, Uvaranas. Alô, Uvaranas, bairro de Uvaranas, em Ponta Grossa, o pessoal do Hospital Regional. Bom dia pra vocês aí do Hospital Regional, nossos amigos.

Ramos aí em Uvaranas, bom dia. Bom dia, José Lauro. O Pancão, né? Tá marcando presença por aqui. Bom dia, Pancão, bom dia. Bom dia, Dirce. A Dirce também tá ligadinha, a Dirce Prince de Vitorinópolis. Sexta-feira abençoada para você, Dirce. Obrigado aí pela sintonia, né? 6:41 agora. 6:40. Ô, Potência. Vamos trabalhar, Potência. Não, assim não. Não, não, não, não, não. O senhor trabalha direito, por favor. Tem que ser mais alto. Vai ser dispensado, Potência, tô avisando. Vai ser dispensado, rapaz. Bom dia, vamos acelerando a máquina sonora Cultura Sul FM nessa sexta-feira. Meu Paranazão, meu.

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2: Rádio Cultura Sul FM, a hora 6:47. Faltando 13 minutos para as 7 da manhã, 13 para as 7. 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

0: São Mateus, bom dia, os bairros da querida São Mateus do Sul.
1: A melhor companhia todo dia.
0: Bom dia pra você aí da Vila, se da Vila, Vila Palmeirinha, Vila Proma, Vila Amaral. Bom dia. Povo do Iguaçu também. Bom dia pra você do Iguaçu, bom dia.

0: todo mundo, vai.
1: Decida se vai embora ou ficar.
0: Tá bonito, tá bonito. Peguei você cantando aí no carro, né?
1: Me respeitar com
0: no caminhão.
1: Pois
0: na oficina.
1: Não estou aguentando.
0: É, meu amigo. Decida. Fala, Magrão, bom dia pro Magrão. Acordou agora, Magrão? Meu Deus do céu, hein? Que vida, hein, Magrão? O cara ganha bem, acorda 15 para as 7 da manhã. Magrão, Magrão, Magrão. Você já foi mais esperto, hein, Magrão? Olá, Luciano, bom dia, meu amigo. Aniversário do meu filho Heitor, hoje 1 ano. Manda os parabéns aí para ele e para a mãe dele. Como é que é o nome dela? Alexia, isso? Alexia, que há 1 ano atrás dava luz a esse lindo menino. Um abraço do Valdomiro Veinarte. Ô Valdomiro, um abração aí pra você, parabéns aí pro filhão, né? Um aninho. Ele não entende muita coisa, mas ó, parabéns aí pra ele, muitas felicidades, sucesso, saúde e alegrias, que Deus abençoe aí a sua família e o filhão aí, o Heitor, completando hoje mais 1 ano de vida. Parabéns para quem tá de aniversário hoje. Muita gente de aniversário hoje, né? Dia 22 de maio. Então, se você está de aniversário hoje, receba aqui os nossos parabéns, viu? Receba os parabéns da Cultura Sul FM, toda a nossa equipe aqui, pessoal chegando por aqui, vamos bater palma também. Aplausos aí para quem tá de aniversário. Tem gente de aniversário hoje, então, aplausos para todo mundo que tá de aniversário aí. Valeu? Obrigado. Bom dia, gente. Bom dia. Um abraço. Gente, tô indo embora, tô de volta 12:30. 12:30 tem o Zap do Povão. Tá chegando aqui o Cultura Sul Notícias, primeira edição. Um grande abraço, ótima manhã pra você e até logo mais. 12:30 tô de volta. Coração.

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1: Bom dia para você, agora são 7:02, 7:02, excelente sexta-feira, bom início de final de semana, para você que é de São Mateus do Sul, para você que é de toda a nossa região, e estamos chegando a partir de agora então com as informações de São Mateus do Sul, da nossa região, nacionais, enfim, estaduais também, e você que tá aí ouvindo a Cultura Sul FM, pode mandar sua mensagem para participar com a gente da primeira edição aqui do nosso jornal do Cultura Sul Notícias com o repórter Sérgio Soriano aqui ao meu lado. Bom dia, Sérgio.
2: Um abraço, bom dia, ouvintes, estamos chegando para bem informar a nossa região.
1: Com certeza, hein? Quem é você, aonde você está, o que você está fazendo? Já mandando um abraço para todos os amigos caminhoneiros, amigos que estão viajando e estão ouvindo a Cultura Sul FM, os caminhoneiros, as caminhoneiras, quem tá na estrada, os amigos que viajam, os amigos empresários aqui de São Mateus do Sul, que vão para Curitiba, vão para a cidade de Ponta Grossa, enfim, que já pegam amanhã aí, já saem viajar. E um abraço para você também, amigo viajante, para você, representante comercial que é de São Mateus do Sul, que é da região, que passa aqui pela nossa cidade, enfim. Quem é de fora e está em São Mateus do Sul, quem está passando pelos quatro cantos da nossa região. Os amigos motoristas de vans escolares, dos ônibus escolares também, bom dia. Bom dia para você que está levando seu filho na escola agora. Está chegando a deixar o seu filho, está ouvindo a Cultura Sul FM no carro, para ficar por dentro aí de todas as informações. Aquele forte abraço para você também, para quem está ouvindo pelo rádio, para quem está ouvindo pelo aplicativo. Se você não tem ainda, é só baixar o aplicativo Cultura Sul FM. Você pode ouvir a rádio pela Alexa também, só com o comando, né? Alexa, tocar Cultura Sul FM, ou ouvir Cultura Sul FM, tem uma Alexa aí, manda ela tocar a nossa rádio que você vai ouvir e vai ficar por dentro aí também das informações de toda a nossa região, tá bom? São João do Triunfo, bom dia, Antônio Linto, todo o sul do Paraná e Planalto Norte de Santa Catarina, agora 7:05.
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1: Pois é, minha gente, após frios dias ensolarados, o tempo muda em São Mateus do Sul e hoje, sexta-feira, né, segundo pelo menos a previsão, é para voltar a chuva, né? Em São Mateus do Sul, a sexta-feira deve começar aí com o céu parcialmente nublado durante a manhã, mas a previsão indica a chegada de chuva a partir da tarde. Então, à tarde é para vir chuva aqui na nossa cidade de São Mateus do Sul. E as temperaturas permanecem baixas, com mínima de 11 graus e máxima de 15 graus. Já para o fim de semana, a tendência de continuidade da instabilidade com previsão de chuva e manutenção do tempo mais fechado na região, segundo informações do CIMEPAR. Bom dia.
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2: Olha, a Fiocruz vai produzir para o SUS remédio de alto custo contra esclerose.
1: E o consumo de café sobe 2,44% nos primeiros quatro meses do ano.
2: Mega Sena 30 anos, veja quanto 300 milhões rendem na poupança e no CDI.
1: E o Paraná se torna o quarto maior mercado consumidor do país.
2: Novo Desenrola renegocia quase 12 bilhões em dívidas.
1: Pois é, o Desenrola mostrou por que o total de endividados aumentou desde a primeira versão do programa, né? O brasileiro anda bastante endividado. Daqui a pouco trago também essa notícia para complementar essa manchete aí do repórter Sérgio Soriani.
2: Imposto de renda 2026, Receita abre consulta ao primeiro lote de restituição, o maior da história.

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1: Pois é, o tabaco está no top 10 do agro brasileiro e impulsiona a economia no sul do país.
0: Agora 7:06.
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0: Prisão de autor de furto e objeto recuperado em União da Vitória. General Carneiro, posse irregular de arma de fogo de uso permitido. Ainda, tráfico de drogas foi registrado em General Carneiro. Polícia Militar atende acidentes, casos de violência doméstica e violação de domicílio na região de Irati.
1: Pois é, falar daqui a pouco também de uma colisão frontal entre caminhões que deixou duas pessoas feridas na BR-277 em Palmeira, né? E também, né, muitas outras informações policiais que você vai conferindo no decorrer aqui da nossa programação, no nosso Cultura Sul Notícias, que está apenas começando a primeira edição.
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1: E aqui nós temos o quadro do Povo Reclama, né? O povo de São Mateus, da região, pode mandar mensagem aqui para Cultura Sul FM. Você tem a sua reclamação para fazer, participa aqui com a gente no 8804-2851. Lembrando que nós deixamos o espaço sempre aberto, viu? Para as reclamações e também para os responsáveis ficarem à vontade para mandar mensagem, para responder aqui a população, para ver o que pode ser feito, né? E claro, depois que for feito, também está aberto para contar que foi aí atendido a reclamação da população. Agora 7:07.
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1: Já começamos com uma reclamação que veio ontem aqui pra gente. Essa reclamação veio lá de São João do Triunfo, Sérgio Soriani.
0: Exatamente. Nós, moradores da Vila dos Prado, aqui na lareira da Avenida das Araucárias, em São João do Triunfo, gostaríamos de pedir ajuda para divulgar uma situação que vem acontecendo na entrada da nossa rua, onde existem apenas duas lixeiras públicas. Atualmente, toda a comunidade da região acaba utilizando somente esse ponto para descarte de lixo. Infelizmente, muitas pessoas descartam os resíduos de forma inadequada, sem separação e muitas vezes sem sacola, jogando diretamente no chão. Com isso, o local acabou se tornando praticamente um mini lixão a céu aberto. A sujeira está causando mau cheiro, espalhamento de lixo pela rua, presença de animais e preocupação com a saúde pública, além de deixar a entrada da comunidade em uma situação muito desagradável para os moradores. Pedimos providências da prefeitura e do setor responsável pela limpeza urbana, tanto para realizar a limpeza e fiscalização do local, quanto para instalar lixeiras em outros pontos da avenida, já que toda a comunidade está concentrando o descarte apenas nesse único espaço. Também pedimos que seja avaliada a possibilidade de retirada dessa lixeira do local ou a mudança dela para outros pontos adequados, já que o caminhão de coleta de lixo passa regularmente pela rua, tornando desnecessário o uso dela pelos moradores da vila. Esperamos que essa situação receba atenção urgente. Obrigado pelo espaço e pela ajuda da rádio na divulgação. Bom, daqui a pouquinho eu vou trazer aqui, porque o secretário, né, essa matéria já está no portal P97, dia desses, essa mesma reclamação, e o secretário respondeu, né? Respondeu até através de mensagem de texto. Daqui a pouquinho eu vou relatar aqui a resposta, então, do secretário de São João do Triunfo.
1: Muito bem, então, né? Agora 7:09. Obrigado você que está ouvindo, você que está acompanhando a programação aqui da Cultura Sul FM e está participando com a gente. Aqui tem mais uma reclamação que eu vou ler aqui de São João do Triunfo, né? Queria deixar a minha indignação, né, com a situação das estradas do Cochilhão Santa Rosa e também de todo o interior aqui de São João do Triunfo, né? Na época do ex-prefeito, pelo menos uma vez por semana, passava a famosa patrola fazendo a manutenção nas estradas. Hoje, se uma máquina passar por aqui, eu acho que ninguém nem reconhece mais, porque faz tanto tempo que não aparece, né, que é coisa rara. Isso aqui é uma reclamação de um ouvinte que pediu para não se identificar, aí da cidade de São João do Triunfo, né? Enquanto isso, a população do interior segue sofrendo com as estradas cheias de buracos, com lama, com dificuldades para se locomover. Trabalhadores, estudantes, agricultores, moradores estão cansados de promessas e discursos que não condizem com a realidade, pelo menos aqui em São João do Triunfo. A revolta da população é grande, porque o povo do interior também merece atenção, merece respeito e condições dignas para viver e trafegar. Ainda temos, né, um vereador aqui da nossa comunidade, sem citar nomes, né, que parece que nem sabe qual é o verdadeiro papel de um vereador, já que já fazem dois

0: anos de mandato e até agora nada foi feito pela nossa comunidade. O dever de um vereador é fiscalizar, é cobrar melhorias e defender o povo, mas infelizmente até agora só parece que foi mais um verdadeiro cabide do dinheiro público sem resultado e sem trazer melhorias para quem confiou no voto, né? Então sou moradora há anos aqui, mas nunca fomos tão esquecidos como estamos agora. A pessoa mandou foto ali, realmente aí do Cochilhão da... Cochilhão, né? Cochilhão, São João Triunfo, comunidade de Cochilhão. E as fotos que a pessoa mandou aqui da estrada, realmente é uma situação bem delicada, né? Para passar de carro, até para os ônibus aí, né? Para os caminhões, fica difícil olhando essas fotos aqui, né, Sérgio?
1: É verdade. Então, tá complicado ali. Pela foto, né? Tá complicada a situação, viu? Bem complicado.
0: A primeira reclamação nós já temos a resposta, que inclusive foi postado lá no portal, né? Acabei passando pro Sérgio aqui a mesma reclamação, mas essa nova reclamação aqui ainda nós não temos a resposta. O Sérgio entrou em contato aí com o secretário de obras e nós estamos aguardando então uma resposta em relação a essa situação das estradas do Cochilhão Santa Rosa. Cochilhão Santa Rosa em São João Triunfo, o povo indignado, né? Lembrando que aqui o espaço é aberto para o povo fazer a reclamação e também é aberto, né, para você aí que tá ouvindo a Cultura Sua FM, você que faz parte aí, para você dar a sua resposta para a população, que é muito importante, né? O povo reclama, o povo quer resposta, o povo quer também aí a solução aí dos problemas, das reclamações, e é por isso que nós estamos aqui no nosso Cultura Sua Notícias. Quero mandar um bom dia aqui para quem tá ouvindo a programação, todos os dias estou ouvindo, é para Alexa Luísa Bil da Vila Proma, um abraço. Obrigado pela mensagem, obrigado pela sintonia. E pode mandar sua mensagem aqui para Cultura Sua FM, participar com a gente no 8804-2851. Na sequência, tem mais informações para você aqui na sua manhã.

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0: Bom dia para você, agora 7h18. Daqui a pouco tem o comentário também do Emerson Bacil no quadro Vamos ao que Interessa. E assim nós seguimos aqui no nosso Cultura Sul Notícias, primeira edição.
1: Olha, com relação àquela questão do lixo em São João do Triunfo, eu tenho aqui a resposta da prefeitura, que vem a público esclarecer questionamentos recebidos sobre o descarte e acúmulo de lixo em vias do município. A administração reforça que tem feito a sua parte investindo na melhoria da infraestrutura do município com a aquisição de novas lixeiras, maiores, mais resistentes e adequadas tanto para lixo quanto para o reciclável, devidamente separadas. Além disso, o município conta com um serviço regular de coleta de resíduos, tanto do lixo comum quanto do reciclável, realizado diariamente, exceto em casos de força maior. Em relação às lixeiras instaladas na Avenida das Araucárias, os setores responsáveis informam que elas foram posicionadas estrategicamente para atender a população local. A prefeitura realiza coleta de forma regular, porém o descarte inadequado, como lixo deixado fora dos recipientes, compromete a limpeza do local, sendo fundamental a colaboração da população para o uso correto das lixeiras. Os setores responsáveis irão analisar a situação e estudar uma possível realocação das lixeiras, buscando melhor atender a população local. A prefeitura reitera que todos os serviços de coleta estão em pleno funcionamento, que há diversas lixeiras distribuídas pelo município e reforça a importância da colaboração da população para manter a cidade limpa e organizada. Cuidar da cidade é um dever de todos, nota que vem da prefeitura de São João do Triunfo.
0: Muito bem, tá aí a resposta então em relação à reclamação aí relacionada ao lixo, né? Agora aguardamos do Cochilhão Santa Rosa, né? Se tiver alguém aí ouvindo durante o programa, pode mandar mensagem também. Nós estamos aqui aguardando, né, a resposta em relação às estradas, às reclamações, né, da população, e fica aberto aqui mais uma vez para você participar com a gente no 8804-2851. E a Polícia Científica celebrou 134 anos de história de perícia criminal no estado do Paraná, e você confere agora a reportagem da Agência Estadual de Notícias.
2: A Polícia Científica do Paraná celebra 134 anos de história da perícia criminal no estado nesta quinta-feira. A data marca mais de um século de evolução dos serviços periciais, acompanhando os avanços científicos, tecnológicos e também as transformações da sociedade paranaense. A programação comemorativa reuniu servidores, autoridades e representantes de instituições parceiras. Durante a solenidade, a instituição prestou também homenagens a profissionais que completaram 10, 20 e 30 anos de atuação na Polícia Científica. A cerimônia ainda contou com a entrega de moedas comemorativas a autoridades e a instituições parceiras, como forma de reconhecimento pelos serviços prestados em prol das ciências forenses e pelo apoio à atuação integrada da Polícia Científica no fortalecimento da segurança pública no estado. A definição do dia 21 de maio é resultado de um trabalho de pesquisa e resgate documental realizado pelo Museu Paranaense de Ciências Forenses.

0: levantamento identificou a Lei Número 15, de 21 de maio de 1892, como um dos primeiros registros legais relacionados à estruturação dos serviços periciais do Paraná. A partir da análise de documentos históricos e registros institucionais, a data passou a representar oficialmente o início da trajetória da perícia criminal no estado. Repórter Gustavo Vaz.
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2: Agora são 7:22. Novo desenrola, renegocia quase 12 bilhões em dívidas. O novo desenrola renegociou cerca de 12 bilhões em dívidas de famílias e contratos do Fundo de Financiamento Estudantil, FIES, desde o lançamento, disse ontem o ministro da Fazenda, Dario Durigan. Segundo ele, as negociações beneficiam mais de 1 milhão de pessoas. O programa já alcançou mais de 1 milhão de CPFs e cerca de 1 milhão e 100 mil operações, afirmou durante coletiva para apresentar o balanço da iniciativa. O valor original desses débitos somava 1,06 bilhões, mas caiu para 154,2 milhões após os descontos aplicados nas negociações. O abatimento médio ficou em aproximadamente 85%. Além dos pagamentos à vista, o programa refinanciou 685,5 mil operações com garantia do Fundo Garantidor de Operações. Nesse grupo, o estoque original das dívidas era cerca de 9 bilhões. Após a renegociação, o valor caiu para 1,36 bilhão, também com desconto médio próximo a 85%. Somando as operações quitadas e refinanciadas, o Desenrola Famílias já movimentou aproximadamente 10 bilhões em dívidas renegociadas. O governo também atualizou os números do Desenrola voltado a contratos em atraso do financiamento estudantil. Até 19 de maio, foram renegociados 34.087 contratos. As dívidas originais somavam 2,04 bilhões e caíram para 410,2 milhões após os acordos. Segundo a Fazenda, o desconto médio nessa modalidade ficou próximo a 80%. O governo informou ainda que a partir de 26 de maio, trabalhadores poderão usar recursos do Fundo de Garantia do Tempo de Serviço para quitar dívidas no programa. Originalmente, o Ministério do Trabalho e Emprego tinha informado que as renegociações começariam no dia 25. No entanto, a Fazenda informou que as consultas começam dia 25 e as renegociações dia 26. Pelas regras anunciadas, será possível utilizar até 20% do saldo disponível do FGTS ou até R$1.000, prevalecendo o maior valor. A estimativa da equipe econômica é liberar 8,2 bilhões para esse tipo de pagamento. O governo também anunciou a liberação de cerca de 7 bilhões do saque aniversário residual que poderá ser usado no Desenrola. As empresas incluídas, além das famílias e estudantes, o programa tem modalidades voltadas para empresas. O Programa Nacional de Apoio a Microempresas de Pequeno Porte, o PRONAMP, e o PROCED passam a ter regras mais flexíveis, prazos mais longos e maior tolerância e atrasos. No PRONAMP, destinado a micro e pequena empresas, já foram realizadas mais de 31 mil operações, totalizando 5,1 bilhões. Já no PROCED, a linha de crédito da Caixa Econômica Federal, em parceria com o governo federal, voltada a microempreendedores individuais e microempresas, registrou 9.703 operações, movimentando 396 milhões de reais. Segundo Durigan, a equipe econômica trabalha agora em uma nova versão do programa voltada para consumidores adimplentes, ou seja, pessoas sem dívidas em atraso.
3: Agora 7:25. Pois é, depois de 2 anos do encerramento do último programa desse do Desenrola, o país registrou um aumento de 10,3 milhões de pessoas que estão devendo, chegando ao total de 82,8 milhões de pessoas aí endividadas no nosso país. O avanço da inadimplência envolve uma combinação de inflação persistente, especialmente nos alimentos, que não para de subir o preço, né, custo cada vez mais elevado, a renda insuficiente dos brasileiros também, o crédito caro e a falta de educação financeira. Mas é claro, né, o brasileiro não tem educação financeira, mas o preço das coisas, o custo de vida aqui no nosso país está aumentando cada vez mais. E para quem é assalariado, né, para quem ganha pouco, que é a maioria dos brasileiros, a maioria da realidade, como que vai ter educação financeira ganhando o salário que o brasileiro ganha, né? É muito difícil. Aí eu quero perguntar para você que tá ouvindo aí a Cultura SFM, se é endividado, você que tá acompanhando, hoje qual que é a sua maior dívida? Quanto que é a sua dívida? Você tem muita conta, né? Você que tá ouvindo aí a Cultura SFM, manda mensagem aqui pra gente e conta para nós e qual que é a sua principal dívida, quais são aí os seus principais gastos, né? Você é uma pessoa realmente endividada? É no cartão de crédito que você se perde, que onde você vê vira aquela bola de neve? Ou o que é que você deve mais aí? Conta pra gente, você que é ouvinte, você que tá acompanhando aí a nossa programação, queremos saber de você, né? Qual que é a sua maior dívida, o que incomoda, o que deixa a tua vida financeira mais apertada? Conta pra gente aqui no 8804-2851, porque o espaço aqui é pra conversar também, é pra bater papo, porque esse é o Cultura Sua Notícias, então vai contando pra gente que a gente vai conversando aqui no nosso Cultura Sua Notícias. Um dos responsáveis pelo endividamento do brasileiro é o cartão de crédito, hein, Sérgio?
4: É, eu acho que é o disparado, né?
3: Esse é o disparado.
4: É o disparado, cartão de crédito mesmo.
3: Que a pessoa tem mania de parcelar e às vezes você vai comprar ali na internet, que tem aquelas opções ali de uma parcela baixa, quando vê se tem uma, se tem várias parcelas pequenas que acaba se tornando uma bola de neve, aí tem gente que vai lá, acaba pagando o mínimo, apagou o mínimo do cartão de crédito, ferrou, porque aí o próximo mês vai vir uma baita de uma paulada na sua conta aí.
4: E corrigido ainda, né?
3: E corrigido ainda, então, né, o cartão de crédito é um vilão aí do povo brasileiro, mas e aí? É, mas o brasileiro precisa, né? Você vai com que brasileiro que tem dinheiro para estar comprando à vista as coisas? Uma pessoa já mandou aqui, ó. A minha dívida hoje é de R$4.000 no cartão de crédito.
4: Pois é.
3: R$4.000 é um pro brasileiro, né? Assalariado é muito dinheiro, viu? R$4.000 no cartão de crédito. Mas e como que você chegou nisso aí, o minha amiga? Você foi comprando coisas pequenas, enfim. O cartão de crédito ele facilita nas compras grandes, né? Quem vai comprar uma televisão, às vezes precisa comprar uma máquina de lavar roupa, aí você parcela, mas tem compras pequenas que vão virando essa bola de neve. R$4.000 você deve no cartão.
4: É
3: bastante dinheiro, hein? Vai contando pra gente aí, qual que é a sua principal dívida hoje?
4: Lá chegou uma...
3: Tem mais uma reclamação aqui, eu vou ler daqui a pouco aí da reclamação. Isso. É mais uma reclamação. Uma pessoa mandou aqui, ó, não sou endividado, faço minhas compras de acordo com o salário que eu ganho. É, aqui já é uma pessoa que tem a educação financeira, né? Tem uma pessoa mandou aqui falando que não é endividado, né? Faz as compras de acordo com o salário que ganha. Muito bem. Sim, fui comprando coisas pequenas, aí virou essa grande dívida aí no cartão de crédito. Então vai contando pra gente você também aí no 8804-2851. Agora são 7:29, 7:29.
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5: Bom dia a todos nossos amigos, Emerson Bacil, e vamos sempre ao que interessa. Eu tenho rodado bastante na região. Estive em Guamiranga, em Imbituva, também em Ipiranga, e hoje estarei em Agudos, Rio Negro. Eu tenho visto algo que tem me impactado muito. Sabe o que é? Pai de família passando por muita dificuldade por causa de dívida. Dívidas com a empresa, dívidas com relação ao banco, dívidas que eram para ser investimento. Uma dívida que não foi feita para não pagar, foi feita para honrar. Mas esse valor foi também captado para poder ampliar, realizar um sonho, gerar mais dinheiro, mais renda. A questão é que na metade do caminho, principalmente para o agricultor, veio o custo da produção. E hoje, pegar dinheiro de banco está mais caro, está mais burocrático, está mais difícil. E a empresa, quando falo aí com relação ao tabaco, ao fumo, não perdoa. O banco não perdoa. E a gente vê cada dia mais pessoas sem poder honrar o seu compromisso, com dívidas que realmente colocam em cash a propriedade.

0: Eu vejo pessoas já oferecendo a propriedade por causa de dívida. E isso não está sendo falado. Não está sendo colocado a importância devida diante de tudo isso, porque chegou a metade das pessoas no Brasil já pode se entender que não estão pagando em dia suas dívidas. É muita gente. É muitas pessoas que vão dormir preocupadas e acordam sem saber o que fazer para poder honrar. Porque são pessoas corretas, sempre foram pessoas que pagaram em dia e continuam sendo. E não é pela vontade delas, é pela situação que o país está. E isso nos preocupa demais, porque com isso vem a questão de saúde, vem a questão da saúde, principalmente mental, a angústia, a depressão. Sabemos que isso muitas das vezes acarreta aí em situações mais alarmantes e difíceis, e é importante nós nos preocupar com relação a isso. Então, eu deixo aqui essa questão, inclusive vai sair uma matéria na minha rede social final de semana, fique atento, acompanhe, de uma história de um produtor, de um agricultor que está sentindo isso na pele. E ele é a realidade de muitos amigos que eu conheço. Então fica aqui essa questão para nós pensar, também analisar com relação a tudo isso, porque não é justo, não é justo o trabalhador estar passando por esse momento e o governo que deita e rola anunciando e divulgando aquilo que é imposto de cada um de nós, fazendo festa, fazendo palanque, divulgando recursos que vêm de impostos e não tem falado, se preocupado com o pai de família que pagou o seu imposto, mas que agora vai ter que vender a propriedade para poder arcar com suas responsabilidades, com as dívidas, com aquilo que se comprometeu. Eu não vejo o governo, eu não vejo os representantes falando disso, mostrando que estão preocupados com a nossa gente, com a saúde da nossa gente, com a saúde mental das pessoas e com o bem-estar delas, porque quem está endividado não está bem nesse momento. Emerson Bacio, e vamos sempre ao que interessa. 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
1: 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E agora, 7:34, né? O povo segue participando aqui com a gente, eu continuo fazendo a pergunta para você, qual é a sua maior dívida? O que incomoda você hoje, né? O Emerson Bacio acabou de falar também sobre a questão do endividamento do nosso povo brasileiro, e não é fácil, viu? Uma das coisas também que é muito caro é o aluguel, né, gente? O aluguel é uma das coisas também que a maioria dos brasileiros não tem casa própria, né? A maioria não tem. E aí, pagar o aluguel, né? Juntar o aluguel com mais todas as coisas que são necessárias, né? Você precisa fazer compra no supermercado, você precisa pagar a conta de luz, né? Que, segundo as informações, vai subir. A conta de água, hoje muita gente também não tem como ficar sem internet, e tem mais a internet e mais as coisas do dia a dia. Você precisa se vestir, você precisa, quem tem carro, abastecer o carro, né? Aí as manutenções também do carro que vem de encontro ali com a sua realidade. Fica cada vez mais difícil realmente pro povo assalariado, né? Com esse salário mínimo que a gente tem aqui no país. Então, quero que você vá mandando mensagem aqui, contando pra gente qual que é a sua principal dívida, o que incomoda mais você. E tem muita gente participando, e daqui a pouco nós trazemos aí mais mensagens dos nossos colegas e ouvintes que ajudam a gente a fazer o programa, Sérgio Sorianinho.
2: Ah, sem dúvida, né? E a questão da internet, isso aqui é um... já virou um bem para todos, né? Então, todo mundo tem, né? Não tem como viver sem, né, Cleverson?
1: Não tem como. E hoje, uma internet aí boa, de qualidade, para você ter em casa, até, né, para quem tem filhos, a questão da escola, hoje tá tudo online, né? Então, hoje virou uma necessidade a internet.
2: Sim, exatamente.
1: Nós sabemos que muita gente ainda não tem, mas realmente hoje é uma necessidade. Você não paga menos que, dificilmente menos que R$100 ir numa internet com qualidade para ter em casa.
2: É.
1: Então, juntando isso com a conta de luz, com a conta de água, né? Vai virando aí um valor considerável.

para a população aí acabar desembolsando, né? E aí o cartão de crédito, né? Daqui a pouco nós voltamos com mais informações. Nós temos na sequência também as informações policiais. Tem mais uma reclamação aqui também que um ouvinte mandou, né, no quadro do Povo Reclama. Daqui a pouco a gente vai falar também a sua reclamação, tá bom? Pode ficar tranquilo que já já vai ao ar a sua reclamação e na sequência

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0: por má alimentação, excesso de ultraprocessados, estresse e até desequilíbrio da flora intestinal. Quando isso acontece, sintomas como inchaço, gases, dor abdominal e alteração no funcionamento intestinal podem aparecer, mas alguns alimentos ajudam a proteger e recuperar o intestino. Legumes cozidos como abobrinha, cenoura, chuchu e mandioquinha são leves e mais fáceis de digerir. Frutas como banana e maçã, além da aveia, gengibre e alimentos ricos em probióticos como o iogurte natural, também ajudam no equilíbrio da flora intestinal e na redução da inflamação.
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0: 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Um bom dia, agora 7:42.

0: Primeira edição do Jornal da Cultura, você confere até às 8h20 aqui na Cultura Sua FM. Uma pessoa mandou uma mensagem aqui, né? Falando que sobre as estradas, buracos, enfim, ruins, na próxima eleição é importante que o povo vote direito, né? Aprender a votar. Tem gente competente e não quem só promete, né? Então, vai aparecer muita gente pedindo voto aí, dando aquele aperto de mão, que acontece a cada 4 anos, né? Então tá aí o recado, um ouvinte não é uma reclamação, na verdade, é mais um desabafo de um ouvinte que não deixa de ser verdade também, né? Porque a população reclama bastante, mas quem pode mudar a situação de muitas coisas aí, da maioria das coisas, é o voto, viu? E tá chegando as eleições aí novamente, e para quem que você vai votar, né? Você vai votar para aquela pessoa que aparece a cada 4 anos aqui em São Mateus? Aquela pessoa que você não vê, que você só vai ver ela se você entrar na rede social? Ou você vai votar em quem você encontra no supermercado, em quem você encontra na rua, em quem você pode conversar a hora que você quiser, né? Então, você que está ouvindo a Cultura Sua FM, é muito importante que você tenha consciência na hora de você votar, porque você pode mudar sim, né? E tá aí tá nas pontas do seu dedo na urna, né? Se você votar em quem só aparece de vez em quando para tirar uma foto aí com alguns aliados regionais, né? E que você nunca mais vai ver, né? Aí não adianta. Então é importante que você realmente repense, porque a decisão, né, a mudança está nas suas mãos e está na urna eletrônica, Sérgio Soriani.
1: Ah, não tenha dúvida disso, né? Tem que valorizar aquele que está sempre junto com você.
0: Com certeza. Agora 7h44, bom dia.
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1: Olha, iniciando com União da Vitória, prisão de autor de furto e objeto recuperado foi no bairro São Cristóvão, quando a equipe policial realizava patrulhamento e foi abordada pela vítima, a qual relatou que seu aparelho celular havia sido furtado em determinado estabelecimento comercial. De posse das imagens do sistema de monitoramento, foi identificado o autor do furto, subtraindo o aparelho do bolso da jaqueta da vítima e se evadindo do local. Então, de posse das características, efetuado diligência, sendo localizado o veículo em busca no seu interior, foi localizado o aparelho celular compatível com o objeto furtado. Questionado, o abordado assumiu ter furtado o aparelho. A vítima compareceu ao local e reconheceu tanto o celular quanto o autor. Diante dos fatos, foi dado voz de prisão em flagrante, sendo encaminhado à delegacia para os procedimentos cabíveis. Em General Carneiro, posse irregular de arma de fogo de uso permitido, após receber informações de que um indivíduo estaria ameaçando pessoas com arma de fogo, a equipe rotante deslocou até a colônia Faxinal dos Santos, onde entrou em contato com o pai do suposto autor das ameaças, sendo que o mesmo autorizou a equipe para proceder buscas no seu barracão, onde foi localizada 3 espingardas e um revólver. Postos os fatos, o autor foi encaminhado à 4ª Subdivisão Policial para as providências cabíveis. Também, General Carneiro, uma ocorrência de tráfico de drogas, após tomada de conhecimento no endereço acima, no bairro São João, né, que estaria ocorrendo o crime de tráfico de drogas, a equipe deslocou em conduta até o local, sendo surpreendido um homem em frente à residência, que ao perceber a equipe tentou esconder um objeto, o qual tratava-se de pedras de crack. Após entrevista, relatou que estava usando a residência em frente à qual é abandonada para realizar a traficância. Ele foi conduzido à 4ª Subdivisão Policial para as providências cabíveis. São as informações do 27º Batalhão da Polícia Militar.
0: Agora, 7h46, uma colisão frontal entre 2 caminhões bloqueou totalmente a 277 em Palmeira, nos Campos Gerais. O acidente aconteceu no quilômetro 186 da rodovia. De acordo com as informações aí da Folha de Irati, a batida envolveu um caminhão

0: carregado com soja e também um caminhão prancha. Equipes de emergência foram acionadas para prestar o atendimento às vítimas. Com as informações iniciais, duas pessoas ficaram feridas, sendo uma em estado grave por conta do acidente, e o trânsito ficou totalmente bloqueado no trecho durante o atendimento da ocorrência. Agora 7:47, 7:47.
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0: Bom, na sequência vamos trazer aqui para finalizar as informações policiais, hein, Sérgio?
2: Exatamente.
0: Fazer um giro da região.
3: Exatamente. É, oitava Companhia Independente, as informações aí da nossa região, já.
0: E também teremos daqui a pouco as vagas da Agência do Trabalhador. Você que está à procura de emprego, você que está em busca aí de emprego, já para você também as vagas aí em São Mateus do Sul, para você que está buscando seu emprego, está atrás de uma oportunidade de trabalho. Agora 7:47, uma excelente sexta-feira para você de São Mateus do Sul e para você de toda a nossa região que está ligado aqui no Cultura Sul Notícias, primeira edição.

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1: Agora 6 minutos faltando para as 8, 6 minutos faltando para as 8. Daqui a pouco as vagas da Agência do Trabalhador aqui no nosso jornal.
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2: A Polícia Militar atende acidentes, casos de violência doméstica e violação de domicílio na região de Irati. A 8ª Companhia Independente da Polícia Militar divulgou o relatório de ocorrências atendidas entre os dias 21 e 22 de maio nos municípios da região.
1: Em Irati, as equipes realizaram 5 visitas comunitárias de fiscalização de medidas protetivas no centro, no Fósforo, Lagoa e Alto da Lagoa. As vítimas receberam orientações sobre como acionar a polícia em casos de descumprimento de medidas judiciais.
2: Ainda em Irati, um acidente de trânsito foi registrado na rua Conselheiro Zacarias, em frente à estação ferroviária. A colisão envolveu um caminhão e uma motocicleta. Conforme a Polícia Militar, a motociclista ficou ferida e foi encaminhada pelo SIAT para atendimento médico. O motorista do caminhão realizou o teste do bafômetro, que apontou resultado negativo.
1: Outro atendimento mobilizou a equipe após uma mulher procurar a sede da 8ª Companhia, relatando ter sido agredida pela própria irmã durante uma discussão familiar. A vítima apresentava lesões no braço e no rosto e foi orientada sobre os procedimentos previstos na Lei Maria da Penha.
2: No bairro Alto da Glória, uma moradora acionou a polícia após sentir-se intimidada pela presença de um veículo em atitude suspeita em frente à residência. Segundo ela, o condutor alegou representar uma empresa de transportes e afirmou que retornaria ao local, acompanhado de oficial de justiça. O suspeito deixou o local antes da chegada da equipe policial.
1: Já no período da noite, a PM foi acionada para verificar uma discussão entre um casal. Segundo os envolvidos, houve apenas um desentendimento motivado por ciúmes, sem agressões físicas.
2: Em Inácio Martins, a Polícia Militar realizou visitas de fiscalização de medidas protetivas e registrou uma ocorrência de rixa envolvendo familiares. Conforme a Polícia Militar, a situação começou após uma discussão durante uma confraternização com som alto, evoluindo para agressões físicas e troca de ofensas. Uma mulher sofreu lesões e precisou passar por atendimento médico e exame de raio-x. Os envolvidos foram encaminhados à delegacia da Polícia Civil de Irati.
1: No município de Rebouças, equipes policiais realizaram 2 visitas comunitárias relacionadas ao acompanhamento de medidas protetivas. Durante a madrugada, a PM também atendeu uma ocorrência de violação de domicílio no centro da cidade. A moradora relatou que 3 pessoas invadiram o pátio da residência e fugiram em seguida. Buscas foram realizadas, mas os suspeitos não foram localizados.
2: Em Rio Azul, a Polícia Militar realizou

0: Visita de fiscalização de medida protetiva no bairro Cristo Rei. Outra ocorrência mobilizou equipes policiais e o SAMU após um homem desaparecer e deixar uma carta indicando intenção de atentar contra a própria vida. Após buscas em uma área de mata, familiares informaram que ele havia retornado para casa desorientado. O homem foi encaminhado ao hospital para atendimento médico.
1: Fernandes Pinheiro. Na área rural de Fernandes Pinheiro foram realizadas duas visitas comunitárias a vítimas de violência doméstica. Segundo a PM, não houve o registro de descumprimento das medidas protetivas.
0: Em Imbituva, a Polícia Militar atendeu uma ocorrência de violação de domicílio e dano no bairro Brasília. Conforme relato, um homem teria arrombado o cadeado do portão de uma residência, danificado a fiação da câmera de segurança e causado desordem em uma edícula do imóvel. Apesar dos danos, até o momento não foi constatado furto de objetos.
1: Também em Bituva, equipes realizaram uma operação de fiscalização de trânsito, com abordagens a veículos e motocicletas. Durante a ação, uma bicicleta motorizada foi apreendida por irregularidades e 7 notificações de trânsito foram lavradas.
0: A Polícia Militar ainda promoveu ações de operação da Operação Homes, com patrulhamento ostensivo, bloqueios e abordagens preventivas em diversos pontos da cidade.
1: Ivaí, o relatório encaminhado da 8ª Companhia não registrou ocorrências no município de Ivaí durante o período informado.
0: Agora são 7:58.
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1: Pois é, foram então as informações policiais para você aqui da nossa região, sempre com um giro regional. E agora falando novamente sobre a dívida, né, dos brasileiros, eu perguntei aqui qual é a sua dívida. Você que está ouvindo, já que está aumentando cada vez mais o número de brasileiros endividados. Uma pessoa mandou mensagem aqui pra gente, né, falando que é muito complicado quando se trata de dívidas, né? Mas ela diz que ela também está endividada com o famoso cartão de crédito. Uma outra pessoa mandou aqui falando assim, ó, minha principal dívida, ó, gente, uma coisa muito importante, viu? Isso aqui sempre é muito falado, emprestar o nome, né? Não empreste o seu nome pra ninguém, porque dificilmente, isso aqui é uma receita que dificilmente dá certo, né? Emprestar o nome. Eu emprestei meu nome, tô endividado, né? E com o salário que eu ganho, eu consigo me manter, né? E ainda investir aos poucos em algumas coisas, a pessoa mandou. Mas a dívida dela é porque ela, dessa pessoa aqui, é porque ela emprestou o nome para alguém. Você emprestaria seu nome, Sérgio?
0: Ah, complicado, né, Cleverson?
1: Aquele amigo fala, viu, deixa eu comprar só essa televisão aqui no seu nome, que vou pagando certinho e tal. É, não dá, né?
0: Não dá, né?
1: Não tem como. Então manda sua mensagem aqui pra Cultura Sul, participa com a gente no 8804-2851. Aqui vem uma reclamação da Vila Amaral, viu? Eu sou moradora da Vila Amaral e eu queria aproveitar o espaço para pedir aí uma atenção especial para desentupir os rios e as valetas aqui da Vila Amaral, na Rua da Raia, ali na região do CTG. Né? Tá tudo entupido, aí vem chuvas e com certeza vai ter aquela enxurrada e vai alagar. Aí não adianta, né? Tem que prevenir, né? O rio passa nas Samareiras e está cheio de lixo. Então, se algum responsável estiver ouvindo, a gente vai falar, claro, sempre aqui com o secretário de obras, aqui também tem a questão do meio ambiente relacionada aos lixos, né? E aí já vem uma questão que é o seguinte, aí não é culpa dos secretários, é culpa do povo, porque quem que vai jogar lixo no rio, né?
0: É.
1: A gente tem que ser justo, né?
0: Falta de conscientização, na verdade, né? Nem no rio e nem em local nenhum. Se existe a coleta do lixo, tanto orgânico como reciclável, viu? Cada um tem que fazer a sua parte, né, Cleverson?
1: Exatamente. Tem muita gente que vai pescar e aí descarta latinha de cerveja, enfim, tudo que leva pro rio vai jogando no lixo. Até sofá tem jogado no rio, gente. Então, aqui já tem que dizer que não é culpa dos secretários, não. Aqui já é a culpa do povo, porque o povo tem que, né, se policiar e tem que entender que o lugar do lixo é no lixo, não é no rio e não é por aí. Falando em lixo, teve mais uma reclamação aqui, né, sobre lixo a céu aberto ali na Vila Palmeirinha, na estrada de desvio. Tem muito lixo, todos os tipos, né? O povo vai jogando, vai acumulando, e aí a gente sabe que isso acaba, né, fazendo com que tenha muitos bichos, acaba acumulando aí até o perigo de algumas doenças. Então, gente, lixo, já tem aí o para você fazer a separação, tem a coleta, e aí o povo vai jogando lixo em qualquer lugar. Então, é importante que o povo tenha essa conscientização, que nem tudo é responsabilidade da prefeitura, nem tudo é responsabilidade dos secretários. O povo tem que fazer a sua parte também.
0: Ah, com certeza, né? Principalmente, né? Porque se existe o roteiro de coleta e se existe tudo certinho

0: ali, né? Na questão da captação do lixo, então tem que fazer a sua parte, principalmente separar também o reciclável do orgânico, né?
1: Com certeza. Daqui a pouco mais informações para você e também as vagas da Agência do Trabalhador.

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0: estão ficando cada vez mais comuns, principalmente pela praticidade e rapidez. 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Ou seja, é prático, mas escolher um bom serviço faz toda a diferença para não sair no prejuízo.
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Agora são 8:11. Imposto de Renda 2026. Receita abre consulta ao primeiro lote de restituição, sendo esse o maior da história. E abre a partir de hoje, sexta-feira, às

0: 10 da manhã. Como eu falei aqui, esse é o maior valor pago pela Receita Federal em um lote de restituição do Imposto de Renda da Pessoa Física. E contempla também restituições residuais de exercícios anteriores. Os pagamentos serão feitos a partir de 29 de maio, mesmo dia em que se encerra o prazo para a declaração. Ao todo, mais de 8.700.000 contribuintes serão contemplados com um valor total de crédito de 16 bilhões de reais. O lote também inclui restituições residuais e exercícios anteriores. Do total, aproximadamente 8,64 bilhões serão destinados aos contribuintes prioritários. São eles: 256.797 idosos acima de 80 anos, 2.256.975 contribuintes entre 60 e 79 anos, ou anos, 222.100 contribuintes com alguma deficiência física ou mental ou moléstia grave, 1.054.789 contribuintes cuja maior fonte de renda seja o magistério. Também 4.959.431 contribuintes que recebam prioridade por utilizarem a declaração pré-preenchida e optarem por receber a restituição via PIX. Os pagamentos das restituições são os seguintes: primeiro lote, 29 de maio, o segundo lote, 30 de junho, terceiro lote, 31 de julho, quarto lote, 28 de agosto.
1: Agora, 8 horas e 13 minutos. Bom, a discussão da escala 6x1, né, gente, que segue rendendo aí muitos debates na internet, umas pessoas são a favor, outras são contra, e 6x1 tem último seminário enquanto espera por relatório final, né? A comissão especial da PEC do fim da jornada 6x1 realiza o último seminário nesta sexta-feira, dia 22, enquanto espera os ajustes finais para a apresentação do relatório. O relator deve apresentar o texto na próxima segunda-feira, dia 25, e o prazo representa um atraso em relação ao cronograma estabelecido pelo presidente da Câmara, Hugo Mota. A ideia era que o texto fosse divulgado na última quarta-feira, para então ser votado aí no dia 26 de maio. Falando sobre essa questão da escala, né? Como eu já falei, em Santa Catarina, já tem algumas empresas testando um novo modelo de escala de trabalho. Como eu já citei aqui, a rede COC, que é a maior rede aí de Santa Catarina, eles já estão testando a escala 5x2, né? Vão fazer esse teste, e o Parque Beto Carreiro, que é o maior parque temático da América Latina, já fez um esquema diferente, da escala 4x2, né? E contrataram uma nova equipe, enfim, para fazer, realizar esse trabalho, né? E segundo aí o presidente do parque, a disponibilidade de mão de obra qualificada ainda é considerada o principal desafio no setor do parque e também das atrações turísticas. Segundo o panorama setorial, parques, atrações turísticas e entretenimento no Brasil, realizado pelo Sistema Integração de Parque e Atrações Turísticas, também pela Associação Brasileira de Parques e Atrações. Né? Pensando nesse sentido, o Parque Beto Carreiro, né, que é o mais visitado do Brasil, aposentou a escala 6x1, né, e adotou a escala 4x2 para reter funcionários. Por quê? Pela qualidade de vida, né? Então, hoje tem 3 equipes no parque, né? E cada uma folga aí a cada 4 dias, né? E não é no padrão, segunda, sexta, folga sábado, domingo, não. As folgas caem segunda e terça, tem folga que cai na quarta e na quinta. E segundo o dono do parque, também presidente do parque, isso mudou muito na questão do atendimento, que os funcionários, a qualidade de vida dos funcionários melhorou muito, tanto no atendimento com o público, quanto a satisfação aí dos funcionários do Parque Beto Carreiro. É o que diz o Alex Murad, que é o filho do Beto Carreiro. Ele falou que a mudança refletiu nos visitantes, né, que tem uma recepção muito mais acolhedora dos funcionários, né, com atendimento eficiente, somando aos novos investimentos do parque. O Beto Carreiro espera receber 5 milhões de visitantes anuais em 4 anos, com toda essa mudança que teve nessa escala 4x2. Então, é um assunto que começou pequeno, está tomando uma grande proporção, né, uma coisa que vem virando aí Em muitos países já foi adotado esse padrão, e no Brasil, claro que é uma realidade diferente aqui no Brasil, não é fácil também para o empresário se adequar a tudo isso, mas vamos ver aí na sequência dos próximos anos, aí dos próximos períodos, como que vai ficar esses pilotos que estão fazendo aí, se vai dar certo, se vai realmente melhorar a questão aí da qualidade de vida e vai ter esse

0: retorno que a empresa necessita. Que muitas vezes se fala que o mais importante é o rendimento do que as horas, né? Que tem muita gente que fica muitas horas no trabalho e fica lá sem fazer nada muitas vezes, né, Sérgio?
1: É, e é um assunto polêmico, na verdade, né? Então, muita gente concorda, outros discordam e assim por diante. Mas a verdade é que, no fundo, o funcionário, ele fica com mais qualidade de vida, né?
0: Fica.
1: Nessa questão aí. Vamos ver aí se é 4x2, né? Se continua da mesma forma, enfim. Vamos aguardar.
0: E claro que tem uma diferença de uma grande empresa, tipo Beto Carreiro, às vezes com uma pequena empresa. Então, é a realidade de cada cidade, a realidade de cada empresário. Vamos ver o que vai acontecer. Agora, 8:17, 8:17.
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1: A Mega Sena, 30 anos, concurso especial criado pela Caixa Econômica Federal para celebrar as 3 décadas da principal loteria do país, já tem prêmio estimado em R$300 milhões. O sorteio acontece domingo e, assim como ocorre na Mega da Virada, o prêmio não acumula. Se ninguém acertar as 6 dezenas, o valor será dividido entre os ganhadores da quina e posteriormente das demais faixas, conforme as regras da modalidade. Quem recebe restituição do imposto de renda primeiro, né? Essa aqui é uma outra questão que pintou na tela aqui, que eu já falei, né? Que começa hoje já a consulta do primeiro lote, mas prosseguindo aqui, ó. Voltando aqui com a Mega Sena. Apesar das chances reduzidas de acertar os números, muita gente já faz contas sobre o que faria com a bolada. Comprar imóveis, viajar, mundo, investir ou até viver de renda aparecem entre os principais sonhos dos apostadores. Mas afinal, quanto rendem R$300 milhões investidos? A consultoria levantou quanto o prêmio renderia na poupança, investimento em renda fixa mais tradicional do país e em rendimentos com base na taxa CDI principal renda fixa do país. Em um mês, renderia R$1.920.000. Em um ano, 25,05 milhões de reais. Tá bom ou não?
0: Nossa, dá pra viver tranquilo, né?
1: É, então tá aí, é domingo.
0: Dá pra ver muito bem. Então você que aí tem o sonho de ganhar na Mega Sena, aposta, né? Porque só vai concorrer quem aposta.
1: Ah, com certeza.
0: Agora 8:19, recebemos um áudio aqui de um ouvinte, né? Da ouvinte que fez o comentário em relação ali ao Parque das Samareiras, do lixo, enfim, também das valetas entupidas. Ela manda um áudio aqui explicando pra gente também em relação às valetas. Vamos ouvir aqui o áudio dela.
3: Olha, gente, eu tô escutando a rádio e deixa eu falar mais uma coisa, que eu tô dirigindo, vou mandar áudio. Na Rua das Tamareiras tem lixo, né? Não moro nas Tamareiras, não sei quem que joga os lixos. Mas ali na valeta do CTG é mato, é tipo barro que vai se entupindo, vai enchendo a valeta, tá tudo entupido. Eu acho que a prefeitura tinha que tirar aquele excesso para não alagar.
0: Entendi. Então nós vamos repassar aqui, né, para os responsáveis em relação a isso que você, essa última observação que você fez, né? É questão do barro, que entope, é questão do mato, aí realmente, aí já é outra questão, né? Então pode ficar tranquilo que a gente vai repassar aí essa reclamação. Agora 8:20, vamos para as vagas.
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0: Para quem está em busca de emprego, alô você, Vagas, Agência do Trabalhador, analista comercial para metalúrgica,
1: auxiliar de cozinha para hamburgueria,
0: auxiliar de escritório comercial para metalúrgica,
1: auxiliar de instalação para vidraçaria,
0: auxiliar de produção para ervateira,
1: auxiliar de produção para frigorífico,
0: atendente de loja de conveniência,
1: auxiliar de produção para supermercado,
0: caseiros para trabalhar em sítio,
1: costureira para empresa de confecções,
0: cozinheira para panificadora,
1: gestor comercial para metalúrgica,
0: motorista carreteiro para empresa de transportes,
1: motorista carreteiro para empresa de transportes de cargas secas,
0: motorista para empresa de mineração e logística, vaga exclusiva para PCD, pessoa com deficiência,
1: operador de caixa para supermercado,
0: operador de empilhadeira para supermercado,
1: operador de loja, padaria para supermercado,
0: operador de sistema de monitoramento interno para empresa de segurança,
1: recepcionista para clínica odontológica,
0: repositor para supermercado.
1: Ainda, secretária de relacionamento comercial para a clínica odontológica.
0: Servente de obras para a ervateira.
1: Técnico em segurança do trabalho para empresa de revestimentos cerâmicos.
0: Técnico em informática para empresa de suprimentos de informática.

0: Vendedor externo para empresa de telecomunicações.
1: E vendedora para loja de cosméticos. E segue também as vagas para o Grupo Madeiro, auxiliar de restaurante, atendente de mesa e garçom. Lembrando que tem plano de saúde, plano odontológico, seguro de vida, vale transportes, enfim, vários benefícios para você, refeição no local. Os interessados comparecer na agência do trabalhador das 9 até as 11 e também das 13 até as 16 horas.
0: Finalizamos?
1: Fechamos por aqui mais uma edição do Cultura Sul Notícias, que retorna logo mais meio-dia na segunda edição. Abraço para você, Sérgio Soriano, e para todos os ouvintes.
0: Um abraço, bom dia, até logo mais, se Deus quiser.
1: Na sequência, Show do Esporte.
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0: aquário pode ser uma alternativa à gaiola tradicional para hamster, desde que seja bem planejado. Ele precisa de ventilação adequada, espaço para se movimentar e materiais seguros no fundo. Também é importante incluir brinquedos, rodinha e esconderijos para estimular o comportamento natural do hamster. Um ambiente bem montado faz toda a diferença na saúde e no bem-estar do pet.
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3: E aí, ouvintes? Sou eu, Henrique, seu amiguinho de volta, aqui com mais uma charadinha. Quero ver se você acerta. Você sabe o que disseram quando deixaram um kibe passar da validade? Você sabe, não? Não? O que que disseram? Deixaram o kibe passar da validade. Estragou. É. Você sabe o que que disseram? Não? Falaram assim, ó. Que absurdo! Nossa, que absurdo isso! Deixou estragar! Ai!
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2: Olá, muito bom dia, ouvintes da Cultura Sul FM 97.5. Estamos chegando para mais um show do esporte nesta sexta-feira, né? Sexta-feira que começa com chuva em São Mateus do Sul. Será que teremos eventos cancelados novamente aí devido ao tempo? Vamos esperar que essa chuva seja hoje, amanhã e no domingo e aconteça os eventos, né? Também já tivemos evento já cancelado por motivo aí não de chuva, mas já a gente fala aí do 5º campeonato da Água Azul. E estamos aí na expectativa que o tempo também colabore e que os jogos aconteçam, porque temos final, né? Tem um final da Copa América Ubrich esse final de semana, no domingão, estádio municipal Edson Carlos Cheran, a grande final da primeira Copa América Ubrich e outros eventos que acontecem pela nossa região. Sempre aí agradecendo a você que está acompanhando já o show do esporte, mandando o seu recado, obrigado de coração, para fechar mais uma semana aí com as notícias do esporte. Vamos falar também aí do último jogos que aconteceram da Sul-Americana, Libertadores, onde tivemos o Coringão em campo, empate do Corinthians. Já a gente traz os resultados também da Libertadores da América. Vem aí também o torneio de futebol, hein? É, o pessoal que gosta do futebol aí, venha mostrar seu jogo. É o torneio de futebol Master, categorias Master, Mista, Iniciante e Livre. Dia 31/5, início 8 horas, local aqui em São Mateus do Sul, no Centro Esportivo Master, na Vila Palmeirinha. Bora jogar, competir e se divertir. Contate para você tirar as informações e se inscrever ao 42988705768. Esporte, amizade e diversão. Futevôlei é paixão. Então aí o torneio de futevôlei que acontece no dia 31/5. Abraço, pessoal aí do futebol, que também estão acompanhando e já mandaram o recadinho aqui pra gente. Temos aí nesse final de semana também rodada do Esportinho, 10º campeonato do Esportinho. Temos jogos marcados para esse sabadão, jogos da volta. Já tivemos jogos da ida, agora jogos da volta para ver quem passa para a próxima fase. Dia 23 de maio, próximo sábado, às 14 horas, tem amistoso. 15 horas tem o Dortmund enfrentando o Bravos. 16 horas tem o Gesso enfrentando a equipe do Raios. 17 horas tem RB Usados enfrentando o Pontilhão. E 18 horas tem o Achipato enfrentando a equipe do Atlético Água Branca. 10º campeonato do Esportinho. Mais uma rodada nesse sabadão. 5º campeonato da Água Azul, como eu falei aqui no início. Cancelada a rodada, então não teremos os jogos, né, Adolfo? Ficando para outra data, não teremos jogos sábado lá na comunidade da Água Azul, no 5º campeonato da Água Azul. Não teremos também rodada da primeira Copa José Chula Ferraz. O Noel já ontem avisou, mudou a rodada para dia 31, então nesse final de semana não sai a rodada da primeira Copa José Chula Ferraz, que acontece no estádio Ulisses Ferraz, no campo do Cruzeiro do Turvo, ficando então para outra data aí. É assim que tiver aí a data, ou dia 31, né? 31 é o último domingo, né, Noel, desse mês, então provavelmente dia 31 sai a rodada aí da primeira Copa José Chula Ferraz, que acontece no campo do Cruzeiro do Turvo. Liga Empresarial CT Ouro Verde, teremos rodada, rodada nessa sexta-feira, então hoje. Vamos esperar aí também que o tempo colabore, né, professor Christian, aí que a rodada aconteça hoje no campo do CT Ouro Verde. 19:15, Esmaltação e Betum Engenharia. 20 horas, a Baldo Sede enfrenta o Gesso Balança. 20:50, Microxisto Agroxisto enfrenta o Mercado Padilha. E 21:40, Preparação enfrenta a equipe do Independente Fitway. São jogos da 4ª edição da Liga Empresarial CT Ouro Verde, que acontece hoje, então, mais uma rodada. Hoje também começa o futsal, 50 anos mais, hein? Campeonato Municipal de Futsal, o Cinquentinha, 50 anos mais. Equipes aí participantes, 5 equipes vão participar do campeonato do Cinquentinha. Começando então agora com o campeonato

Quentinha no futsal, depois teremos categoria feminino, teremos categoria sub-20 e as categorias livre, bronze, prata e ouro. É o campeonato municipal de futsal, então, começando aí nesse final de semana, hoje, sexta-feira, ali no ginásio Polacão, teremos rodada então do futsal, o campeonato cinquentinha. E o jogo de hoje é Magalhães e União FC Samas. Sexta-feira, 22/5, às 19:30, então o pontapé inicial do campeonato cinquentinha. Futsal também, as categorias de base do São Mateus Futsal, aí sub-14, vão até a cidade de Ponta Grossa para mais uma etapa aí do Paranaense sub-14. Ficamos nas torcidas também para os meninos de São Mateus aí fazerem uma boa etapa, trazerem bons resultados aqui para São Mateus do Sul. E temos jogadores de São Mateus do Sul também, indo com a equipe do Esfinge de União da Vitória para a cidade de Araucária, também pela fase do 14. Também ficamos na torcida para esses atletas e para a equipe do Esfinge, que façam bons jogos lá. Fortes equipes como o Paraná Clube, como a Figas de Araucária, como o Monte Sião, equipes tradicionais nas categorias de base. Mas temos certeza que a meninada tão focada aí vão muito forte também para esses jogos nesse final de semana pelas categorias de base do futsal aqui da nossa região. Copa América Ubrich, final amanhã, a domingo, né? Hoje ainda é sexta-feira, amanhã é sabadão. E no domingo a final. Categoria veterano, 10:30 da manhã. Temos Associação Fluviópolis encarando a equipe do Costebel. Primeiro jogo, um jogo truncado, placar final 3-3 e ninguém tem vantagem. Quem vencer leva o título. 10:30, estádio municipal Edson Carlos Xerã, final do veterano. 14:00, decisão da prata. Bravos e Gladiadores. O Bravos joga pelo empate e o Gladiadores precisa vencer no tempo normal para levar para os pênaltis. Esse jogo acontece às 14:00. E às 16:00, decisão da Ouro. Porto Ribeiro Colorado e Pontilhão. Porto Ribeiro Colorado também joga pelo empate e o Pontilhão precisa vencer no tempo normal para levar para os pênaltis. Os três jogos acontecem no Estádio Municipal Edson Carlos Xerã e fica o convite para você acompanhar. Ingressos R$10. Vendas aí, você pode comprar na hora, mas se quiser comprar antecipado, tem com os times aí que estão nas finais e também em pontos aqui na cidade. Mas no dia pode ficar tranquilo que você vai ter ingresso disponível na bilheteria aí, então por apenas R$10 para você assistir as finais da primeira Copa América Ubrich, que será no Estádio Municipal Edson Carlos Xerã, aqui em São Mateus do Sul. Tenho certeza que terá grande público no domingo aí para acompanhar grandes jogos aí valendo título. Samas Esporte Clube, como a gente vem falando durante a semana, logo logo chega aí a terceira divisão, o campeonato paranaense da terceira divisão, e os times daqui da região já se programando. Ontem estive na cidade de União da Vitória, conversando com o pessoal de União, onde tem lá como técnico do Iguaçu, Luiz Tosta, né? Grande amigo nosso, que diz também passagem por São Mateus do Sul. E ele aí vem se programando, vem se preparando aí, já formando o elenco também aí do Iguaçuzão, que está na chave do Samas. Samas, Iguaçu, Irati e Roupa Internacional. As equipes a partir de agora já começam a se movimentar, porque dia 26 de julho, né, começa o Campeonato Paranaense da Terceira Divisão. Sendo um pouquinho mais cedo, depois da Copa do Mundo, aí já teremos o Campeonato Paranaense da Terceira Divisão, onde temos a equipe do Samas Esporte Clube aqui representando São Mateus do Sul. Samas também que já tem técnico em vista, como o Iguaçu já trouxe o Tosto, Samas também se movimenta já aí, logo logo deve anunciar aí o técnico que vai comandar o Samas nessa edição da terceira divisão. Esse ano pode ter certeza que teremos grandes jogos, temos já grande rivalidade com a equipe do Irati, claro, falando na rivalidade de bom sentido, né? Mas vem de muito tempo já esses grandes jogos aí, desde o tempo do Atlético São Mateuense, Vila Proma já tinha esses jogos difíceis contra a equipe do Irati, e agora volta a ter novamente. Iguaçu pode ter certeza, né? Iguaçu tem grande torcida, vai comparecer tanto lá no Antíoco Pereira como aqui em São Mateus do Sul, e teremos jogos com certeza de alto nível nessa terceira divisão. E isso que é bom, né? Isso para levar o torcedor acompanhar grandes jogos no estádio e apoiar as equipes aí em busca do acesso à segunda divisão. Mas que seja um campeonato bom e que seja um acesso merecido, né? Porque às vezes não adianta você subir num ano e no outro ano descer. Foi o caso que aconteceu com a equipe do Prudentópolis, né? O Prudentópolis subiu invicto, mas esse ano não foi bem na segunda e voltou aí para a terceira divisão. No que vem vai disputar a terceira divisão novamente a equipe

Prudentópolis aqui, equipe vizinha, que estava no passado no grupo do Samas. Já outro que está fazendo uma boa segunda divisão, porque foi aí devido à desistência do Verê, como eu falei ontem, o Araucária foi para a segunda divisão e está na semifinal, né? Tem jogo importante final de semana, mas já manteve-se na segunda divisão. E se reverteu o placar para cima do Paraná, claro, o Paraná venceu o primeiro 2-0, tem uma boa vantagem, mas futebol prega suas peças e nesse final de semana o Araucária vai tentar reverter para cima do Paraná Clube para chegar à final do Campeonato Paranaense Segunda Divisão, buscando a elite do futebol paranaense. Jogos que acontecem então esse final de semana é o Paraná e Araucária, e também temos Patriotas e ACP valendo a vaga para a final do Campeonato Paranaense da Segunda Divisão desse ano de 2026. E a gente fica nessa expectativa então aí da terceira divisão desse ano ser grandes jogos com alto nível e que o Samas faça aí um bom campeonato para alegria do seu torcedor, que o ano passado já apoiou bastante e esse ano promete novamente aí encher, né, o estádio municipal Edson Carlos Cheran para apoiar a equipe do Samas Esporte Clube, que vem fazendo um bom trabalho. Presidente Antônio Carlos e sempre se dedicando cada vez mais, diretor Éder aí, pessoal que comanda o Samas sempre fazendo aí o possível para colocar o Samas aí mais na, longe no futebol, como foi lá no começo, né? A previsão em 4-5 anos encontrar o Samas lá na elite do futebol paranaense e quem sabe mais longe ainda. Samas que vem abrindo um grande leque, vendendo grandes jogadores para grandes clubes já, isso vem demonstrando o trabalho que vem sendo feito pela direção do Samas Esporte Clube. Fechando a rodada da Sul-Americana, ontem tivemos jogos. O Macará enfrentou a equipe do Aliança Atlético e ficou no empate 0-0. O Blomingen encarou a equipe do Carabobo e o Carabobo venceu pelo placar de 2-0. Já o Racing empatou com o Caracas pelo placar de 2-2. Porto Cabelo empatou com o Juventude em 1-1 e o clube brasileiro que esteve em campo ontem foi o Atlético Mineiro e venceu o Cienciano 2-0, fechando assim a rodada da Sul-Americana deste meio de semana. E na Libertadores da América, tinha time brasileiro? Tinha sim, né, Regi? Tinha o Coringão, o Corinthians em campo ontem pela Libertadores. Bom resultado? Fora de casa, com certeza, um pontinho a mais e pro Corinthians, que empatou ontem fora de casa com o Penarol 1-1. Também tivemos Universidade Católica 2, Barcelona 0. Deportivo La Guaira 2, Independente Rivadavia 4. Esses foram os jogos também para fechar a rodada do meio de semana da Libertadores da América. E o Brasileirão, hein? Brasileirão, Série A, jogos esse final de semana aí, jogos véspera de Copa do Mundo, como que tá sua equipe, quem vai enfrentar aí, rodada então que começa amanhã no sabadão, tem Vitória Internacional às 17 horas, também amanhã tem São Paulo e Botafogo também às 17 horas, Grêmio e Santos às 19 horas amanhã, Mirassol e Fluminense também amanhã às 19 horas, e amanhã, hein, 21 horas, a briga pela liderança. Flamengo e Palmeiras se enfrentam amanhã, então, 21 horas. Também temos no domingo Remo e Atlético Paranaense, Cruzeiro e Chapecoense. Também temos Corinthians e Atlético Mineiro no domingo às 18h30. Vasco da Gama e Bragantino no domingo às 20h30. E temos Coritiba e Bahia, o Coxa jogando em casa na segunda-feira, dia 25/5, às 20 horas, para fechar a rodada. Então, o jogo do Coxa será na segunda-feira, né? O jogo às 20 horas no Couto Pereira. É a rodada do Brasileirão para esse final de semana. E a classificação, hein? É como eu falei, jogo importante pro Palmeiras, jogo importante pro Flamengo. O Flamengo tem um jogo a menos e se vencer o Palmeiras fica um ponto de diferença, 35-31, iria 34 pontos e aí nesse jogo a menos, se vencer, pode passar a equipe do Palmeiras. Já o Palmeiras, se vencer o Flamengo, também já respira um pouquinho mais aliviado ali, né? Tem mais pontos ali na frente antes da Copa do Mundo, então jogo importante na tabela lá no alto da, buscando aí o título do Brasileirão. Palmeiras 35 é o primeiro, segundo é o Flamengo com 31, terceiro é o Fluminense com 30, quarto colocado é o São Paulo com 24 pontos, quinto colocado o Atlético.

0: Atlético Paranaense 24 pontos, sexto Bragantino 23 e sétimo o Coritiba também com 23. Então os clubes paranaenses nessa primeiro turno estão bem, né? Estão na parte alta aí da tabela, fazendo um bom primeiro turno aí os times paranaenses, os dois que subiram esse ano, o Coxa e o Atlético Paranaense. Sétimo é o Bahia também com 23, nono é o Botafogo com 21. E como esse confronto do Coxa é muito importante, porque ele vai enfrentar o Bahia, que tem a mesma pontuação, só que com jogo a menos. Então o Coxa, se vencer o Bahia, também fica bem colocado na parte de cima. Décimo Atlético Mineiro com 21 pontos, décimo segundo, 11º Internacional 21, 12º Vasco da Gama 20, 13º Cruzeiro com 20, 14º Vitória com 19 pontos, 15º o Grêmio com 18 pontos ganhos e 16º é o Santos, o primeiro fora da zona de rebaixamento com 18 pontos. Aí complica, hein, Regi? Corinthians, o primeiro na zona de rebaixamento com 18 pontos. 18º Remo com 15, 19º Mirassol com 13 e 20º e Lanterninha com 9 pontos a Chapecoense. É o Campeonato Brasileiro da Elite aí, e veja só, hein? O Mirassol classificado primeiro no seu grupo na Libertadores e no Brasileirão desse ano, penúltimo colocado com apenas 13 pontos ganhos. E é verdade, né? Empatar fora de casa não é ruim, um pontinho fora de casa, mas a luz está acendendo pro Corinthians, é no Brasileirão, hein? Tem que logo logo recuperar pontos aí a equipe do Corinthians no Brasileirão. Agradeço a você que acompanhou comigo durante a semana e o show do esporte aqui na Cultura Sul FM 97.5 para mais de 1 milhão de ouvintes. Fechamos mais uma semana trazendo as notícias do esporte para você. O que vai acontecer, né, nesse final de semana? Ficamos na expectativa que o tempo colabore, os eventos aconteçam e na segunda-feira a gente traz os resultados para vocês da grande final da Copa América Ubrich, dos eventos que vão acontecer nesse final de semana e também do Brasileirão. Um forte abraço a todos, um abençoado final de semana a todos. E segunda-feira a gente se encontra novamente para mais um show do esporte aqui na Cultura Sul FM 97.5. Um forte abraço a todos e até segunda-feira.
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1: Ótima manhã pra você, gente. Olha só, hein? E hoje é aquele dia, o dia que nós esperamos. 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

já começou aquele ventinho peculiar, começou a se espremer de um ladinho, do outro. Se preocupa não, viu? Porque a previsão aqui é pro nosso, né, pra nossa região é de chuva, gente. E não é pouca não, viu? É chuva mesmo a previsão. Já estávamos aguardando, esperando, né? Muitos estavam ansiosos, outros nem tanto. Mas o final de semana promete ser com bastante chuva. Gente, uma ótima manhã de sexta-feira pra você. Vamos começar nossa sexta assim, ó, com S de, por exemplo, aquele samba gostoso, aquele S de, hoje dia 22, de sorteio, gente. Sim, temos prêmio pra você. Prêmio não, nós temos presente. Porque presente é muito melhor, é muito mais gostoso, não é mesmo? Que tal, hein, você faturar em um combo com duas pizzas e um refrigerante? Um oferecimento da Pizzaria Pizza pra você aqui no Manhã Show, hein? Bom demais, né? Mas não para por aí, não. Hoje você vai ter a opção de escolher qual é o presente que você quer concorrer. Se é o combo com as duas pizzas ou se é R$100 mais um kit chimarrão da Dona Veículos. Sim, gente, nossas parceiras nesta sexta-feira, até porque maio, você sabe, maio é o mês das mães, maio é o mês premiado, todos os dias com prêmios diferentes, presente pra você levar pra casa aí, sair daqui da rádio assim, ó, sorrindo à toa, gente. 9h11, aquela manhã especial de sexta-feira, eu sou a Nelly, Nelinha, Nelitia, Nelosa, hashtag o docinho da cultura SFM, que vem te fazendo companhia nesta manhã deliciosa.

menos é mais com Simone Mendes cantando aqui pra gente, já pra começar a nossa sexta-feira, hein? Muita gente participando, já sabe, hein? Você tem que colocar lá pra gente, tá? O que é que você quer participar, hein? Porque tem aí o combo com duas pizzas, refrigerante, oferecimento da Pizzaria Pizza pra você. Tem também R$100 mais um kit de chimarrão. Enfim, muitos presentes nesta sexta-feira, né? Eita, Sandro, bom dia, Nelson. Já está chovendo aí? Aí já está chovendo aqui, não, aqui tá espremendinho, gente, não vai demorar muito pra chover não, viu, Nelson? É, o Nelson que tá preparando os últimos fardos da semana, hein? Eita! É verdade, né? Semana que vem já começa a próxima safra. Então, ó, que a safra seja muito, mas muito boa mesmo.

trabalho, que dignifica o homem. Bom dia, Cristiane Muniz também, do Santana, que está na escuta do programa. Nossa amiga Madalena, tudo bem com você? Madalena Pagés da Estiva, curtindo o programa. E aí, Madalena, está chovendo aí na Estiva? Já começou ou não? Porque daqui de cima, nós temos a vista privilegiada aqui na Vila Pinheirinho, né? Na Rádio Cultura Sul, aqui do estúdio. É, do lado direito aqui, que dá bem certinho o lado que eu consigo, né, enxergar, onde está mais fechadinho, realmente é o lado aí da Estiva, o lado de Irati, tá? É o lado que tá mais fechadinho o tempo. Quando a gente fala fechadinho, é porque tá mais nublado, né, gente? Isso mesmo. Ainda não? Ó, respondeu que ainda não começou a chover. Mas promete aí começar logo, logo, né? Então, enquanto não começa a chuva, porque se ela começar não tem problema nenhum também, porque o rádio não molha, estamos aqui, né? Vamos ficar mais juntinhos ainda, porque a gente vai querer ficar lá pra fora no frio, vamos ficar juntinhos, mais coladinho no rádio e juntinhos eu e você.

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E as primeiras previsões astrais chegando aqui na nossa manhã de sexta-feira. Bom dia pra você do signo de... Então, cesariano, notícia importante, mensagem comercial ou contato profissional poderá mudar aí os seus planos no dia de hoje. Aposte em uma ideia mais ousada, apresente um projeto e também surpreenda. Você terá excelente desempenho nas reuniões de trabalho, nos estudos, entrevistas e também em transações comerciais. Amor com mais segurança e paixão, reencontros também à vista. Uma proposta financeira, dica de negócio ou notícia de um pagamento que estava atrasado vai alegrar o seu dia, o que vai trazer aí encontros especiais

0: e surpresas gostosas. Aproveite também a oportunidade, tá? Que vai surgir de repente, mesmo que pareça fora do roteiro. Marte em seu signo dará uma dose maior de coragem. Parta também para ação e reúna a família. Bom dia para você do signo de...
1: Gêmeos!
0: Sol, Urano, Mercúrio em seu signo poderão promover revoluções e desencadear também mudanças positivas no projeto de vida, na imagem e na maneira de se apresentar. Corte o cabelo, assuma um novo ou outro lifestyle também, ou dê uma direção, uma nova direção à carreira e surpreenda. Negócios estarão aquecidos. Ligue o radar nas oportunidades de expansão financeira. O amor continua e está estável também, viu, geminiano? Que bom! Bem com você, soluções e insights importantes poderão surgir no momento de pausa, de silêncio ou através dos sonhos. Ouça a intuição que estará mais aguçada que o normal e apontará o caminho também em decisões importantes. Feche aí suas abas mentais e dê espaço a sentimentos e a sabedoria interior. Boas notícias na área financeira, planeje investimentos futuros também, hein? Isso é muito bom, Câncer. Daqui a pouco temos previsões para Leão, Virgem, Libra e também Escorpião.

9h31, Luan Santana passou por aqui cantando pra gente Incondicional. Lúcia, bom dia, tudo bem com você? A Poliana também participando aqui com a gente. Márcio Brito. Eita, Márcio, um abraço pra você, tudo de bom. Obrigada pela sua participação. Também a Dani, né? A Dani, ontem, né, aniversário da Cleusa. Quero saber, rolou ou não rolou? Aquele bolinho, aquela festa, hein? Se não rolou, vamos cobrar, tá certo? Bom dia, Nelly, quero participar do sorteio também.

música com ou sem mim do Gustavo Mioto. Ai, gente, aí essa música dói meu coração. Aham. Sabe quando você tá bem, você ouve assim até dá aquela sofrência, mesmo estando bem? É, tem música que tem esse poder, né? Faz a gente sofrer sem estar sofrendo. Bom dia também pra Patrícia da Colônia Taquaral, que tá participando aqui com a gente. Vamos ver aqui, Zoni Hoffman, do Porto Ribeiro. Alô, pessoal do Porto Ribeiro. Alô, Jaqueline, geleias deliciosas do Porto Ribeiro também. Tudo de bom pra você, um bom dia. Andréia Ubrich da Vila Verde, participando do sorteio também aqui, né? Do presentaço da Rádio Cultura SUFM. E também, claro, né, da Dona Veículos, da Pizzaria Pizza pra você. Olha aí, ó, na máquina florestal. É isso mesmo. Quem está aí, ó, me fala assim, ó, faz o seguinte, conta pra mim, porque eu sou muito lesada, tá? Conta aí pra mim que tipo de trabalho que tá sendo feito aí. Eu não sei, homem de Deus. Eu sei que é uma máquina agrícola, mas, gente, olha, esse painel aqui não entendo nada. Eu não sei se é época de colheita, se é época de não sei o quê. A única coisa que eu sei é que ele está sintonizado aqui, ó, na melhor, na maior, na gigante, na potência, gente. Sul do Paraná, norte de Santa

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Em Cultura tem tudo, 9:38, gente. Pra você que está aí me levando, me trazendo de carona, nossos amigos aí que estão trabalhando, né? Também nas entregas. Isso, chegando aí, né? Eita, fazendo a alegria do pessoal na casa também. Eita, coisa boa. Quando a encomenda chega, a gente fica que fica, né? Bom dia pra você, um ótimo dia, um bom trabalho.

Previsões astrais chegando pra você do signo de Leão. Um convite repentino de uma amizade ou grupo poderá abrir uma porta importante hoje. Formalize uma proposta de participação em um evento e também amplie sua rede. O dia vai favorecer as amizades em outro ambiente. Encontros sociais e retomada de contato com uma pessoa querida também, viu? Decida rumos, se una às pessoas certas e garanta bons resultados também. Virgem. Virginiano, relaxe, respire novos ares. O dia vai trazer também momentos inesquecíveis, com encontros e interações significativas também, viu? Que vão vir em direção aos seus sonhos. Amizades experientes darão suporte nas decisões de longo prazo. Uma ótima sexta-feira para você também do signo de... Libra. É o seguinte, uma viagem ou um curso poderá dar um novo rumo à carreira ou à vida pessoal.

Faça as malas, considere a possibilidade de mudar também o seu lifestyle. Um mentor dará uma base sólida para suas decisões. E um evento social, indicações nas redes ou as documentos vão abrir sexta-feira. Ativo, posição e brilhe publicamente. Vem chegando para Sagitário, Capricórnio, Aquário, Peixe, aqui no Manhã. Aumenta o som, música boa chegando. Eles Just agora, 9:47.

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1: 9h49, uma ótima sexta pra você.
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1: Alô, pessoal que está sintonizado, a você aí que está na nossa, né, na divisa aqui de São Mateus do Sul, está em Três Barras, está em Canoinhas, Major Vieira, todo o pessoal do Planalto Norte de Santa Catarina, aquele dia super especial para vocês. E lembrando também, hein? Eita, olha só, bom dia pessoal, a Aparecida do Triunfo está ligadinha todas as manhãs participando do sorteio, chimarrãozinho com pinhão,

As últimas previsões astrais. Bom dia pra você do signo de Sagitário e Capricórnio, Aquário e Peixes. Sagitário. Encontro inesperado, proposta de sociedade ou conversa decisiva com par vai mudar aí o jogo das parcerias no dia de hoje. Viagem ou conversa com pessoa de longe vai trazer boas surpresas também. Casamento está em alta, Sagitariano. Capricórnio. Reformulação da rota e inovações no trabalho vão tornar o dia, né, o cotidiano mais leve e organizado também. Será um ótimo momento para renovar conceitos, atualizar tecnologias e também, né, para que você teste novas ferramentas que vão facilitar a sua produção. Amor com mais intensidade e total sintonia também. Bom dia. Aquário. Paixão repentina, novidades com os filhos ou ideias geniais e criatividade inesperada também no dia de hoje. Em viagem ou conversa com pessoa de longe vai trazer uma boa surpresa. Bom dia pra você do signo de... Aquariano, cadê tu? Olha só, paixão repentina, novidades, os filhos ou ideias genial. Vai trazer a criatividade disparada, tá? E vai dar intensidade ao dia e vai anunciar muitas emoções, cores e sabores. Você também, né, vai se surpreender com o par com uma proposta romântica. Comemore também as conquistas, não esqueça de comemorar. Pisciano... Novidades da família, acertos financeiros e renovação de velhas estruturas vão movimentar o seu dia. A semana vai terminar com soluções práticas e notícias que vão diminuir suas inquietudes. Proposta de um imóvel ou dinheiro em uma dívida será promessa de maior estabilidade financeira. Acerte também as contas, por favor, pisciano. Previsões astrais na segunda partida às 9 aqui no Manhã Show. E claro, sua participação no 98804-2851. Helena, bom dia, tudo bem? Raquel, Orlete também, Elaine, os nossos amigos que estão fazendo aí, né? Suco do pica-pau, gostei dessa, hein? Essa aí agora não saiu da cabeça, bom dia. Ah, falando nisso, manda aí um nome, tá? Manda um nome pra concorrer aos prêmios de hoje, né? O

0: ao sorteio dos presentes de hoje, tá certo? Eva também, bom dia pra você. Neuzi, Maricleia, Zelânia, Daiane, Gabriel. Opa, olha só, a Daiane... Também tem a Jaqueline, beijão pra você, a Janete, Lara, Vanise, lindona, tudo de bom pra você. A Inês também, Andriele e a Vera. Daniel também está sintonizado com a gente, mandando aquela mensagem e participando, tá? Isso! Também tem a Gislaine também, a Cristiane, a Fábio, Marisete, a Inês, a Iris, a Maria Elaine, o Renan Serpe também. Ai, gente, vamos lá então. Rapidinho intervalo, na sequência a gente já volta com mais beijos e abraços também.
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2: As chuvas devem voltar para o Paraná a partir desta sexta-feira, dia 22. A instabilidade atinge primeiro o noroeste e o norte, espalhando-se pelas demais regiões ao longo do dia. As temperaturas também sofrem declínio. No interior, o clima fica ameno de tarde, mas no sul e leste, as máximas não conseguem superar os 17 graus. Em São Mateus do Sul e região, a temperatura fica na casa dos 13 graus nesta sexta-feira. O sábado, dia 23, e o domingo, dia 24, seguem na mesma toada, com chuvas e baixas temperaturas nas regiões. O sol volta a aparecer no interior na próxima semana. São Mateus do Sul e região deve permanecer encoberto. Para amanhã, sábado, mínima de 9, máxima de 13. No domingo, mínima de 12, máxima de 17. Na segunda-feira, mínima de 13, máxima de 17, conforme informações do CIMEPAR. Para mais notícias, acesse p97.com.br.
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1: Bom dia aí pra você que está sintonizado. Gente, Sônia, abraço pra você, pra Jaqueline também, pra todos que estão mandando, participando aqui, porque hoje nós temos dois presentes, sim, presentaços pra você. Um combo com duas pizzas, mais um refrigerante, um oferecimento da Pizzaria Pizza pra você, and, né? Temos também aí um presente da Dona Veículos, são R$100, mais um kit chimarrão, hein? Que tal? Boa sorte. Para participar, 98804-2851. Manda logo sua mensagem. Aproveite.

Linha Musical, Fígado de Aço, cantando aqui pra gente nesta sexta-feira, hein? Já estão aprontando o final de semana, é isso mesmo, produção? O pessoal já está pensando no final de semana. Gente, não quero falar nada não, viu? Mas estou com vontade de um churrasco. Se me convidarem, olha, não vou pensar duas vezes em aceitar o convite. Tô com aquela vontadinha, sabe? Sabe aquela vontadinha? Isso! Bom dia, ao Gerson do Faxinal participando aqui com a gente, o Ivan também, a Giovana.

Proman. Também participando do sorteio a Sandra Duma da Colônia Cachoeira, Cristiane, o Pietro, a Andréia, a Bruno Oshinsky, o Luiz também, né? Aqui da Vila Fati, nosso vizinho aqui da Rádio Cultura Sul FM. Bom dia também aí. A Eliane, gosta dessa música, né? Dá vontade de dançar, porque é a música de Pantinhas, né? Pantinhas é bom demais. Bom dia também, quem está na escuta é a Fabiane, adorando seu programa, que bom, hein? Também tá com vontade de comer um churrasco, é isso mesmo, Regiane? Vamos esperar o convite, se não rolar o convite, a gente se junta. Bom dia, Marisa também do Lajeado, o Alan Baiano, alô, Alan Baiano, tudo bem com você? Conta aqui pra Tia Nelly, aonde é que você está, hein, Alan? Tá na escuta, Tubarão, mas tá na escuta onde? Me conta onde? Com o amigo Cotinha, quem mais? Manda aí pra gente, quem está com você? Aonde é que você está? Eu pergunto onde que ele está, porque assim, né? Nosso amigo Alan Baiano, tem dias que ele está, né? Faz tempo já que ele saiu aqui das redondezas, né? Então ele está assim, ó, Brasil, gente, Brasil. Ele caiu pra estrada, caiu no mundo, né? Eita! Daqui a pouquinho, então, vamos ver em que lado que ele está, pra que banda que ele está, se está pro norte, pro nordeste, centro-oeste do nosso país.

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Alô, meus amigos caminhoneiros, motoristas, pessoal aí que estão na rodagem. Aquele abraço especial, uma ótima sexta-feira, já sabe, né? Vamos devagar e sempre. É isso aí.

Nada da vida, este aí que é a música assim, né, gente? Eu falo que ela é icônica demais. E é o seguinte, né, o segredo da vida da gente aí não é, sei lá, ter um caminho, uma caminhada perfeita, né? Pode ver, nós não vamos conseguir ter tudo perfeito na nossa vida, no nosso trabalho, na nossa vida, né, pessoal, na nossa vida, na nossa área sentimental, familiar, não vai ser tudo perfeito, gente. Nós não vamos conseguir fazer isso. Até quando a gente sai assim pra viajar, a gente não pega a estrada boa do início ao fim. Em algum momento vai ter algum percalço, né? Um buraquinho ali, um desnível. Em algum lugarzinho vai ter ali. Mas vai ter alguma coisa que possa tentar tirar você aí do seu prumo, né? Por exemplo, um outro motorista, um contratempo. Pode acontecer, né? Tem aquelas viagens que são 100%, é óbvio. Mas não são todas. Tem algumas que vão ter algum imprevisto. E é neste momento que a gente tem que lembrar, né? Que nessa estrada aí que nós temos, que é a nossa vida, é a mesma coisa, tá certo? O importante é você não parar, né? Não pode parar, nunca. Tem que continuar, seguindo, firme, né? Não parar no meio do caminho. Nós temos objetivos e temos um destino, né? Que é ser feliz. Então, não podemos parar de jeito nenhum, tá certo? Enquanto isso, você também não para. Manda sua mensagem, não para não, hein? Manda sua mensagem pro 98804-2851 pra você participar aí dos presentes de hoje. Hoje temos sorteio aqui de um combo com duas pizzas e um refrigerante, oferecimento da Pizzaria Pizza pra você. And também temos aí R$100, mais um kit chimarrão, um oferecimento da

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Pra você que está ouvindo pelo aplicativo, pra você que está ouvindo aí neste Brasilzão, pessoal de Colônia Lagoa, também participando do sorteio, a Vanessa. E aí, Popenda, tudo bem com você? Como está? Tudo tranquilo? Sirlene, Jorge também, o Nilson. Eita, quanta gente bonita!

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1: Tem dias, né? Tem dias que a gente tá que tá, né? E esse é um dia, gente. Sim, hoje é dia do apicultor. Hoje a Nelly tá virada uma abelha, né? Brincadeira, tá? É que ela é docinho. Ó, preste atenção aqui, ó, quem está me ouvindo, ó.
2: Na escuta, Nelitia, positivo, tubarona?
1: Positivo.
2: Nós estamos aqui em São Luís do Maranhão, depois você solta o áudio aí, manda um alô, que bem na hora de eu gravar a mídia, minha amiga, deu errado, mas vamos fazer essa mídia aí, estamos no hotel aqui em São Luís do Maranhão, coisa maravilhosa, e é isso aí, mundo afora, mas sempre ligado na cultura sul, né?
1: Positivo. Ah, meu Deus.
2: Um abraço, Nelly.
1: Positivo, operante, meu amigo Alan Baiano. Alan Baiano está junto com o Hamilton. Um abraço para vocês, tudo de bom, sintonizado aqui na Manhã Show da Rádio Cultura Sul FM 97.5. Também quem está participando aqui, o Ademir. Ah, e também o Joelson, a Silvia, Marlene, a Nilce Pola, aqui Nilson também, Jorge, beijo, Silene. Ah, pessoal, vai mandando mensagem, continua mandando aí, tá? Gente, eu vou tentar ler todas as mensagens que estão chegando, porque hoje nós temos dois presentaços para você. Primeiro, nós temos um combo com duas pizzas e um refrigerante, um oferecimento da Pizzaria Pizza para você. Que tal, hein? Friozinho, chuva, aquela preguicinha, né? Ai, não precisa fazer janta, coisa e tal, tal e coisa. Que você já sabe, deliciosa. Liga uma série, um filminho, fica ali vendo uma TV, né? Isso mesmo, você já entendeu o recado, né? Entendeu o recado. Ou também, né, temos aí outro presente, um oferecimento aí da nossa amiga, né? 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Alô, pessoal da Dona Veículos, aquele beijo especial ao pessoal também da De Casa. 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
3: Considerado uma das principais reivindicações do agronegócio ao governo federal, o seguro rural voltou ao centro dos debates diante do baixo alcance da cobertura no país e do avanço de propostas para modernizar o setor. Atualmente, dos cerca de 82 milhões de hectares plantados no Brasil em 2025, apenas 3,2 milhões estavam segurados, equivalente a aproximadamente 3% da área agrícola nacional. O número é considerado insuficiente por representantes do setor, especialmente diante do aumento das perdas climáticas e da necessidade do crescimento de crédito no campo. Além de proteger a produção em caso de perdas, o seguro rural também é visto pelas instituições financeiras como uma garantia adicional, facilitando acesso ao crédito e permitindo taxa de juros mais atrativas para o setor.
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Tem Cultura Tem Tudo, Diego e Vitor Hugo chegando por aqui com Bruno e Marrone. Sua participação também, Luana, e tudo de bom pra você. Maria, hein, Gerson, Adriana, Michele, todos participando. Aquele beijo, super abraço pra vocês também. Ai, gente. Essas músicas românticas num dia como esse, tá de lascar, hein?

Eita, minha gente, que isso, os agroboy, muita paixão envolvida, até vocês, os agroboy, gente, chora todo mundo. Gente, olha só, Leoninho, um abraço pra você, tudo de bom. Tem gente que está fazendo tarefa, tá? E está curtindo a rádio. A rádio. Diz pra mim qual é a rádio que tu escuta. Bom dia, participando do sorteio, Cidade Bueno também, Maurício Itamar participando, a Luane Castro. Cadê? Perdi a mensagem aqui que diz que tá fazendo as tarefas escolares ali, curtindo a nossa programação, gente. Cadê? Cadê o nosso grande pequeno ouvinte? Cadê? Cadê? Eita, acabei perdendo aqui, gente. Que é isso? Eita, estamos ajudando aí a farmar aura, né? Os adolescentes sabem o que eu tô falando.

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1: A empresária Dayana Ketley Correia, de Francisco Beltrão, no sudoeste do Paraná, foi presa na manhã desta quinta-feira, dia 21 de maio. Ela é suspeita de movimentar mais de 28 milhões de reais em um esquema de lavagem de dinheiro ligado à divulgação de plataformas ilegais de apostas online, conhecidas como Jogo do Tigrinho, segundo a Polícia Civil do Paraná. Além dela, a mãe Rosimara Correia também foi presa. O companheiro de Dayana, que não teve o nome divulgado, também foi preso. A defesa dos três diz que apresentará toda a documentação contábil que comprova a idoneidade dos negócios da família. Segundo a Polícia Civil, os três são suspeitos de usar influenciadores digitais para atrair apostadores e divulgar plataformas nas redes sociais e em aplicativos de mensagens. Foram identificadas uso de contas demo para mostrar ganhos altos e rápidos aos usuários. A suspeita é de que a estratégia servia para enganar consumidores e incentivar novas apostas com dinheiro real. Nas redes sociais, Dayana fazia publicações recrutando os influenciadores e prometendo ganhos de até 30 mil reais. Em um dos seus perfis, ela soma mais de 44 mil seguidores. Em nota, a advogada de Dayana, Márcia Costa Ries, disse que o dinheiro movimentado nas contas da empresária tem origem ilícita e vem do faturamento dos estabelecimentos comerciais dela. Quanto à mãe e o companheiro de Dayana, a advogada disse que o homem trabalhava havia cerca de um ano em um dos estabelecimentos da empresária. As investigações começaram após a Polícia Federal repassar informações sobre movimentações financeiras consideradas suspeitas. Durante a apuração, a Polícia Civil identificou mais de 28 milhões de reais movimentados entre contas de pessoas físicas e empresas ligadas ao grupo. 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

0: 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Sim! 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Oh, beleza, que delícia. Participe. 98804-2851.
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o pessoal aí, hein? Participando do sorteio, Arthur Portes também, Orlius, Marvieira, Janaína, Sofia. Eita, muita gente. Cadê? Peraí, mandaram foto aqui, gente. Deixa eu só ver aqui se consigo abrir a foto. Tudo bem? A Janaína está na escuta. Ó, é o seguinte, só passar aqui na Rádio Cultura SFM, tá? Pra retirar o prêmio. Isso, passa aqui na Rádio Cultura SFM pra você retirar o seu voucher pra chegar até a loja lá e pegar o seu presente, tá certo? Bom dia, Osmar Vieira, tudo bem com você? Como você está, hein? Oh, meu Deus do céu, olha a pequena Sofia, emboladinha no seu pijaminho, no seu cobertor, que delícia, hein? Ai, gente do céu. Ai, até porque, né, com esse friozinho, a gente ficar emboladinho, que delícia demais, né, ele participando do sorteio. Um bom final de semana pra você, pra Simone da Vila Palmeirinha. Alô, Vila Palmeirinha, aquele abraço especial pro Leandro, pra Maria de Fátima também, do Papuã. Eita, Leoni, nossa, quanta gente, Sueli, ai, gente, que delícia, Amanda também. Ah, da Fartura, do Putinga. Enfim, ó, ó, nós temos vários ouvintes. Tem Fartura, tem Papuã, tem, enfim, o interior inteiro aqui com a gente, sintonizados, né? Olha que delícia. Conta aí pra mim, já está na hora do almoço, hein? Já está na hora de levantar aquele almoço. E você vai fazer o que hoje pro almoço? Vai esquentar, tem a marmita, pessoal da obra aí, né? Muitas pessoas não vão pra casa, hein? Não fazem almoço, por quê? Porque levam a marmita. Então, quero saber, hein? O que é que tem aí nesta marmita? Conta aí pra mim, hein? Arroz, que mais? Ou só aquela massinha, aquele macarrão gostoso? Conta pra mim qual é a sua marmita. Manda foto aí também, hein? Eita, Nelly curiosa. Quero saber, 11:10. Sabe por quê? Porque ainda é o bom, ó, o velho arroz com feijão é bom, né? É, aquela maneira antiga de se fazer as coisas é bom, porque nesse mundão moderno que nós estamos aí, negócio também de cabeça pro ar, né? Não, perna pro ar.

Aprendizado fundamental. Ele era baixo, pesado, de cabelos loiros e testa curta. Estava sujo e mal vestido. Além de tudo, tinha um ar de bobo. Bateu à porta do mosteiro. De imediato, foi rechaçada a ideia de acolher um bárbaro como aquele entre os muros sagrados para conviver com homens cultos, alguns deles nascidos nas melhores famílias do Império Romano. Ninguém o desejava ali. Nem de longe se recordaram que o que os unia era a mensagem cristã que recomendava o amor ao próximo. Ninguém se recordou sequer da célebre parábola do bom samaritano, daquele que teve compaixão para com o caído na estrada, desconhecendo-lhe a origem, a nacionalidade, o motivo pelo qual sofrera tamanha agressão. Ninguém, a não ser Bento, o abade-chefe de todos os monges. Ele não pensava como os demais, que estavam dispostos a deletar de suas vidas um homem grosseiro e pobre de espírito. Apesar de jovem, o abade era sábio e viu uma grande oportunidade para todos irem além de si mesmos e exercitarem a tolerância. Bento lembrou aos seus comandados que fazia parte da tradição daquela ordem religiosa acolher a qualquer um que batesse à sua porta. Bento acolheu aquela criatura, ofereceu-lhe alimento, cama limpa e um trabalho. Era uma tarefa muito difícil: ceifar os espinheiros perto de um lago, preparando o terreno para futuro plantio. E o homem se dedicou a trabalhar com plantas repletas de espinhos, da manhã ao cair da tarde, decidido a tornar aquele local um campo limpo. No entanto, aconteceu que um dia ele perdeu a lâmina da sua ferramenta. Ela voou longe e caiu no meio do lago. O abrigado se desesperou. Era a Idade Média e os instrumentos agrícolas eram considerados preciosos. Imaginou que os monges o mandariam embora por causa da sua perda. Quando soube do acidente, Bento foi ao campo. Encontrou o homem com o rosto lívido, o cabo da foice sem lâmina nas mãos. Não teve dúvidas. Entrou no lago e foi recuperar a lâmina. Era seu dever ser tolerante e acolhedor. E devia dar o exemplo aos demais. Tolerância para com o outro. Por vezes, nos parece bem difícil quando pensamos que os verbos abranger, incluir e acolher

são os que melhor definem o que é a tolerância. Cabe-nos pensar que todos nós, em algum momento, na família, no trabalho, na sociedade em geral, podemos nos sentir rejeitados, como o bárbaro que procurou abrigo no mosteiro. A terra é o grande mosteiro. Convivemos com pessoas de múltiplas culturas, origens e modos de vida diferentes. Estamos diante da diversidade humana todos os dias, o tempo todo. E da mesma forma que desejamos ser aceitos, acolhidos, o outro também deseja. Quando encontramos alguém que nos cause antipatia, tudo que ele fizer nos será intolerável. Precisamos nos tornar mais maleáveis. Precisamos nos libertar do eu gosto ou eu não gosto e mudarmos nossa maneira de olhar o outro, tratá-lo como gostaríamos que nos tratassem. Não é essa a grande norma estabelecida pelo mestre que dizemos seguir? Tolerância. Aprendamos a aceitar mais, entender mais, acolher mais. A Federação Espírita do Paraná convida para a palestra de Fernando Luiz Petroski. Será nesse domingo 24 de maio às 10 da manhã, no Teatro da Federação Espírita, Alameda Cabral 300. E assim chegamos ao final de mais um Momento Espírita. Hoje, sexta-feira, 22 de maio de 2026. 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
2: Resultados da última quinta-feira pela Copa Libertadores da América: Deportivo La Guaira 2, Independente.

0: 20, Rivadavia da Argentina 4, Universidade Católica do Chile 2, Barcelona de Guayaquil 0. E o time do Corinthians foi até Montevidéu e ficou no empate com o Peñarol por 1-1.
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Ô, minha gente! Olha aí, ó. Bom dia, está trabalhando, ouvindo a Rádio Cultura SUFM. Meu Jaime de Piraí do Sul, que está trabalhando em São João do Triunfo. Abraço, Jaime, pra você, tudo de bom, viu? Aqui, friozinho demais, né? Eita, homem de Deus! A

Tanto que nem sei, gente. Tanto que nem sei, não é mesmo? Ó, até o meio-dia estarei aqui, entendeu? Depois, meio-dia, tem a segunda edição do Jornal aqui da Cultura Sul. Também com muitas informações pra você. Tudo que acontece aqui na nossa cidade, na nossa região. Enfim, pra você realmente andar bem informado. 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Gente, é o seguinte, participe que ainda dá tempo, tá? Mais 10 minutinhos, pode ser? Tá ok? De 8 a 10 minutinhos para você mandar sua mensagem, participar e concorrer aos presentes de hoje.

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0: Eita, Guilherme Santiago com Mari Fernandes, por que brigamos, hein? trinta e oito, estamos aqui com Cleverson Daniel no estúdio, porque daqui a pouco tem a segunda edição do jornal, não é, Cleverson? Bom dia.
1: É isso mesmo, bom dia para você, Nelly, bom dia para todos os ouvintes da Cultura Sul FM, quem tá acompanhando aí o nosso Manhã Show, já então, a segunda edição do Cultura Sul Notícias, né? Tô falando demais hoje, acabei comendo as palavras aqui. Atenção, você que recebe Bolsa Família, beneficiários com UNIS Final 5, recebem hoje, detalhes logo mais para você no Cultura Sul Notícias, tá bom? Enem também, né? Já estarão abertas as inscrições para o Enem e além disso, as informações

0: receber daqui a pouco, logo mais aí com o Cultura Sul Notícias e também com o repórter Sérgio Soriani daqui a pouquinho na segunda edição do jornal, tá bom, Nelly?
1: É isso aí, Cleverson, nós permanecemos aqui com o Manhã Show e ainda temos muitos presentes para você, ouvinte, que está mandando sua mensagem participando do 98804-2851.

0: linda. Ó, vou falar uma coisa pra você, ó, viu, Eric? Hoje é sexta-feira, sextou. Vamos nos encontrar somente na segunda-feira, tá certo? Isso, a Emily do Papo também, Jucimara, Noeli, mas prometo que vocês vão se comportar, né, Jucilaine? Vão ficar aqui junto com os nossos amigos, com os nossos parceiros, né? Daqui a pouquinho está chegando Cleverson Daniel, Luciano, Roberto de las Nieves, gente. Sim, muita gente legal pra te fazer companhia. Marlene, vem me mandar uma foto aqui, ó. Ah, para com isso. Juntou água na boca, tá, gente? Um fogão a lenha, simplesmente com arroz, feijão, batata, carne de porco, gente, assim, sabe aquela carninha frita? Ah, pelo amor de Deus, menina, e eu pensando no que vou almoçar hoje, também aí, ó, quem está ligadinho nesse friozinho esquentando amanhã, né, o César de Paulo Frontin. Paulo Frontin também, aquele abraço, o pessoal estão na escuta, né? Brenda, tudo de bom pra você, pra Neuza, pra Amanda. Gente, eu vou contar uma coisa pra vocês. Aquela comidinha ali me deu uma fominha, né, Charles? Sim, Milena. Alessandra. Ai, Deurimar. Vamos ver se consigo ler todas. A Serli Muxal também, a Ivete. Quem está aqui também comigo é a Jaque. A Jacira também, a Cláudia Charneski. Vamos ver quem mais? Ai, não vai dar tempo, vai dar tempo, vai dar tempo, vai dar tempo. Jefferson Gadunski, aí, Jefferson, tudo bem com vocês? A Janice de Fluviópolis, Matheus da Vila Americana, também sintonizado com a gente, Matheus Santana, né? Eliane, pessoal de Rebouças, sempre na escuta. Alô, Rebouças, aquele abraço. A Cleusa também. Quem está? Ai, a Rosângela Lajeadinho, manda um beijo pro meu filho Pietro Lajeadinho, ele tem só 6 anos, adoro escutar você. E agora há pouco escutou, sim, temos um Pietro também, temos 2 Pietros então, né? Ó, beijo pra você, Pietro, que já fez a tarefa, já foi pra escola, tá indo pra escola também. Lembra a mamãe na segunda-feira de mandar beijo pra ele também, tá certo?
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Eita, gente, calma aí, espera um pouquinho, Diego Vitor Hugo. Peraí, vamos fazer o seguinte. Antes do Diego Vitor Hugo cantar pra gente, eu preciso fazer algo bem especial aqui, sabe por quê? Porque eu preciso contar pra vocês quem é que faturou os prêmios de hoje. Prêmio não, os presentes de hoje. Eita, Nelly, como esquece essa palavra. Ó, quem faturou o primeiro presente de hoje, que é o combo com duas pizzas mais um refrigerante, um oferecimento da Pizzaria Pizza pra você, foi a Jacira Yética, de São Miguel da Roseira. O telefone dela é o 99909, o telefone 60. E quem faturou R$100, mais um kit chimarrão, um oferecimento da Dona Veículos, tá neste maio, mês da mulher, maio premiado, maio com muitos presentes. R$100, mais um kit chimarrão. Foi a Juliane Bueno. Juliane, beijo pra você. Muito obrigada pela sua sintonia. Obrigada pela sua participação de sempre. O telefone dela é o 98878, então, o telefone 01. E, gente, e é nessa alegria, nessa disposição, nessa com coração grato que eu me despeço de vocês nesta sexta-feira. Dizendo que eu volto na segunda-feira a partir das 9 horas pra te fazer companhia aqui no Manhã Show. Um beijo no seu coração. Um beijo da Nelly, Nelinha, Nelly Tia Nelosa. Hashtag Docinho da Cultura é sua FM, nos encontramos aí qualquer hora, qualquer lugar, amanhã na parte da tarde tem café da ASMAP, estarei lá com toda a mulherada aqui da cidade também, e claro, espero vocês aí, nas redes sociais, pode ser, beijo, até mais.

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1: Uma boa tarde para você, agora 12:03, está no ar mais uma edição do nosso Cultura Sul Notícias. A partir de agora, as principais informações para você de São Mateus do Sul e para você de toda a nossa região. Lembrando mais uma vez que você pode participar aqui, nós temos o quadro do Povo Reclama, então fique à vontade para mandar sua mensagem no 8804-2851. Você de São Mateus do Sul, você de toda a região, das mais de 40 cidades que acompanha a nossa programação a partir de agora. Eu sou o Cleverson Daniel e o Cultura Sul Notícias. A segunda edição está no ar a partir de agora. Um bom horário de almoço para você, meu amigo, para você, minha amiga.

0: Liga, né? Para você que tá trabalhando, para você que tá retornando para sua casa agora para o seu horário de almoço, para você ouvinte da Cultura Sua FM, o amigo motorista das vans escolares, como eu sempre falo, dos ônibus escolares também, você que tá buscando o seu filho na escola agora no horário de almoço, um abraço para você que tá indo para sua casa almoçar também, tudo de bom. Os restaurantes, os bares que acompanham a programação aqui da Cultura Sua FM, o amigo caminhoneiro, chegando no horário de almoço, já parando aí no restaurante, né, beira de estrada para almoçar, para descansar. E com certeza ligado aqui na Cultura Sua FM para conferir as principais informações de São Mateus do Sul, todo o sul do Paraná, Planalto Norte de Santa Catarina, estão ligados aqui na Cultura Sua FM, porque a rádio mais potente é a rádio que vai mais longe. Para você que está ouvindo pelo velho e bom rádio, uma boa tarde. Para você que está ouvindo pelo aplicativo, para você que está ouvindo pela internet, os amigos professores, professoras também que estão retornando agora para o horário de almoço, para casa, um abraço também, tá bom? Você que tá passando pelos quatro cantos aí, levando a Cultura Sua FM de carona. Você dos bairros, você da cidade, você do interior, cidades vizinhas, um abraço e uma excelente tarde de sexta-feira hoje, dia 22 de maio. Hoje é dia do apicultor. Abraço para você que é apicultor e está ouvindo a nossa programação. Parabéns pelo seu dia, hoje, 22 de maio.
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0: Pois é, minha gente, depois de uma sequência de dias marcados pelo frio e também pelo predomínio do sol, o tempo volta a mudar em São Mateus do Sul a partir de hoje, sexta-feira. A previsão aponta o retorno de chuva ao município e também diversas regiões do estado, segundo o CIMEPAR. De acordo com o CIMEPAR, a circulação dos ventos em médios níveis da atmosfera associada ao avanço de áreas de instabilidade como Paraguai, Mato Grosso, volta a favorecer a formação de chuvas aqui no nosso estado. Ao longo do dia, essas instabilidades avançam em direção ao estado do Paraná, provocando pancadas de chuva, acompanhadas de trovoadas, principalmente entre as regiões norte e noroeste paranaense. O aumento da nebulosidade e da umidade também contribui para a redução das temperaturas, deixando a sensação térmica mais amena em todas as regiões. Em São Mateus do Sul, a sexta-feira de hoje, começou com o céu parcialmente nublado, durante a manhã, mas a previsão indica chegada de chuva a partir da tarde. As temperaturas permanecem um pouco baixas, com mínima de 11 e máxima de 15 graus hoje. Para o fim de semana, a tendência é que continue a instabilidade com previsão de chuva e manutenção do tempo mais fechado na nossa região. Temos previsão aí para 14 graus aí de máxima no sábado, e até 16 graus no domingo, dia 24. Então essa é a previsão do tempo aqui para São Mateus do Sul, para nossa região, Você que está acompanhando a programação aqui da segunda edição do nosso Cultura Sul Notícias. Agora 12:07.
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0: Atenção, aposentados do INSS vão receber 2 bilhões atrasados na justiça. Daqui a pouco a notícia completa para você. E ainda, o SUS, lei garante atendimento a crianças e adolescentes em saúde mental no SUS. Notícia muito importante. A Polícia Federal recusa a proposta de delação premiada de Vorcaro. E ainda, mais de 10 milhões de MEIs ainda não entregaram a declaração à Receita e o prazo acaba nesse mês. Teremos em São João do Triunfo o passeio ciclístico em clima de Copa do Mundo. Daqui a pouco o áudio aí, do pessoal da Prefeitura de São João do Triunfo fazendo o convite, para você que está acompanhando a Cultura Sua FM. A Receita Estadual recupera mais de 144 mil em impostos em operação aqui na cidade de São Mateus do Sul. Mulher armada com um pedaço de madeira persegue funcionárias e acaba detida na cidade de Irati. E ainda, o tabaco está no top 10 do agro brasileiro, impulsiona a economia no sul. Manobra de marcha ré termina em colisão com carreta em Três Barras. Daqui a pouco mais detalhes para você. Homem é preso por furto de telefone celular após ser identificado por câmeras de monitoramento. Esse caso aconteceu na cidade de União da Vitória. E também, claro, o nosso giro regional de informações, as notícias policiais de toda a nossa região, Rebouças, Rio Azul, Inácio Martins, enfim, Irati, você acompanha aqui na programação do nosso jornal. Agora 12:08.
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0: Alô, São João do Triunfo, obrigado pela audiência. São João do Triunfo promove passeio ciclístico em clima de Copa do Mundo. Fica o convite especial para todos os moradores, toda a comunidade, para o passeio ciclístico em clima de Copa do Mundo em São João do Triunfo.
2: Bom dia, Sérgio, bom dia, ouvintes da Cultura Sua

0: FM passando para fazer um convite muito especial para a população de São João do Triunfo e também das cidades vizinhas. Neste domingo, dia 24, acontece o passeio ciclístico com o tema Copa do Mundo. A concentração será às 8 horas da manhã no Ginásio de Esportes, de onde sairemos percorrendo as ruas da nossa cidade, promovendo saúde, lazer e integração. E tem mais, os 100 primeiros participantes vão ganhar uma camiseta exclusiva do evento e ao final teremos sorteio de diversos brindes para todos os participantes, incluindo duas bicicletas, uma para adultos e uma para nossas crianças. O evento é uma realização da Secretaria Municipal de Esportes e a gente também deixa aqui o nosso agradecimento especial ao comércio local de São João do Triunfo, que sempre apoia e contribui com a doação dos brindes para o nosso passeio. Então, já separa aí a sua bike, chame a sua família e venha participar com a gente. Vocês são os nossos convidados.
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2: Convite especial para você então, final de semana em São João do Triunfo. Mega Sena 30 anos, o prêmio especial de 300 milhões será sorteado nesse domingo. A Caixa Econômica Federal anunciou um sorteio especial da Mega Sena para celebrar os 30 anos da modalidade com uma premiação de 300 milhões de reais. Imagina você com 300 milhões de reais e na sua conta. O sorteio será realizado às 11 horas da manhã desse domingo, dia 24 de maio. A estimativa para o concurso 310 era inicialmente de 150 milhões de reais, conforme divulgado pela Caixa em abril. Valor subiu para 200 milhões na última quarta-feira e foi elevado novamente nesse sábado, chegando a 300 milhões de reais. Pois é. Então imagina só você levar para casa esses 300 milhões de reais. É uma boa grana, né? Muda a vida, com certeza, de muita gente. De todo mundo mudaria a vida com esse prêmio aí de 300 milhões de reais. Imagina só.

Agora, 12:11, mais de 10 milhões de MEIs ainda não entregaram a declaração e a receita, né? O prazo acaba nesse mês. Então, você que é MEI e tá ouvindo a Cultura Sua FM, você não fez ainda a sua declaração, nem entregou a sua declaração ainda. Mais de 10 milhões de microempreendedores individuais ainda não acertaram as contas com a Receita Federal. Dos mais de 16,7 milhões de registros ativos no país, apenas 38,2% entregaram até agora a declaração anual do Simples Nacional, documento que informa o faturamento do negócio no ano anterior. A informação foi divulgada pelo Sebrae. O envio é obrigatório e deve ser feito até o dia 31 de maio, no portal do empreendedor. Mesmo quem não teve o faturamento em 2025 precisa preencher a declaração. Isso reúne informações sobre o faturamento do MEI ao longo de 2025 e indica se houve contratação de empregado no período. O documento deve ser apresentado anualmente à Receita Federal para manter o CNPJ regular e comprovar que a empresa atua dentro das regras do regime, cujo limite de faturamento é de R$ 81 mil por ano. Alô, você que é aposentado do INSS, está ouvindo a Cultura Sua FM? Os aposentados vão receber 2 bilhões em atrasados na Justiça. O Conselho da Justiça Federal liberou 2 bilhões para pagar atrasados do INSS, o Instituto Nacional do Seguro Social, aposentados e pensionistas e demais beneficiários que derrotaram o Instituto em ações judiciais de concessão ou revisão de benefício. O montante irá contemplar 96,7 mil segurados que ganharam 132,6 mil processos. O depósito é feito por meio de requisições do pequeno valor, que são atrasados e até 60 salários mínimos, R$ 97.260 neste ano, inclui benefícios como aposentadoria, pensão, auxílios e também benefício de prestação continuada. Tendo direito ao valor, os segurados que ganharam ação judicial e cuja ordem de pagamento foi dada pelo juiz em alguma data no mês de abril. O dinheiro deve ser depositado na conta do beneficiário ou do seu advogado até o início de junho. Ao todo, foi liberado 2,5 bilhões para pagar 163,4 mil cidadãos que derrotaram o governo em 208,9 mil processos, além de casos previdenciários envolvendo o INSS. Ainda há verba a ser paga a servidores. Em nota, o Conselho informa que cabe aos tribunais regionais federais definir o dia exato do depósito, segundo cronogramas próprios. Para saber quando irá receber, o assegurado deve conferir a informação no site do TRF, responsável por seu caso, ou checar essa data com o seu advogado. O valor a ser depositado pode ser encontrado no campo Valor Escrito na Proposta, no site do TRF responsável pelo processo. Quando o dinheiro é pago, o status da consulta mostrará pago total ao juízo. Pois é, o que são atrasados do INSS? Os atrasados do INSS são valores retroativos pagos a quem vai ao judiciário e vence uma ação contra o órgão previdenciário. O processo pode estar relacionado à revisão, quando o segurado prova que ganha um valor menor e tem direito a mais, ou a concessão, quando busca o reconhecimento do direito inicial. Então tá aí, né? Os aposentados, uma boa notícia, né? Vão receber os atrasados, serão mais de 2 bilhões de reais em atrasados aí para os aposentados que entraram e ganharam aí na justiça, né? O direito. Agora, 12:15, para você uma excelente tarde, para você uma excelente sexta-feira. Você que está ouvindo a Cultura Sua FM em São Mateus, você que está ouvindo aí em toda a nossa região.

0: Meio de 15, repórter Sérgio Soriani, boa tarde.
1: Um abraço, boa tarde ouvintes, estamos retornando aí porque estivemos na inauguração do novo terminal rodoviário, né? Guilherme Cantor, e também do Paço Municipal, né? Que leva o nome do Francisco Luiz Ubrich, o conhecido como Tiquinho, né? Inclusive, fizemos um material lá e logo mais à tarde vai estar à disposição aí no portal, matéria de áudio e vídeo, Cleberson.
0: Muito bem, tá certo então, inauguração da nova rodoviária de São Mateus Sul, ficou bonita, né? Tinha bastante gente lá, então já temos então agora a nova rodoviária na nossa cidade, é isso, Sérgio Soriani?
1: É isso mesmo, né? Muita gente presente lá, né? Autoridades, enfim, e você vai saber de tudo aí já no período da tarde, beleza?
0: Muito bem, lembrando que você pode acessar o nosso portal de notícias, p97.com.br.
2: Saúde.
0: SUS, lei garante atendimento a crianças e adolescentes em saúde mental. Crianças e adolescentes passam a ter garantido por lei o acesso a programas de saúde mental no Sistema Único de Saúde, que é o SUS. A medida está prevista na Lei 15.413, que altera o Estatuto da Criança e do Adolescente. A nova legislação, publicada no Diário Oficial da União, inclui, né, aí tudo isso, né, no Sistema Único de Saúde. Dispositivo específico que assegura a oferta de ações de prevenção e tratamento de agravos à saúde mental voltadas ao público infanto-juvenil. O atendimento deverá abranger desde atenção psicossocial básica e especializada até serviços de urgência, emergência e também internação hospitalar. O texto também determina que os profissionais envolvidos recebam formação específica e contínua, com foco na identificação de sinais de risco e também no acompanhamento adequado dos pacientes. Outro ponto da lei é a garantia de acesso gratuito ao subsidiado, né, a recursos terapêuticos para crianças e adolescentes em situação de vulnerabilidade que estejam em tratamento. O atendimento deverá seguir linhas de cuidado adaptadas às necessidades específicas desse público, tá? Então, a boa notícia, a gente sabe o quanto é importante a questão da saúde mental, né, e agora o SUS, a lei garante atendimento a crianças e adolescentes em saúde mental. Uma boa notícia para os pais que estão ouvindo, os pais que estão acompanhando a programação aí da Cultura Sua FM. Agora 12:18.
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1: A Polícia Militar atendeu acidentes, casos de violência doméstica e violação de domicílio na região de Irati. A 8ª Companhia Independente da Polícia Militar divulgou o relatório das ocorrências das últimas horas.
0: Pois é, em Irati, as equipes realizaram 5 visitas comunitárias e fiscalização de medidas protetivas nos bairros Centro, Fósforo, Lagoa e também Alto da Lagoa. As vítimas receberam orientações sobre como acionar a Polícia Militar em casos de descumprimento das medidas judiciais.
1: Ainda em Irati, um acidente de trânsito foi registrado na rua Conselheiro Zacarias, em frente à estação ferroviária. A colisão envolveu um caminhão e uma motoneta. Conforme a Polícia Militar, a motocicleta que foi envolvida, a motociclista aí ficou ferida e foi encaminhada pelo CIAT para atendimento médico. O motorista do caminhão realizou o teste do bafômetro, que apontou o resultado negativo.
0: Outro atendimento mobilizou a equipe após uma mulher procurar a sede da 8ª Companhia.

0: Relatando ter sido agredida pela própria irmã durante uma discussão familiar. A vítima apresentava lesões no braço e no rosto e foi orientada sobre os procedimentos previstos na Lei Maria da Penha.
1: No bairro Alto da Glória, uma moradora acionou a Polícia Militar após sentir-se intimidada pela presença de um veículo em atitude suspeita em frente à residência. Segundo ela, o condutor alegou apresentar ou representar uma empresa de transportes e afirmou que retornaria ao local acompanhado de um oficial de justiça. O suspeito deixou o local antes da chegada da equipe policial.
0: Já no período da noite, a PM foi acionada para verificar uma discussão entre um casal. Segundo os envolvidos, houve apenas um desentendimento motivado por ciúmes, sem agressões físicas.
1: Em Inácio Martins, a Polícia Militar realizou visitas de fiscalização de medidas protetivas, registrou uma ocorrência de rixa envolvendo familiares. Conforme a Polícia Militar, a situação começou após uma discussão durante uma confraternização com som alto, evoluindo para agressões físicas e troca de ofensas. Uma mulher sofreu lesões e precisou passar por atendimento médico e exame de raio-x. Os envolvidos foram encaminhados à delegacia da Polícia Civil de Irati.
0: No município de Rebouças, equipes policiais realizaram duas visitas comunitárias relacionadas ao acompanhamento de medidas protetivas.
1: Durante a madrugada, a Polícia Militar também atendeu uma ocorrência de violação de domicílio no centro da cidade. A moradora relatou que três pessoas invadiram o pátio da residência e fugiram na sequência. Buscas foram realizadas, mas os suspeitos não foram localizados.
0: Em Rio Azul, a PM realizou visita de fiscalização de medida protetiva no bairro Cristo Rei. Outra ocorrência mobilizou equipes policiais e o SAMU após um homem desaparecer e deixar uma área... deixar uma carta indicando a intenção de atentar contra a própria vida. Após as buscas em área de mata, familiares informaram que ele havia retornado para casa desorientado. O homem foi encaminhado ao hospital para o atendimento médico.
1: Em Fernandes Pinheiro, na área rural de Fernandes Pinheiro, foram realizadas duas visitas comunitárias a vítimas de violência doméstica. Segundo a Polícia Militar, não houve registro de descumprimento de medidas protetivas.
0: Em Bituva, a Polícia Militar atendeu a uma ocorrência de violação a domicílio e dano ao bairro Brasília. Conforme relatado, o homem teria arrombado o cadeado do portão de uma residência, danificando a fiação da câmera de segurança e causando desordem em uma edícula do imóvel. Apesar dos danos, até o momento não foi constatado furto de objetos.
1: Também em Bituva, equipes realizaram uma operação de fiscalização de trânsito com abordagens a veículos e motocicletas. Durante a ação, uma bicicleta motorizada foi apreendida por irregularidades e 7 notificações de trânsito foram lavradas.
0: A PM ainda promoveu ações de operação MIS, né? Com patrulhamento ostensivo, bloqueios e abordagens preventivas em diversos pontos da cidade.
1: O relatório encaminhado à 8ª Companhia não registrou ocorrências nos municípios de Ivaí e Ipiranga nas últimas horas.
0: Agora 12:22, para você uma excelente tarde, você que está acompanhando, você que está ouvindo aqui a programação da Cultura Sua FM. Uma manobra de marcha ré terminou em colisão com carreta em Três Barras. Quinta-feira de acidentes na região, colisões mobilizaram a Polícia Militar em Três Barras e Canoinhas. A Polícia Militar atendeu a 2 ocorrências de trânsito na região na quinta-feira. As situações envolveram desde danos materiais na SC-120 até colisão com vítima ferida em cruzamento urbano. O primeiro caso foi registrado no bairro João Paulo II, em Três Barras. A guarnição da Polícia Militar foi acionada para atender um acidente que resultou apenas em danos materiais envolvendo um veículo GM Celta e também uma carreta Scania. Por outro lado, o motorista da carreta relatou que transitava pela S10, pela SC-120, e ao fazer a conversão para entrar na rua, percebeu que o automóvel realizou uma manobra de marcha ré, invadindo parcialmente a pista contrária, o que gerou o impacto. A segunda ocorrência mobilizou as equipes de segurança, também no município de Canoinhas. O acidente envolveu um Gol e também uma moto. Agora são 12:23.
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0: Pois é, estamos aqui chegando no final, na verdade, da segunda edição já do Cultura Sul Notícias. E sempre para encerrar, nós trazemos para você que está buscando emprego as vagas da Agência do Trabalhador. Daqui a pouco tem o programa Zap do Povão com Luciano Munhoz. Logo após também tem o Sofrência, hoje com as histórias de terror. Então atenção para as vagas da Agência do Trabalhador, analista comercial para metalúrgica.
1: Auxiliar de cozinha para hamburgueria.
0: Auxiliar de escritório comercial para metalúrgica.
1: Auxiliar de instalação para vidraçaria.
0: Auxiliar de produção. produção para ervateira.
1: Auxiliar de produção para frigorífico.
0: Auxiliar de produção para padaria, supermercado.
1: Atendente para loja de conveniência.
0: Vagas na agência do trabalhador, caseiros para trabalhar em sítio.
1: Ainda costureira para empresa de confecções.
0: Consultor de vendas para escola de

0: idiomas.
1: Cozinheira para panificadora.
0: Gestor comercial para metalúrgica.
1: Instrutor de inglês para escola de idiomas.
0: Atenção motorista, motorista carreteiro para empresa de transporte, ambos os sexos.
1: Motorista carreteiro para empresa de transportes de cargas secas.
0: Vagas para motorista para empresa de mineração logística, vaga exclusiva para pessoa com deficiência.
1: Operador de caixa para supermercado.
0: Operador de empilhadeira para supermercado.
1: Operador de loja, padaria para supermercado.
0: Operador de sistema de monitoramento interno para empresa de segurança.
1: Recepcionista para clínica odontológica.
0: Repositor para supermercado.
1: Secretária de relacionamento comercial para clínica odontológica.
0: Servente de obras para ervateira.
1: Técnico em segurança do trabalho para empresa de revestimentos cerâmicos.
0: Vaga para técnico em química para empresa de revestimentos cerâmicos.
1: Técnico de informática para empresa de suprimentos de informática.
0: Vendedor externo para empresa de telecomunicações.
1: E vendedora para loja de cosméticos, essas são as vagas da Agência do Trabalhador.
0: Pois é, para fechar, continua também as vagas aí para o Grupo Madeiro, auxiliar de restaurante, atendente de mesa e garçom, com benefícios, moradia no local, refeição, plano odontológico, plano de saúde, seguro de vida e vale transporte. Tá interessado em alguma dessas vagas? Quer trabalhar? Então passa lá na Agência do Trabalhador. Atendimento das 9 até as 11 da manhã e das 13 até as 16 horas. Das 9 às 11 e das 13 às 16 horas na Agência do Trabalhador, na rua Dom Pedro II, no centro de São Mateus do Sul, ali em frente à Renova Enxovais. Boa sorte para você. 12:25 agora.
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0: E assim nós encerramos mais uma edição aqui do nosso jornal, que retorna na segunda-feira para você a partir das 7 horas da manhã. Tá bom? Amanhã, lembrando que às 8 da manhã tem resumo semanal, né? Com um resumo das informações, com boa música e com prêmios na programação com o Elias, das 8 até as 10 horas da manhã. Abraço para você, retorno logo mais às 1 de Sofrência. Bom final de semana, Sérgio Soriani.
1: Um abraço, bom final de semana a todos e até segunda-feira às 7 da manhã, se Deus quiser.
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0: Estamos no ar, tá começando e você vai participar? Claro que vai, né?
1: Mande seu áudio 42 98804 2851.
0: Manda aí. Começamos!
2: Boa tarde, eu quero escutar a música Dentro da Hilux.
0: Dentro da Hilux. É Luan Pereira e MC Ryan. Meio-dia e 28.
3: LP Tubarão.

0: pronto, já começamos. Tô na área, se eu cair em pênalti. Boa tarde, sexta-feira. Sextou, moçada, sextou, sextou, sextou. Começamos aí com o Luan Pereira, dentro da Hilux. E hoje é sexta-feira, chega de bobeira. Cadê aquela música? Ô, DJ, solta aí, solta, solta, vai.
1: Hoje é sexta-feira.
0: Tá valendo, tá valendo, tá valendo. Hoje é.
1: Chega de canseira.
0: Chega de canseira.

0: Que maravilha, que maravilha, que maravilha.
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0: Vamos lá, mandando mensagem aqui, 42 98804-2851. Eu sou o Luciano Munhoz, o piazinho do cabelinho jogadinho.
1: O coração
0: e Zoinho Verde. Tô com você até as duas. Pode me chamar de amigo, viu? Pode me chamar de amigo. Porque aqui também a pegada é seca até as duas e você participa com a sua música. A programação da Cultura Sul FM está na sua mão.

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1: Rádio Cultura Sul FM, a hora 12:33. 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
0: Que friozinho, né, gente? Que friozinho, né, gente? Vai sair de casa? Você vai sair agora à tarde? Tá se preparando pra sair? Leva uma blusa, coloca uma blusa a mais, tá? Coloca uma blusa a mais. Se tiver um cachecol, pode colocar que você não vai se arrepender. O tempo não vai esquentar. Vai ficar assim, pode até esfriar ainda mais. 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
2: Alô, Canoinhas, boa tarde pra vocês em Santa Catarina.

0: Eita, sexta-feira gostosa, hein? Meio-dia 37 agora, meio-dia 37 minutos. A Yolanda tá com a gente, vai participar agora, pedir música aqui no Zap. Oi, Yolanda.
1: Oi, boa tarde.
0: Boa tarde.
1: Posso jogar a música Horizonte Azul com o Leonardo? Manda pra nós curtir.
0: Então tá bom, vamos curtir agora. Pra quem que é pra mandar? Pra quem?
1: Manda pra nós curtir.
0: Ah, então vamos curtir. É Leandro e Leonardo, Horizonte Azul. Meio-dia e 37, você está na Cultura Sul FM. Quem tem cultura tem tudo.

0: pra você matar a saudade, viajar no tempo com a gente, Leandro Leonardo, Horizonte Azul. O Gil agora tá com a gente, né, Gil? O Gil mandou áudio aqui, tá pedindo música. Qual que a gente vai ouvir agora, Gil?
1: Boa tarde, toca a música Fidum e Jeca aí pra nós, só pra curtir, cortando as BR.

que bom ter você junto com a gente aqui. Bom almoço, viu? Tá almoçando agora? Tá almoçando, bom apetite pra você. Vamos encher a barriguinha, ficar fortinha, ficar fortinho. Boa tarde pra você que já almoçou, tá descansando agora, dando aquela relaxada pra voltar aí pro batente já já, né? Já já tem que pegar no pesado, voltar com tudo. Boa tarde pra você que tá no carro, tá aí dirigindo, caminhonete, caminhão, ônibus, trator, tá no carro pequeno, no carro grande, tá com o rádio ligado aqui na Cultura Sul FM. Ótima tarde, boa sexta-feira. Olha, como eu sempre digo, né? Mais vale uma sexta-feira nublada com frio do que uma segunda-feira com sol. O que que você prefere? Uma segunda-feira com sol ou uma sexta-feira com frio? Hã? O que que você prefere aí? Uma sexta-feira com cinquentão na carteira ou uma segunda-feira com duzentão na carteira? Depende, né? Tudo depende, varia, vai variar do que você quer fazer, o que você quer aprontar. Como diz um amigo meu, hoje é dia de louquear, hoje é dia de loucura. Meio-dia e 44, segue o

Participando, manda o seu áudio, pede a sua música no 42 98804-2851. Só aproveitando, quero mandar um abração. Daqui a pouco eu mando, daqui a pouco a gente manda. Vamos faturar.

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1: Cultura Sul FM, meio-dia e 47. 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
1: Esfriou, né, gente? 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

0: do povão, continuamos por aqui no zap do povão, que bom ter você com a gente onde você estiver. Eita, que alegria, é sexta-feira, seja bem-vindo, seja bem-vinda, seja bem-vindo onde você estiver, você está com a melhor, com a Cultura Sul FM. Oi, Janete, a Janete tá ligadinha também, né, Janete? Vai pedir a próxima música aqui, qual a gente vai ouvir agora, Janete?
1: Oi, boa tarde.
0: Boa tarde.
1: Gostaria de ouvir a música com Marília Mendonça,

0: Alô, porteiro, só para curtir. E ofereço para vocês aí da Cultura Sul. Sou Janete Fernandes do Centro.
1: Obrigado, Janete. Excelente final de semana para você, viu? Marília Mendonça.

0: É o sucesso rolando pra você, a nova da Elis Juste, Cowgirl. Faltando 5 minutos pra 1 hora da tarde, 5 pra 1. Sucesso, saúde, alegria aqui, ó. Agora eu vou atender ele que tem o nome do meu filho, é, esse é o que? O Nicolas, ó. O Nicolas vai pedir, quer dizer, na verdade ele não pediu música nenhuma, né? Ele tá oferecendo aqui uma música, eu escolhi uma aqui, ó, coloquei uma aqui que eu acho que todo mundo gosta, viu, o Nicolas? Mas manda aí, pra quem que vai? Vai, Nicolas!
1: Boa tarde, Luciano, eu queria pedir uma música para o meu sobrinho Arthur, que amanhã faz 8 anos. O Nicolas Santana do Morro.
0: Que tal o teu sobrinho? Você já tem sobrinho? É, parabéns pra ele, então, Arthur, completando idade nova amanhã, né? Parabéns pro Arthur, felicidades, viva o Arthur! O sobrinho do Nicolas, tá de aniversário amanhã, que maravilha! Vamos ter bolo, salgadinho, refrigerante, né, Nicolas? Faltando 4 minutos pra 1. Zezé de Camargo e Luciano, você vai ver.

música que todo mundo gosta de ouvir, toca na Cultura Sul FM. Quem tem cultura tem tudo. Uma em ponto, tá na hora do giro. E claro que eu volto assim trazendo mais surpresas na programação, porque, afinal de contas, a programação da Cultura Sul FM até as 2 da tarde tá na tua mão, tá na tua responsabilidade. Você que manda o áudio pra cá, por favor, me impressione, me impressione.

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1: O Paraná está sob dois alertas de tempestades emitidos pelo Instituto Nacional de Meteorologia, IMET, nesta sexta-feira, dia 22. Os avisos são válidos até as 23h59. O alerta mais intenso, de perigo tempestade, atinge 210 cidades das regiões central, noroeste, sul, sudoeste e oeste do estado. A previsão de chuva de até 60 milímetros por hora ou até 100 milímetros no dia, além de ventos que podem chegar aos 100 km por hora. O restante do estado, incluindo a região de São Mateus do Sul, está sob alerta de perigo potencial de tempestades, com previsão de chuva entre 20 e 30 milímetros por hora, ou até 50 milímetros por dia, e ventos entre 40 e 60 quilômetros por hora. Segundo o Sistema de Tecnologia e Monitoramento Ambiental do Paraná, a sexta-feira será marcada pelo retorno da chuva ao estado. As precipitações começaram pela faixa oeste durante a manhã, com maior destaque para o sudoeste, e avançam gradualmente para as demais regiões ao longo do dia. As temperaturas também ficam baixas em todas as regiões do estado. À noite, a maior presença de nuvens impede uma queda mais acentuada das temperaturas. No sábado, dia 23, e domingo, dia 24, o tempo segue instável no Paraná. Deve chover desde a madrugada em várias regiões e também ao longo da manhã. 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
0: E a temperatura agora em São Mateus do Sul, o termômetro aqui no alto da Vila Pinheirinho. Nos estúdios da Rádio Cultura Sul FM, termômetro marcando 14 graus. Ui, ui, ui, 14 graus a temperatura e ainda tem previsão de chuva. Tem previsão de chuva. Já leva o capote, já leva o guarda-chuva, vai com a galocha, bota de borracha. E tem que sair preparado hoje, viu? Tem que sair preparado, tem que se preparar para tudo, para frio e para chuva. 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

0: sexta-feira, sexta-feira. Você gosta da sexta-feira? Gosta? Gostou da sexta? Mesmo com frio, mesmo com chuva, não é bom? É bom, né? Final de semana chegou, vai descansar um pouquinho, maravilha, ótima sexta-feira pra você. Alô, Márcio, vai pedir música agora aqui no Zap, mandou áudio aqui no 42 98804 2851. Fala comigo, Márcio.
1: Boa tarde, Senão, Márcio Desbásico, gostaria de pedir a música do Modern Talk só pra curtir. Um abraço, boa tarde, obrigado.
0: Modern Talking, vamos matar a saudade, década de 80. É flashback, também rola na Cultura Sul FM.

É isso aí, é isso aí. Você ligado aqui no Zap do Povão, na Cultura Sul FM, quem tem cultura tem tudo, 1:14. Aí a gente ouviu então também a nova do Fido Menjeca e MC Jacaré, Os Rodeios Voltou. 1:14 agora, vem aí o show do intervalo aqui na Cultura.

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0: por má alimentação, excesso de ultraprocessados, estresse e até desequilíbrio da flora intestinal. Quando isso acontece, sintomas como inchaço, gases, dor abdominal e alteração no funcionamento intestinal podem aparecer, mas alguns alimentos ajudam a proteger e recuperar o intestino. Legumes cozidos como abobrinha, cenoura, chuchu e mandioquinha são leves e mais fáceis de digerir. Frutas como banana e maçã, além da aveia, gengibre e alimentos ricos em probióticos como o iogurte natural, também ajudam no equilíbrio da flora intestinal e na redução da inflamação.
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0: gente segue aqui na Cultura Sul com o Zap do Povão. Hoje sou eu que tô por aqui, não é o Roberto não, né? Mas nosso amiguinho aqui confundiu, não tem problema, não tem problema não, vai pedir música mesmo assim, meu amigo, fala com o tio Lu, vai.
1: Boa tarde, Roberto.
0: Boa tarde.
1: Eu quero a música da Ana Castela.
0: Uhum.
1: Aqui é a Luísa do Rio Baio.
0: Luísa, um beijo pra você, bom final de semana, tá bom? Hoje é o tio Lu que tá por aqui. Também a gente faz uma confusão, né? Tem dia que é o Roberto, tem dia que é o tio Lu. Não, tô brincando. O Roberto tava aqui essa semana. Qualquer momento ele pode voltar. Às vezes a gente faz aí uma, né? A gente precisa fazer umas trocas assim meio malucas, maluquinhas. Mas acaba tudo bem. 1:21.

0: Mandar um abração aqui pra Anitta, tá em São João do Triunfo, ligadinha com a gente. Anitta, abraço pra você, pra todo o pessoal aí de São João do Triunfo. 1:27, também o Marlon. O Marlon tá no posto Castrovel aí ligado com a gente. Luciano, manda um alô pra nós aqui. Alô, Lu. Oi, alô, toda a equipe por ali trabalhando, os frentistas, né? É, todo o pessoal ali também. Enfim, todos vocês aí do posto, que a equipe aí é grande, né? A equipe é grande. Então, um abração, bom trabalho aí, gente. Bom trabalho, gente. 1:27, a vez da Dirce participar com a gente. Aqui não dá tempo de nada, aqui não tem muito lero-lero e vem cá que eu também quero. Aqui é cultura sua, amigo. Aqui a pegada é seca. Oi, Dirce.
1: Boa tarde, Luciano.
0: Boa tarde.
1: Lá da música com KLB, porque tem que ser assim, pra me curtir aqui com a minha netinha Rafaela, que é Dirce Prince Vitorinópolis.
0: Ah, essa música, ela mexe. Essa música, o coração não bate, o coração ele quer apanhar, né? O coração apanha, pronto, falei, ele é assim. 1:28.

Vão até as 14h. O Zap do Povão é assim, é cheio de emoção, cheio de surpresas legais, né? A gente mata a saudade também com músicas como essa do KLB. Porque tem que ser assim. É a programação da Máquina Sonora Cultura Sul FM na sua mão até as 14h. Daqui a pouquinho, às 14h, tem o Sofrência. Hoje é sexta-feira e hoje tem histórias de terror. Histórias de terror. Tem alguma história de terror aí? Você já pode ir mandando pra cá, viu? Pode mandar já. Aqui no 42 98804-2851. Se você tem alguma história de horror, de terror, você manda pra nós. E daqui a pouco tem o Sofrência no ar. 1:32.

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1: Como diria o Cebolinha da Turma da Mônica, agora 1h33. 1h33. 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

0: Eu e você, você e eu juntinho até as duas e o tempo não para, né? Passa muito rápido, passa rápido demais, passa rápido demais. O tempo passa, o tempo voa e a gente juntos numa boa aqui na Cultura Sul FM. Beijo pra você, Mi, tá ouvindo a Cultura Sul FM aí no centro da cidade. Bom trabalho. Também está ouvindo a gente o Luiz, alô Luiz Tatu. Abraço pra você, Luiz Tatu, bom trabalho, né? Ou bom descanso, tá em casa aí, um abraço pra família também do Luiz Tatu. A Si, oi Si, tá em Canoinhas, tá na sintonia, ligadinha com a Cultura Sul. 1:38, eu vou atender agora a Lúcia. Lúcia, oi Lu, tudo bem? Fala comigo.
1: Boa tarde, Luciano.
0: Boa tarde.
1: Boa tarde, pessoal da Cultura, que estão na escuta. Aqui é a Lúcia Dubinsky, de Colônia Lagoa. Eu queria pedir a música do Barquinho, oferecendo para todo o pessoal da terceira idade, para toda a minha família, para vocês da rádio.
0: Tá bom, obrigado. Bom final de semana para você, Lúcia.

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2: A Secretaria Municipal de Saúde, através do setor de vacinação, está comunicando que acabaram de receber 850 doses da vacina da influenza contra a gripe. As doses estão liberadas para os grupos prioritário enquanto durarem os estoques. É o comunicado do setor de vacinação da Secretaria Municipal de Saúde de São Mateus do Sul. Direto da redação, repórter Sérgio Soriani.
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E é sucesso que rola pra cá, sucesso que rola pra lá. Murilo Huff. A nova dele você também ouve aqui na programação, Saudade Estranha. Faltando 15 minutos para as 14h, 15 para as 14h. Quem mais tá ligado com a gente? Quem mais? Alô, Tatiele, um abraço para você, Tati. Também tá na sintonia Juscelaine da Vila Verde. Oi, Juscelaine. Ótima tarde, bom final de semana.

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0: Bem no final, né? Ô, oh, segura aí, Francesco, segura aí, que antes nós temos a participação aqui, tem participação ainda, calma, maquininha. Fernanda, você tem certeza que quer participar aqui? Bom, pode participar onde você quiser, é lógico, mas fala comigo então, Fernanda. Cadê a Fernanda daqui? Fernanda!
1: Boa tarde, pessoal do Zap Zap do Povão, boa tarde, Luciano, tudo bem, Tchulu?
0: Oi, tudo bem, Fernanda?
1: Tchulu, podia mandar pra gente hoje aquela do Gabriel Garfa, Fiorino, e manda um abraço pro Tesouro, tá? A todos os ouvintes da Cultura.
0: Peraí, mandar um abraço pra quem? Repete aqui pra mim, por gentileza.
1: Pro Tesouro, tá?
0: Não, repete,
1: a todos
0: repete.
1: Gabriel Garfa, Fiorino, e manda um abraço pro Tesouro, tá? A Tesouro. Todos os ouvintes da Cultura Sul, aquele abraço pra vocês.
0: Obrigado, Fernanda, e um abraço pro Tesouro, né? Tesouro. Tá bom então, Fernandinha, tá mandado. Agora a Simone vai pedir música. Oi, Simone.
2: Olá, boa tarde. Gostaria de ouvir a música com Francesco Napoli, Bala Bala. Só pra curtir.
0: Vamos curtir. Essa não dá só pra curtir, Simone. Essa aqui a gente tem que curtir, tem que dançar, tirar a cadeira da sala, tirar o tapete. Afasta e vamos dançar. Ó, o passinho, ó. Francesco Napoli, Bala Bala, na Cultura Sul FM. Vamos lá, pra cima. É sexta-feira. 2, 1.

Fechar bem, né? Fechar bem aqui o Zap do Povão. Onde você mete a mão e manda na programação. Sentiu a pegada? 1h56. Gente, só agradecendo aqui o abraço, mandando um abraço aqui. Boa tarde, meu amigo, tô na escuta. Um abraço, Jefferson Gadonski. Alô, Jefferson. Também aqui com a gente. Quem mais? O Sebastião da Lapa. Alô, Sebastião, aí na Lapa. Não deu tempo hoje. A Rosângela também tá ligadinha. O Eduardo França. Eduardo, você não tem jeito, né, Eduardo? A Bernadette também tá na sintonia. Oi, Bernadette. Aquele abraço pra você, querida. Obrigado, obrigado, obrigado. Quem mais? O Antônio, Antônio Snyder, também tá na sintonia, o José Lauro, a Maria de Canoinhas, ô Maria, mais uma vez, hoje fiquei devendo, né, Maria? Um beijão pra você, bom final de semana, tudo de bom. A Adriana Padilha, do Lajeado, a Sueli, oi Sueli, a Cecília, oi Cecília, lá do Bromado, a Cida, o Guja, meu Deus, quanta gente, obrigado, viu, gente? Tô de volta, segunda. É. Segunda-feira, tô de volta, 5 horas da manhã. Gente, bom final de semana, vem aí o Sofrência. Alô, Marcelo, aquele abraço, Marcelo, valeu. Bom final de semana, tudo de bom, se cuida, viu? Não aceita bala de estranho. Um beijo, um abraço, um cheiro, um amasso. Fui.

0: 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A Universidade Federal do Paraná, por meio de nota, informou que vai mudar a data do concurso vestibular 2027. A mudança será adotada para não coincidir com as datas do exame do ensino médio, Enem, cujas datas foram publicadas nesta sexta-feira, dia 22 de maio. A nova data, no entanto, deve ser anunciada ainda nesta sexta-feira, conforme reitera a nota da UFPR. O edital do vestibular 2027 da UFPR foi publicado na última segunda-feira, dia 18, antes, portanto, do anúncio da data do Enem pelo INEP, o que levou à coincidência de datas. O mesmo ocorreu com outras universidades, como a USP e a UNESP, que também tinham os vestibulares marcados para o dia 15 de novembro e agora anunciaram mudanças, diz a nota. As inscrições para o vestibular 2027 da Universidade Federal do Paraná já estão abertas. Esse é o primeiro concurso para um novo modelo aprovado pela universidade, agora com fase única, prova objetiva mais curta, questões com menos alternativas e sem provas específicas. As inscrições podem ser feitas até o dia 20 de julho. A taxa é de R$180 e os pedidos de isenção devem ser feitos até o dia 15 de junho. 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
1: 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Dicas para o seu animal de estimação. Amigo
2: Pet. O terrário pode ser uma alternativa à gaiola tradicional para hamster, desde que seja bem planejado. Ele precisa de ventilação adequada, espaço para se movimentar e materiais seguros no fundo. Também é importante incluir brinquedos, rodinha e esconderijos para estimular o comportamento natural do hamster. Um ambiente bem montado faz toda a diferença na saúde e no bem-estar do pet.
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1: Oi, minha gente. Você sabe que na sexta-feira o programa é diferente, Bianca Anki.
2: Diferente, assustador, né?
1: Sexta-feira é diferente. E você que está ligado na Cultura Sul FM, já pode mandar sua história, pode mandar sua mensagem. Você é uma pessoa que tem medo de assombração, ou Bianca?
2: Muito, eu tenho.
1: Tem medo?
2: Muito medo.
1: O que você faria se você visse uma assombração, visse um fantasma, visse uma visagem?
2: Mas de segunda a sexta eu tô convivendo com uma visagem.
1: É? Uhum. Onde?
2: Tá do meu lado aqui.
1: Ah, você vai ver, né? Eu também tô aqui com uma, né? Não vou nem falar nada, né? São vários fantasmas por aí.
2: Eu tô percebendo que eu tô bem forte agora pras visagens.
1: Mande sua mensagem aqui para Cultura Sul FM no 8804-2851 e conta a sua história.

0: De terror, acessórios de visagem, acessórios de assombração, tá bom? Você que é do interior, você que é da cidade, muita gente, né? Principalmente nesse período aí do inverno, se reúne em volta daquele fogão a lenha e come pinhão, se reúne com os avós, com os pais, e no interior, principalmente, adoram contar essas histórias.
1: É, a gente escuta bastante, né?
0: Então tem muitas histórias e tenho certeza que você que tá ouvindo, você tem muita história pra contar. Então, você pode mandar aqui pra gente na Cultura Sua FM a sua história no 8804-2855 e participar com a gente aqui da programação. Pois é, quem quiser contratar o seu show, Bianca, como que faz?
1: É, falou em visagem, daí lembrou do meu show.
0: Lembrei do teu show, passa
1: tá
0: aí
1: certo.
0: O teu telefone e teu contato.
1: 42 999 850210, e também tem o Instagram, né? O pessoal que quiser ir curtir, saber mais aí sobre as datas, né? É Bianca_Anquef.
0: Pois é, o pessoal aproveita a rede social para mandar mensagem também, sempre falando do programa, né?
1: Sempre. Eu tô muito feliz. Te mandei hoje, né?
0: Hoje chegou uma mensagem muito bonitinha lá para Bianca. Posso ler no ar?
1: Pode sim.
0: Ó a mensagem que a pessoa mandou para ela. Foi no Instagram, isso?
1: Foi no Instagram.
0: Ó, guria, você é muito divertida. Né, você é muito divertida, amo seguir, enfim, sigo há um bom tempo e tal, provavelmente acompanho você na música, uhum. Agora participando do Sofrência tá bom demais, me identifico muito com esse seu jeito, né, esse seu tipo, né, o Sofrência já era bom, mas com você nele ficou ainda melhor, né, continue lá, vamos aumentar esse programa também, bom, isso é uma das coisas que as pessoas mais pedem, viu, pra aumentar o Sofrência 2 horas de programa.
1: Sim.
0: Será que teria tanta história pra 2 horas?
1: Mas credo, opinião que a gente mais gosta de dar.
0: Pois é.
1: Duas horas pra dar opinião na vida alheia, de bom?
0: Todo dia escuto vocês, adoro você, você fica muito boa no programa, né, fico na expectativa e quando você não tá no programa, olha o que a pessoa mandou, eu fico triste.
1: Que bominha.
0: Mas enfim, passando menos de coração pra dizer que sinto que tinha que falar isso aí, tá? Não uso muita rede social, né? Mas gosto muito de você, Bianca, você tem uma energia maravilhosa, sou ouvinte sem dúvidas de todos os dias.
1: Que legal, né? Bom, viu? Só que não tem nome da pessoa no Instagram e não me mandou o nome ainda, tá?
0: Não mandou o nome ainda.
1: Mas diz que escuta nós todos os dias, então quero mandar um cheiro, um abraço, dizer que de verdade, fiquei muito feliz de ler. Eu sempre falo pra você, né, Cleverson, que realmente o pessoal, o ouvinte aqui da rádio, me segue nas redes sociais e me manda uma mensagem direto falando, comentando do programa, falando sobre o que a gente fala aqui. Mas eu fico muito feliz, né, deles mandarem mensagem ali. Nossa, me erguendo lá em cima. Fico faceira.
0: Isso é muito bom, né? O rádio tem isso. O rádio é a companhia. Então as pessoas, elas são nossas amigas, nossos amigos invisíveis do outro lado.
1: Sim, sim.
0: Então isso é muito bom. Vamos começar o programa então com as histórias, minha gente.
2: Bora. 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

Alô, você que está ligado na Cultura Sul FM, você que participa com a gente. Muitas histórias que chegam aqui no Sofrência. E as pessoas vão contando e a gente vai falando no ar. E se você tiver uma história, você pode mandar também no 8804-2851. Tem muita gente que acredita que os espíritos às vezes voltam para avisar que alguma coisa aconteceu, Bianca. A minha avó contava pra gente em uma dessas histórias em volta do fogão que vocês acabaram de comentar. Contava que quando ela era nova, ela trabalhava em outra cidade de empregada, uma cidade aqui da nossa região. De vez em quando, ela voltava para casa para visitar a sua família. Em uma dessas voltas para casa, ela estava andando na estrada e simplesmente ela viu uma vizinha. Uma vizinha que era sua amiga há muito e muito tempo. Essa vizinha estava caminhando na frente e ela simplesmente começou a chamar a vizinha, pedindo para esperar ela. Mas simplesmente essa vizinha não ouviu nada do que minha avó estava falando. E minha avó continuou chamando a vizinha para elas caminharem juntas, mas a vizinha somente olhou para trás e continuou andando sem esperar a minha avó. Quando minha avó chegou em casa, mencionou com a família dela que a vizinha estava meio estranha, que a vizinha apenas olhou para ela. E quando ela chamou a vizinha continuou andando e simplesmente

0: desapareceu e não esperou a minha avó. Adivinhem o que aconteceu? A notícia menos esperada pela minha avó. A família contou para ela que a vizinha tinha falecido há algumas horas.
1: Ai, meu Deus, César.
0: Veja essa história, então. Na verdade, segundo essa história, a vizinha foi se despedir da amiga. Né? Por mais que ela não falou com ela.
1: É, foi meio antipática, né?
0: É, ela foi. Ó, é um espírito que tava reinando, né?
1: Era um espírito meio reineiro.
0: Era um espírito meio reineiro. Ela não quis dar tchau pra nem tchau pra. Mas olhou, encarou. Né? Ela olhou. Ela conta que ela chamou ela e simplesmente ela ignorou. E foi andando e simplesmente desapareceu. Se você que tá ouvindo a Cultura Sua FM tem uma história parecida, manda pra gente e participa aqui do Sofrência. Porque hoje é sexta-feira. E você sabe que qualquer dia, sexta-feira, qualquer hora, é meia-noite. Alô, Jefferson Gadunski, obrigado pela carona, amigão. Sempre levando a cultura.
2: Esse espírito era parente da Selma, certo?
1: Coitada da Selma.
0: É que a Selma não conversa com as pessoas no mercado. A Selma. Ah. É que a Selma, gente, a Selma. Ela não olha pro lado muito, viu? Não que eu queira defender ela aqui, mas tem que mexer com a Selma também, viu?
1: Nossa, às vezes que eu encontrei a Selma no mercado, sempre foi bem receptiva, né? Prosiemos bastante.
0: Tem que mexer com ela, viu, Rosalvo? Tem que mexer com ela quando você encontrar ela, viu? Que às vezes ela anda reta, viu? Dela não olha pro lado.
1: O Rosalvo tem uma imagem meio diferente aí da Selma.
0: Vamos ver aqui.
2: Não, ela é reineira mesmo aí no rádio, não é no mercado.
0: Ah, entendi, é no rádio mesmo, 12 e 12, na reprise 11 e pouco.
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1: Na Cultura Sul FM, você sabe que o Sofrência é diferente, minha gente. Sexta-feira são as histórias de terror. Abraço pro nosso amigo Jackson. Alô, Jackson. Abraço pra você, sempre na escuta. Hoje são as histórias de terror, viu, Jackson? Tem alguma história pra contar de terror, hein, amigo?
2: Sempre querido, né? Ele é um amor, Sim. Assim, muito parceiro, né?
1: Abraço, Jackson.
2: Bem curto e grosso, né?
1: Gente boa, pois é, né? Que é a história de hoje. Parabéns pela programação que vocês fazem próximo do povo, sem palavras para expressar. Abraço, Leonardo.
2: Abraço.
1: Obrigado, meu amigo. E assim, né? A Cultura Sul FM é a rádio mais próxima do povo, sem dúvida. Lembrando que hoje é sexta-feira e tem o Cenzão na mão, viu? Daqui a pouco a Tamara e o Felipe sairão na rua com o carro da rádio. Né? Quem encontrar o carro da rádio e falar a palavra-chave, leva na hora o cenzão, não é sorteio. Então vai ser falado uma palavra-chave na rádio, aí você vai procurar o carro, hein? Achou o carro, a cenzão na sua mão.
2: Que queredeira!
1: Muito bom, né?
2: Imagine sexta-feira, sem pila na mão.
1: Sem pila aí, ó, na mão, é só tá ouvindo a rádio, ouviu a palavra, você vai lá e dá tchauzinho, né, pro carro.
2: Assina, a primeira, né?

0: A pessoa que parar o carro leva aí os 100 reais na mão. O cara fez mais um comentário sobre a Selma aqui.
1: Ela fez eu brigar com a minha mãe.
0: É verdade, eu lembro desse episódio.
2: Capaz.
0: Sim, ele, a Selma causou treta no ar, porque a Selma é barraqueira. A Selma é barraqueira mesmo.
2: Selma, apareça aqui e se defenda, Selma.
0: Barraqueira, tá agora 2h20 na reprise, é 11 e pouco.
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0: As histórias de sexta-feira para você na Cultura Sul FM, porque qualquer dia é sexta-feira. E qualquer hora é meia-noite. Vou contar para vocês uma história que aconteceu comigo. E essa história aconteceu na chácara que nós temos no Lajeado.
2: Meu Deus.
0: Atenção você, hein? Essa história aconteceu na chácara da nossa família.
2: Lajeado é sentido Três Barras.
0: Lajeado é sentido
2: Meu
0: Três
2: Deus,
0: Barras.
2: Meu Deus, é assombrado mesmo aqueles lá.
0: Esse é o lugar que mais tem assombração, segundo as informações,
2: pois
0: viu?
2: É.
0: Gente, nós estávamos passando o final de semana.
2: Do nada uns corpos. Não consegui, amigo, perdão. Vai, recomeça.
0: Nós estávamos passando o final de semana na chácara do meu pai. E a chácara do meu pai, ela fica no Lajeado. Imagina você!
2: Eu sabia.
0: Você está na chácara da sua família. Essa história simplesmente aconteceu comigo. Tinha alguns pássaros lá fora.
2: Eu tô vendo.
0: Gente, eu vi de perto uma pessoa se materializando. Pensa só, uma pessoa que não existe. Essa pessoa estava se materializando simplesmente.
2: Primeiramente, me explica o que é isso.
0: Na minha frente.
2: O que é isso?
0: Como se aqui, ó, estamos nós dois aqui, não tem ninguém, somente nós dois. Do nada se materializa alguma coisa aqui, uma pessoa aparece
2: tipo,
0: lá.
2: Se faz?
0: Se faz.
2: Ah, tá.
0: Se materializa.
2: Uhum.
0: E essa pessoa se materializou. Gente, vocês não têm noção de como foi esse momento. Muitas coisas aconteceram. E simplesmente quando muda a trilha, quando eu levantei. Ó, o negócio é você não levantar pra ir no banheiro de madrugada.
2: Por que que tem que. Olha, gente, leva pinico pro banheiro. Pro banheiro não, pro quarto?
0: É sempre na hora de levantar pra ir no banheiro.
2: Sempre.
0: Simplesmente quando eu levantei para ir ao banheiro, eu abri os olhos e vi aquele homem alto, moreno, sensual. É aquele homem moreno. Vocês já viram que. Bom, enfim, né? O homem alto, nunca é um homem de 1,66, né?
2: Sempre é um alto, né?
0: Um alto, né?
2: Ele é preconceito com os pequenininhos.
0: É, um homem alto, moreno. Estava de costas. E simplesmente, quando eu entrei na cozinha, ele estava segurando uma peça. Uma peça de madeira. Na cozinha. Uma peça de madeira.
4: Sai, Azar!
0: Ele gosta de madeira, na verdade, né? Pelo jeito.
2: Eu sou.
4: Sartei do jipe.
2: Se a visagem nesse frio agora tivesse na minha cozinha, eu já ia fazer lavar louça. Dizer, vá lavar louça lá, que tá muito gelada a água, vai você.
0: Ele gosta de madeira, pelo jeito aí, viu? Gosta de madeira.
4: Agora azedou a boca da aguinha.
0: Era uma assombração que estava na cozinha segurando uma madeira, um pedaço de madeira, gente.
2: Ai, eu não ia me assustar com uma visagem dessa.
0: Imagina, né?
4: Certeza que esse leão aí é panda.
0: Gente, ele estava de costas segurando numa peça de madeira na cozinha. Pois enfim, a cozinha era baixa. Ele estava como se estivesse pensando. Estava de calça jeans, estava de camisa escura, mangas compridas listradas, sapato social. Nossa, se arruma, compre essa assombração.
2: Nossa.
0: A assombração se arruma melhor que a gente. Meu Deus do céu.
2: Muito melhor que uns aí, tá louco?
0: Que tal essa assombração, gente? Sapato social, nossa senhora do céu. Você não fica com medo, você se apaixona por essa assombração.
2: Não, do jeito que ela tá falando, ela se apaixonou pela visagem.
0: Moreno alto, sapato social, calça jeans
2: ela
0: preta.
2: Ela lembra detalhe por detalhe da
0: camisa
2: visagem.
0: Camisa listrada, gente do céu, hein? Simplesmente eu vi aquela assombração e eu comecei a orar, pedindo pra ele virar humano. Você tava orando, né? Você queria que ele virasse humano, na verdade. Brincadeira. Comecei a orar, gente, tive coragem e simplesmente daí o homem desapareceu. E eu jamais esqueci dessa cena que aconteceu na nossa chácara que fica no Lajeado. Bianca Anki.
2: Então ele foi só pra pegar no pau, então.
0: Ele foi lá só pra pegar o pedaço de madeira na cozinha, né?
5: E aí, Bianca, tudo bem? Aqui é o Leandro, aqui é o João, aqui estamos passando aqui, estamos indo pra São Mateus do Sul.
0: Opa.
5: Gostaria que você cantasse uma música pra nós, curtindo você daqui lá.
2: Ah, meu Deus.
5: Temos muito prazer de querer conhecer você.
2: Ah,
5: é muito. Se a tua voz é doce, imagine você pessoalmente.
2: Minha gente, isso é tão doce.
5: Oi, Bianca, que é o Leandro. Você
0: é
5: solteiro,
0: né?
5: Casado?
0: Olha! Mas ela, cara, é. Perde tempo, hein?
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0: Os lava-jatos automatizados estão ficando cada vez mais comuns, principalmente pela praticidade e rapidez. Em poucos minutos, o carro passa por escovas, jatos de água e secagem sem precisar sair do veículo. Mas é bom ficar atento, dependendo do equipamento e da manutenção do local, essas escovas podem causar micro-riscos na pintura, principalmente em carros mais novos ou com acabamento sensível. Ou seja, é prático, mas escolher um bom serviço faz toda a diferença para não sair no prejuízo.
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9: Você sabia que os olhos das renas acabam mudando de coloração durante diferentes épocas do ano? Pois é, no verão eles são mais dourados e no inverno eles ficam em um tom azul escuro, que é para capturar ainda melhor mais luz. Pode acreditar.
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6: Oi, minha gente, agora 2h34, pra você uma excelente sexta-feira, um bom final de semana. As histórias de assombração hoje aqui, porque é sexta-feira e sexta-feira é diferente, né, Bianca?
7: Isso mesmo.
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6: Abraço pra Lari, tá ouvindo a gente em São João Triunfo. Foi Lari, um beijo pra você, obrigado pela audiência.
7: Beijo, Lari, obrigada. É a Lari, viu? Né? Foi a Lari que mandou o texto pra mim.
6: Muito bem, que
7: queridona.
6: Bom, hein?
7: Beijo,
6: abraço,
7: beijo
6: pra você, tudo de bom. E todos os amigos aí da cidade de São João do Triunfo que ouvem, acompanha aqui a programação da Cultura Sul FM. Sexta-feira, você está na Cultura Sul.

0: 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Ó, a voz da Bianca é um doce mesmo, mas quando fui na semana passada, ela sumiu. Fugiu de mim.
1: Capaz. Eu não fugi, não. É que eu não sabia que você ia vir aqui. Daí quando eu termino o programa, eu já vou indo. Eu não fico me misturando, sabe, com esse pessoal aqui.
0: Sim,
1: muito.
0: Bem que você faz.
1: Não, brincadeira, brincadeira.
0: Bem que
1: não,
0: faz.
1: É que tem vezes que a gente fica um pouquinho mais, mas é que eu acredito que no dia que você veio, eu tinha alguma coisa.
0: Sim.
1: Se for na sexta-feira, principalmente, eu saio correndo, que o meu pequenininho tem fono, então.
0: Sim.
1: Mas vamos marcar de você vir aqui, jamais ia fugir.
0: Hoje poderia rolar um pão com mortadela, né?
1: Podia, né?
0: Podia rolar, né?
1: Mas hoje é dia de fono. Daí já não dá, entendeu?
0: Ô, Neuci, o que você acha?
1: Com esse tempinho, né?
0: Segunda-feira.
1: Um chazinho. Ai, de bom.
0: Abraço pra você que mandou mensagem. Oi, Rosângela. Um abraço pra você, tudo de bom.
1: Abraço.
0: Obrigado pela mensagem, Rosângela, ouvindo a Cultura Sua FM. Gente, aqui é o Jarbinhas, passando pra mandar um abraço pra Bianca e pra minha filhada Betinha, todos vocês aí da rádio.
1: Abraço, Jarbinhas.
0: Valeu.
1: Caminhoneiro Jarbas também, viu?
0: Caminhoneiro, abraço pra você, meu amigo. É o Jarbas.
1: Jarbas.
0: Grande Jarbas.
1: Tamo junto, viu?
0: Esta fera aí, galera, é o Jarbas, meu. Alô, Carazinho, mandou pra gente aqui a... Mandou aqui pra gente a... O saldo, né? Pensamento do bovino. O que é isso que você quis dizer?
1: Suspiro.
0: Ah, suspiro, entendi. Suspirei. Abraço, Carazinho. Tudo
1: Nossa
0: de bom,
1: Nossa senhora, viajou.
0: Carazinho, esta fera, galera.
1: Viu, mas se tá esse saldo disponível, então dá pra passar um osso.
0: Bom, pra sexta-feira, tá louco de bom, né?
1: Meu.
0: Quando aparecer uma visagem, é só recitar um poema e falar frases de amor, né? Essas breguiças aqui, ele se apaixona e não te atormenta mais.
1: Ó, pronto.
0: Ah, é o...
1: Outro revoltado.
0: Outro revoltado.
1: Outro revoltado.
0: Você tá brabo aí, homem?
1: Pare, homem, pare.
0: Boa tarde, Cleverson e Bianca, Ademiro Franco ouvindo a gente. Abraço pra filha Ana Cristina Castro Franco, né? Abraço pra vocês aí, curtindo a Cultura Sua FM, aí no interior de Palmeira, viu? É a Bianca Anki, né?
1: É a Bianca Anki.
0: Abraço, meu amigo, tudo de bom?
1: Tamo junto.
0: Obrigado pela sintonia interior de Palmeira. Ó, rindo, gente, a vida com a Bianca sendo Bianca, rindo. No meio das falas do Cleverson.
1: Mas é que do nada ele meteu uns passarinhos, uns corvos.
0: Ô, Caiane, como é que você tá? Tudo bem, menina?
1: Beijo, Cai.
0: Beijo pra você, Caiane. Abraço pro Rosalvo, tá na sintonia, Rosalvo.
1: Agora lembrei dos corvos no meio.
0: 2h38, galera. Exatamente 2h38, galera.
2: Boa tarde, Bianca, que é o Mauro Sesta Chuga de Transvaz. Sempre ouço a programação. Já assisti duas vezes o show da Bianca aqui no Cleitão do Dush, que é Transvaz.
0: Ó, legal.
2: Canta muito, ela canta demais e. E agradecer a programação. E show de bola, parabéns. Estamos trabalhando aqui em Transvaz e estamos com o rádio sintonizado, né? Na Cultura CFM, 97.5. Sintonizado aqui com o nosso amigo Cleverson Daniel. Simbora, aquele abraço. E Bianca, Cleverson, tudo bom.
0: Abraço, Mauro, meu camarada.
1: Abraço, Mauro. Obrigada, viu? E quando for mais vezes, vá lá também, viu? Vamos tirar umas fotos junto, prosear. Chama nós lá no canto.
0: Chama lá, com certeza. A Nilce falou que segunda-feira dá boa, até segunda-feira eu vou ficar muito ansioso.
1: Não, mas segunda-feira dá boa mesmo. Vamos já combinar, então?
0: Vamos deixar acertado, então, mas não
1: vamos
0: sei,
1: deixar.
0: Tem que ver.
1: Vamos deixar,
0: tem
1: vamos.
0: Tem que ver.
3: Que beleza pura. Vamos acordando, vamos levantando, vamos pulando da cama.
0: Muito boa, hein? Muito boa a imitação aí do nosso colega do Carlinhos lá, o Carlinhos Oliveira lá da RDX, né? Alô, meu amigo Carlinhos, um abraço, colega, tudo de bom? Esse é um áudio dele ou é uma imitação que mandaram aqui? Se for a imitação, muito boa, viu? Se for a imitação, quem imitou, muito bom o áudio da imitação, hein?
1: Bem parecido.
0: Imitou certinho aí.
4: Rapaz do céu!
0: Ai, conta pra gente aí. Vamos lá pras histórias do Sofrência de sexta-feira. Qualquer dia, sexta-feira, qualquer hora, é meia-noite. Gente, teve uma época que eu estava trabalhando em um prédio. Eu estava trabalhando na cidade de Curitiba, uma época que eu fui morar lá, entre 1996 e o ano de 2002, no bairro Pinheirinho, na cidade de Curitiba, a capital paranaense. Nos dois primeiros anos eu nunca vi nada, mas tinha os boatos de que nesse prédio existia alguma coisa diferente. Chegou um tempo, sempre nos sábados pela madrugada,

das 3 horas da manhã em diante, eu ouvia batidas na parede. Ouvia batidas na parede de madrugada. Uma delas eu encostei o ouvido na parede. E uma batida distante eu pensei que era um dos moradores batendo algo no seu apartamento. De manhã eu perguntei aos moradores se alguém de madrugada havia batido alguma coisa. E simplesmente.

0: tá vendo? Todo mundo é alto, gente. Assombração só tem alto.
1: Nunca tem um baixinho, né? É um desaforo.
0: Era um homem alto, estava todo de preto. Ele sorriu para mim, dentes branquíssimos, e simplesmente desapareceu.
1: Não, veja o lado bom, pelo jeito escovava os dentes bem, tinha uma higiene boa, né?
0: Assombração tão bonita, pelo jeito, hein? Meu Deus do céu. Não, né? Pensava
2: que... Eu vou aí comer um pão com mortandela com vocês aí, eu vou levar aí. Marcar um dia pra nós comer um pão com mortadela.
0: Viu, mãe? Viu? Nem precisa avisar. Chegou depois das três aqui, café já tem.
1: Viu? Café, chazinha só.
0: É.
1: Tem uns dias aí ainda que a Andréia faz uns bolinhos pra nós.
0: Nossa senhora.
1: Mas credo, pão com mortadela já é a passagem. Já.
0: É só vir, meu amigo Ailton.
3: E cadê o seu Santinor pra acudir a sexta-feira com uma história boa que é essa do Cleverson aí? Pelo amor de Deus.
0: Tá meio fracona, né, Pia?
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1: E o programa tá chegando no seu último bloco, viu, gente? Se você não mandou sua mensagem ainda, pode participar. Lembrando que segunda-feira nós estamos de volta com muitas histórias aqui no programa. Quero mandar um abraço pro Márcio, que tá ouvindo a Cultura Sua FM, né? O Márcio tá em cima do telhado essa hora, Márcio, tá trabalhando aí.
2: Essas horas,
1: tá,
2: né?
1: Tá fazendo força.
2: Abraço, Márcio. Ou ele subir em cima do telhado e ia alagar a casa.
1: Quem que é o Márcio?
2: O Márcio é meu esposo.
1: Tá respondida a pergunta de quem perguntou se ela era solteira,
2: casada,
1: gente.
2: Casada, casadíssima. É.
1: Agora 10 minutos faltando pras 3, alô você.
3: Cleverson, fala, pô. Rosalvo, contar uma história de frisagem aí. Ele também.
1: Ô Rosalvo, conta uma história pra mim aí, Rosalvo. Mas manda um áudio você contando aí uma história pra gente aí, viu? Essa história de hoje não duvido que seja verdade, pois fui ver um terreno, né? E dava frio na espinha nesse terreno que eu fui ver, a pessoa disse aqui.
2: Não, veja só, tem, né? Tem uns lugares que são mal assombrados mesmo, né? É porque também já, assim, que nem a gente fala, hoje em dia tem que cuidar muito, né? A gente não sabe o que aconteceu no lugar antes da gente chegar ali, né? E acontece que tem casas e terrenos que
1: Meu Deus, gente, quanta gente passou por aqui pra nós estarmos aqui.
2: Muita gente.
1: Aqui é a Rádio Cultura hoje. É a Vila Pinheirinho, né?
2: Mas aqui não tem assombração.
1: O bairro, né? Só o bairro no alto da cidade. Mas o que era aqui há 200, 100 anos atrás?
2: Sim, não. A gente não sabe, né? Povo. Então tem, a gente sabe que tem essa questão de espírito aí que não encontra a paz.
1: Não encontra
2: a
1: luz, né?
2: É a luz lá. Qualquer coisa a gente já pega uma lanterna, alguma coisa. Mas é, viu? Eu sou daquele tipo. Eu não acredito nem desacredito. Mas também peço pra não ver, porque eu acho que se eu ver, eu acho que eu vi numa visagem junto.
1: Com certeza.
2: Eu tenho muito medo.

0: Então, eu já nem... É acreditado, quem procura acha. Eu não fico procurando.
1: Prefiro não ver. Alô, Rodrigo, abraço pra você, estão curtindo seu frente, estou tomando chimarrão. Uma pessoa mandou uma foto aqui chegando no Lajado. Abraço pra Ketlin, tô lidando com os boi aqui, escutando o seu frente. Abraço, amiga.
0: Abraço.
1: Obrigado pela audiência. Vamos, aqui é o tal do Lajado, mandaram uma foto pra gente aqui, ó.
0: É, aí que as coisas acontecem, viu?
1: Foi daí a história.
0: Cuidado.
1: Agora, 2:51. Contaram pra gente aqui uma história de uma rádio, viu? Uma história.
0: Viu, mas não é querer falar nada. Mas tá saindo uns barulhos muito estranhos hoje aqui. Se tiver uma visagem aqui, que você vaze daqui, que não foi convidada. Você tá ouvindo os barulhos?
1: Acontece os barulhos, hein?
0: Não, mas do nada, você tava mexendo no telefone aí, vendo a história. Você não tava vendo o negócio
1: acontece,
0: aqui,
1: acontece,
0: entendeu?
1: Tem coisas que acontecem por aqui.
0: Ai, credo.
1: Há muito tempo, o dono de uma das casas onde funciona uma emissora muito conhecida, em uma região, admirador de música clássica, simplesmente, segundo as histórias que contam, do nada a programação da rádio mudava e tocava músicas do ex-dono da rádio que tinha falecido. Simplesmente, ó, tá tocando uma música, entrava uma música que era preferida do falecido. Nesta rádio. O locutor da época relatava presenciar mudanças repentinas, principalmente na frequência sonora da rádio.
0: Que de Jesus tem poder.
1: É mais uma história. Mais uma história que chega no sofrimento.
0: Mas o que será que acontece? A pessoa não consegue se desfazer? O que que é?
1: Não sei o que acontece, hein?
0: Porque pouco chato, né? A pessoa querendo escutar uma música e ainda colocando. Do nada a música dele tocando, tipo, né? Sabe que ele gostava, os outros é obrigado a gostar.
1: Última história de hoje. Quando eu era criança, eu morava numa chácara bem grande. E nessa chácara também aconteciam muitas coisas estranhas, sem nenhuma explicação. Uma vez minha mãe foi trabalhar e eu tinha 10 anos de idade. Eu me lembro desse dia que eu estava sozinho em casa, mesmo com os meus irmãos. Um foi para a escola e o outro foi na casa do vizinho. E eu estava simplesmente sozinha, sozinha em casa. Eu estava assistindo televisão. Mas ó, que eu digo? Gente, não vão no banheiro. Aí me deu vontade de ir no banheiro. O banheiro era na frente da sala. Se segurem pra não ver assombração, viu?
0: Não vou no banheiro.
1: Eu estava concentrada na novela da tarde que era reprise. O Vale a Pena Ver de Novo.
0: Mas foi de tarde.
1: Exatamente, não era noite.
0: Não era de noite.
1: Era o Vale a Pena Ver de Novo. Você sabe quando se identifica que está ficando velho? Sabe como? Quando uma novela que você já assistiu, reprisa no Vale a Pena Ver de Novo.
0: E você tá lá.
1: E você já assistiu. E você já assistiu essa novela quando ela foi inédita.
0: É, daí você pensa, meu Deus, como eu tô velho.
1: Tá,
0: né?
1: Reprisando essa novela que eu já assisti.
0: Meu Deus.
1: Entendeu? Aí você vê que você tá ficando velho. Eu estava no banheiro, aliás, estava na sala assistindo a TV, deu vontade no banheiro. O banheiro era em frente à sala. Eu estava lá, concentrada na novela da tarde. E simplesmente a porta do banheiro aberta. Lembro que eu estava sozinha na casa, quando de repente eu escuto um barulho vindo do banheiro. Gente, simplesmente uma pessoa usando o banheiro da minha casa.
0: Porra, higiênico.
1: Alguma coisa que eu não sei o que é, estava usando o banheiro, deu descarga e puxou o papel higiênico, daqueles suportes que faz barulho. E lavou as mãos na pia, minha gente, simplesmente não tinha nada. A pergunta que eu faço pra vocês, quem será que estava no banheiro? Eu fiquei com tanto medo que eu saí correndo de casa, deixei a TV ligada e fui chorar no gramado. Só entrei de volta em casa quando minha mãe chegou. Eu contei pra ela, mas ela disse que foi coisa da minha cabeça. Mas até hoje eu sou adulto e sei que não foi coisa da minha cabeça. Eu ouvi sim alguém naquele banheiro. Foi muito assustador. E nessa chácara já tive também outras experiências. Lá era muito assombrado, gente. E aí é mais uma história que o povo conta no sofrência. Avisar de que ele no banheiro, viu?
0: Amigo, hoje essa história. Tava de paletó, sapato social, era bonitão e segurando uma madeira.
1: É isso.
0: Agora
1: aí.
0: A outra veio me contar que tava puxando a descarga, lavou a mão ainda, veja.
1: Lavou a mão.
0: Lavou a mão.
1: É higiênico o negócio.
0: Não, gente. Eu não ia nem ficar assustada. Eu ia falar, viu? Fique à vontade aí, a hora que sair, fecha a porta.
1: Alô, Padilha, um abraço pra você. Abraço. Valeu, Bianca. Tudo de bom, tchau.
0: Beijo, beijo.
2: Nossa, volta segunda-feira. Bom final de semana.
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0: notícia de hora em hora. O INSS, Instituto Nacional do Seguro Social, vai ressarcir até 20 de junho aposentados e pensionistas que tiveram descontos indevidos em seus benefícios após o escândalo das mensalidades associativas, segundo o ministro da Previdência Social, Valnei Queiroz. Em entrevista ao programa Bom Dia Ministro, Queiroz disse que o governo federal prorrogou este prazo em março e pretende pagar todos até junho. Ele não informou se haverá prorrogação, mas por ser ano eleitoral, poderá haver limitações. Segundo o ministro, a fraude não foi praticada pelo INSS, mas contra os segurados e contra o próprio instituto, e por isso o governo está devolvendo o dinheiro. Até o momento, mais de 6,4 milhões de beneficiários contestaram os descontos e cerca de 4,4 milhões já aderiram ao acordo de ressarcimento. O ressarcimento contempla descontos realizados entre março de 2020 e março de 2025. Para solicitar a devolução, o beneficiário deve declarar que houve desconto não autorizado e manifestar o interesse em receber o dinheiro de volta. Após a contestação, a entidade responsável tem até 15 dias úteis para apresentar comprovação de que fez o desconto de forma legal, conforme a autorização do segurado. Se não houver resposta ou se a documentação for considerada irregular, o sistema libera a adesão ao acordo e o pagamento ao segurado é feito até 3 dias úteis, na mesma conta em que recebe a aposentadoria. 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
4: E aí, ouvintes? Sou eu, Henrique, seu amiguinho de volta, aqui com mais uma charadinha. Quero ver se você acerta. Você sabe o que disseram quando deixaram um kibe passar da validade? Você sabe, não? Não? O que que disseram? Deixaram o kibe passar da validade. Estragou. É. Você sabe o que que disseram? Não? Falaram assim, ó, que absurdo! Nossa, que absurdo isso! Deixa eu estragar! Ai!
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0: Boa tarde, gente. Sexta-feira, 22 de maio de 2026.
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0: É, gente, sextou, né? Tempo com aquela cara, mas por aqui tudo bem, tudo certo, porque 97.5 está em todo lugar.
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0: E depois do Sofrência, o programa mais ouvido, a tarde.
1: Boa tarde.
0: Continua ótima. Com muita música pra você. É, também com muita informação. Agora são 3:07.
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0: Começando com a Agroplayer na Castela.

Luan Santana aqui no Nossa Tarde Morena. 3h13, já já, na sequência tem música de novela por aqui. Uma excelente tarde pra você, com esse friozinho e tudo, com chuva e tudo. Afinal de semana vai ser assim, não vai ter jeito, né? Pelo menos é o que a previsão aponta por aqui.

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2: Nota de falecimento. A Companhia Funerária Santa Terezinha comunica o falecimento do senhor Eliseu João Eslongo, ocorrido na manhã de hoje, dia 22, em Prudentópolis, aos 68 anos de idade. O corpo está sendo transladado para a cidade de Antônio Linto, onde será sepultado hoje à tarde, dia 22, no cemitério municipal daquela mesma cidade. Seus familiares agradecem a parentes e amigos que lá comparecerem. A Companhia Funerária Santa Terezinha comunicou o falecimento do senhor Eliseu João Eslongo, ocorrido na manhã de hoje, em Prudentópolis, aos 68 anos de idade.

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0: Legal, gente, agora são 3:20. Nosso primeiro quadro aqui do Nossa Tarde, chegando com muita expectativa.
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0: A música de novela de hoje, demais essa música, né? A música é Me Chama Que Eu Vou, do Sidney Magal, né? Na época áurea da lambada, e foi tema da abertura da novela Rainha da Sucata, exibida pela Globo em 1990. A canção marcou época por seu ritmo contagiante e por embalar a moda da lambada na teledramaturgia brasileira. Vamos curtir juntos, Sidney Magal?

0: E Cowgirl.
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0: Sabendo, né? Tá sabendo. 3h26 agora. A Tamara tá chegando por aqui com informações. Fala, minha amiga Tamara.
2: Boa tarde, Elias, tudo bem? Aqui é a Tamara, juntamente com o Felipe, pra contar que nós estamos saindo aqui da Cultura Sul FM em direção à Vila Verde com R$100 na mão. Sexta-feira só é bom com R$100 no bolso e a palavra-chave de hoje é outdoor. Então já sabe, encontra o carro da Cultura Sul FM, para, fala sua palavra-chave e leva pra casa R$100.
0: Olha só, Tamara e Felipe já saíram aqui da Rádio Cultura SFM, estão indo aí para algum bairro. E já sabe, é cenzão a palavra-chave, tá? Cenzão a palavra. Quer dizer, cenzão não, outdoor. 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Galera, está na rua aí com a viatura da Cultura Sul.

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1: Muito bem, vamos reforçar aqui então que a... Deixa eu repetir o áudio que a Tamara mandou aqui pra gente, aí fica mais fácil, né? Fala aí de novo, Tamara, boa tarde.
2: Boa tarde, Elias, tudo bem? Aqui é a Tamara juntamente com o Felipe pra contar que nós estamos saindo aqui da Cultura Sul FM em direção à Vila Verde com R$100 na mão. Sexta-feira só é bom com R$100 no bolso e a palavra-chave de hoje é outdoor. Então já sabe, encontrou o carro da Cultura Sul FM, para, fala sua palavra-chave e leva pra casa R$100.
1: Tá aí, dado o recado, sem mais delongas.
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1: Agora são 3:33.
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1: Onde quer que você esteja, está ligadinho aqui na 97,5. Bom demais. É a rádio mais potente de toda a região. E agora vamos curtir juntos Zé Neto e Cristiano.

0: Legal, Lady Gaga por aqui, Bad Romance. Essa música é boa demais, né? Da Lady Gaga. E olha, falando na Lady Gaga, né? Lady Gaga que atualmente está aí com um projeto novo, Mayhem Hurricane, né? Com uma performance teatral. É uma performance fúnebre, teatral em Los Angeles, né? E ela inclusive está enfrentando problemas de saúde, né? Tem sido destaque também por problemas de saúde. A artista recentemente precisou cancelar um show a poucas horas do início do show devido aí a questões de saúde, gerando então pedido de desculpas aos fãs, né? E o single atual dela é o Shape of a Woman, né? Que é o tema do filme O Diabo Veste Prada 2.
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0: Nota de falecimento. 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O corpo está sendo transladado para a cidade de Antônio Olinto. Será sepultado hoje à tarde, dia 22 de maio, no cemitério municipal daquela mesma cidade. Seus familiares agradecem a parentes e amigos que lá comparecerem. A Companhia Funerária Santa Terezinha comunicou o falecimento do senhor Eliseu João Slongo, ocorrido na manhã de hoje, dia 22, aos 68 anos de idade, em Prudentópolis.
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10 minutos faltando para as 4, daqui a pouco a gente confere informação. E já já também tem, sabe o quê? Trajetória 97. Agora vamos de Jorge Mateus.

Pedro Paulo e Alex, Super PA, Country Beach. Que delícia, né? Que delícia essa parceria aí, né? Fechou. Jorge Matheus, Cheirosa. Notícias na sequência, depois tem o Trajetória 97. Quem que está no Trajetória 97 de hoje? Só vou dar uma dica, uma pista. É um artista que está aniversariando. Já, segura aí.

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1: O governo do presidente Luiz Inácio Lula da Silva pode reavaliar a chamada taxa das blusinhas, com cobrança de imposto de importação para compras internacionais online de até $50. A informação foi confirmada pelo ministro da Fazenda, Dário Durigan, caso o volume de remessas internacionais de baixo valor registre em crescimento desordenado. Lula anunciou na última semana o fim da cobrança da taxa das blusinhas, a medida provisória que acabou com o imposto de importação para compras internacionais de até $50 entrou em vigor no dia seguinte. Para compras acima de $50 foi mantida a tributação de 60%. A taxação das compras internacionais de pequeno valor havia sido criada em 2024 no âmbito do programa

0: remessa conforme e atingia gigantes do comércio online como Shein, Shopee e AliExpress. A ideia era proteger o varejo e a indústria nacional no período pós-pandemia. Há 5 meses da eleição, contudo, o executivo decidiu zerar o imposto de importação para encomendas de até $50, mantendo apenas a cobrança de ICMS estadual. 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
1: Beleza, vamos então com as informações da Tamara. Tamara e o Felipe, né? Me passaram aqui uma mensagem dizendo

0: que estavam, o áudio, né? Sendo que estavam saindo da rádio, indo pra Vila Verde, com a palavra-chave. A gente anunciou por aqui e vamos agora conferir o que aconteceu. Fala, Itamara.
1: Oi, Elias, tudo bem? Olha só, nós já encontramos uma sortuda aqui pra concorrer aos 100 reais. Eu tô falando com a
2: Juscelaine, fã número 1 da cultura.
1: Ai, que... Juscelaine, qual é a palavra-chave pra hoje?
2: Outdoor.
1: Ai, sim. Você quer mandar um abraço pra alguém?
2: Ai, principalmente pra todos aí da rádio, todos.
1: Parabéns.
2: Obrigada.
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0: Muito bem, 4:02, seguimos por aqui com Nossa Tarde. E você, ligadinho com a gente aqui na 97.5.
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0: Muito bem, vamos falar então do Armandinho. Eu falei que ele estava de aniversário, não é exatamente hoje, né? Não é exatamente hoje, né? Ele aniversariou no dia 22, no dia 22 de janeiro. E ele completou 56 anos, né? Ele completou 56 anos, o Armandinho. Então, né? O artista que tem aí a sua trajetória de sucesso e consolidou-se como o reggae, né? O cara do reggae no Brasil também, MPB também, né? Não deixa de ser, tornando-se uma das grandes referências musicais do sul do Brasil. E como tem gente que gosta do Armandinho por aqui, né? Então, por isso mesmo, vamos curtir juntinhos esse trajetória especial de hoje com o cantor Armandinho. Marinense, Armandinho.
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Armandinho, no Trajetória de hoje, Morena Nativa, também rolou por aqui no Balanço da Rede, Desenho de Deus e Toca uma Regueira Aí. É um sucesso melhor que o outro do Armandinho, né? Trajetória especial demais de hoje, que volta na segunda-feira, sempre às 4 da tarde.

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2: 9 Nota de falecimento. 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

É, todo mundo juntinho aqui na 97.5 é bom demais, né? 4h24, Fernando e Fabiano com Panda.

Zeneto Cristiano, cadeira cativa. E antes, sucesso estrondoso. O Fernando e Fabiano com a participação do Panda, não é só terminar. Muita gente ouve essa música e fica fazendo ali as contas, pensando, analisando. E é por aí, né? Já, depois do intervalo comercial, o que nós temos? Temos versão brasileira. Versão brasileira de hoje tá demais. É mais uma daquelas músicas que não imaginava. Não imaginava que fosse em inglês, mas enfim, é. E a gente vai conferir já, daqui a pouco.

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0: Boa tarde, bom demais por aqui. Sejam todos bem-vindos.
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0: 4:35 agora.
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1: Bem, a música em questão é da Lil Suzy, Take Me In Your Arms. Essa música foi lançada em 1991. Mais tarde, em inglês, né? Em inglês, 1991. E mais tarde, na Sala da Justiça. Esse desenho agora. Super amigos, né? Bom, deixa eu voltar aqui pra música. 17 de outubro de 93. O Latino fez a versão para Me Leva, né? Foi a música de trabalho do Latino que estourou, né? Que levou o Latino ao sucesso, né? Foi o sucesso que projetou a carreira do Latino. Então vamos curtir.
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temos aí o Gustavo Mioto com o Murilo Huff, novo sozinho. Na sequência tem Terra Nativa com o Roberto das Neves, que chega para te fazer companhia até as 8 da noite. O Nossa Tarde volta na segunda-feira a partir das 3 da tarde, logo após o Sofrência. E a gente se encontra amanhã. Um ótimo final de tarde, uma ótima noite de sexta-feira. Sextou com aquela cara, né? E amanhã, sábado, a gente se encontra por aqui cedo a partir das 8 com o resumo semanal. Para encerrar, tem Felipe Rodrigo, ignora.

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1: Cerca de 2 milhões de brasileiros tiveram dados expostos após uma falha de segurança envolvendo sistemas do Instituto Nacional de Seguro Social, INSS. A informação foi confirmada pela autarquia em resposta ao portal R7. Segundo o órgão, aproximadamente 50 mil registros pertencem a pessoas vivas, enquanto a maior parte dos casos, cerca de 97%, envolve cidadãos já falecidos. O incidente foi identificado pela DataPrev no dia 22 de abril. De acordo com o INSS, medidas de contenção foram adotadas logo após a descoberta da falha. O órgão também informou que comunicou o caso à Autoridade Nacional de Proteção de Dados, a ANPD. Entre as informações possivelmente acessadas estão dados sensíveis, como biometria facial e certidões de óbito, documentos utilizados para validação de identidade e liberação de empréstimos consignados. Por exemplo, o INSS não detalhou quais orientações devem ser seguidas pelas pessoas afetadas pelo vazamento. 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
4: Maravilha, maravilha. Oi, gente, boa tarde. Já estamos chegando aqui na Gigante do Sul do Paraná.

Gente, tá aí, tudo bem? Boa tarde. 5:06 agora, estamos chegando depois do Elias com Nossa Tarde, o Roberto das Neves com Belezinha. Já estamos por aqui no seu início de final de semana. Hoje, 22 de maio, um sextou gostoso para todo mundo, com a temperatura de 13 graus. Essa previsão já era prevista aí, né? Com essa chuvinha leve para nossa região de São Mateus do Sul. 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Então, para você concorrer, basta você participar com a gente, 988042851. Vem comigo, tem muita coisa boa aqui pra gente curtir.

Paulo e Alex, Country Beach, que delícia! Boa sexta-feira pra todo mundo! Pessoal que tá na audiência com a gente por aqui, continue, viu? O Walter já está confirmando a audiência. Grande Walter, como é que tá? Tudo certinho? Dizendo que a temperatura tá interna, dentro do caminhão tá bom aí, né, Walter? Um abraço pra você. Obrigado aí pelo carinho, pela preferência. A Terezinha também está com a gente, confirmando a sintonia por aqui na nossa sexta-feira com Terra Nativa.

0: essa música aqui ficou maravilhosa com João Neto e Frederico, Panda, Mariana Fagundes.
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Cultura, sua FM 5:15 agora. Ai, que tarde mais gostosa de sexta-feira, mesmo apesar desse tempinho meio borocochô aí, né? Com essa chuvinha leve, que a gente espera disso, claro, e com a temperatura bem baixa, friozinho também. Hoje a noite promete, né? Hoje já pensou uma feijoada agora à noite? Vai bem, obrigado, não é, belezinha? Coisa boa demais. Mas enfim, fica com a gente aí, vamos juntos até às 8, a gente vai se aquecendo juntos por aqui.

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6: Campeonato Brasileiro de Futebol Feminino, jogo isolado nesta sexta-feira, teremos Internacional e Flamengo, a bola vai rolar às 21:30.
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2: Bora lá então, 5:20 agora, bom fim de tarde pra você. Alusão aqui, Josnei Borcati, tá na sintonia lá na Barra Bonita, tá mandando um alusão aí pro seu amigo Lucas, lá do Rio Bai, sempre na audiência com a gente, um abraço, Josnei, valeu Lucas, todo o pessoal aí, acompanhando aqui a programação da Cultura Sul FM, que o Arles e Natan, lá do Vila Nova, na escuta com a gente por aqui, um abraço para vocês aí, continue sempre acompanhando a nossa programação aqui do Terra Nativa, até às 8, o melhor da música está aqui.

Esse é o som do Cristiano Ralph, saudade aqui no nosso Terra Nativa de hoje. O Gerson Ferreira lá do Faxinal dos Ilhéus também tá na audiência. Um abraço aí pra você, Gerson. Continue sempre por aqui. Galera aí do Faxinal dos Ilhéus na sintonia. O Arles participou comigo agora há pouco aqui. Ele mandou pro Natan, mas mandou também pra esposa, a Ana. E a culpa do Belezinha aqui, viu, ô Ana? Foi culpa do Belezinha, me atrapalhou. Um abração pra vocês aí. Um bom início de final de semana. Arles, Natan e a Ana na sintonia com a gente, acompanhando Terra Nativa. Cinco e vinte e cinco.

pouco. Na Cultura 5:28, agora boa tarde aí pra você, finalzão de tarde maravilhoso com a gente aqui na Cultura, hoje valendo presentão pra você que participar, 98804-2851, aqui do nosso Terra Nativa, de segunda a sexta-feira pra você. Aliás, amanhã a gente vai estar por aqui meio-dia, e amanhã do meio-dia às 3 tem o Som do Sul, só bandinhas aí pra você curtir no seu sabadão. Todo sábado aqui no Som da Cultura Sua FM. Daqui a pouco a música tá de volta por aqui, enquanto isso você vai participando com a gente, mandando o seu alô, mandando o seu abraço, confirmando a sua preferência aqui na Cultura.

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1: Muito bem, tem um montão de gente curtindo a programação da Cultura.
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1: Deixa eu mandar um alusão aqui, quem tá me ouvindo é a Gislaine, lá da Vila Americana, mandando um beijão aí pro filhão Joaquim, na sintonia. Oi Joaquim, oi Gislaine, abraço pra vocês aí, pessoal na Vila Americana, acompanhando a programação da Cultura, meu amigo Pancão também, alô Pancão, galera aí do Muay Thai, um abraço pra vocês, um bom final.

Esse é um reponte pra nunca mais aqui no nosso finalzão de tarde, belezinha de sexta-feira. Ela que tá de aniversário hoje, 22 de maio. Parabéns, felicidades a você. Que seja um grande dia, né? Em um novo ciclo da sua vida que está acontecendo aí. Deixa eu mandar um abraço aqui pra Andressa Portes, está na sintonia com a gente. Obrigado, Andressa. Tudo de bom pra você, acompanhando a nossa programação. Jefferson Gadonski tá na escuta também. Diz que mais duas horinhas de trabalho aí, já vai pra casa, de boa, acompanhando, claro, o som do Terra Nativa. Valeu, Jefferson. Alusão especial a você, toda a galera. Galera aí, agradeço a audiência. A música não para.

Nossa, é o Tordilho Negro, o som dos serranos aqui no nosso Terra Nativa. Ah, sexta-feira chegou. Hoje tem presentão pra você aqui no nosso Terra Nativa. Finalzinho aqui do programa tem sorteio. Então, vem junto com a gente, 988042851, pra você poder participar e se divertir numa boa na cultura.

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0: Olha a gente aqui, de volta pra você e com você.
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0: Seguindo com muita música na nossa programação de sexta-feira. A Andressa Portes também na audiência, Padilha, né? Andressa Portes Padilha acompanhando aqui a programação da Cultura Sul FM. Um grande abraço para todo mundo, pessoal que tá sempre na sintonia. Silmara Nunes, lá do Turvo de Baixo, também sempre acompanhando a programação aí. Agradeço. Diz que o rádio tá com volume no último aí. Valeu, tudo de bom, Silmara Nunes, pessoal do Turvo de Baixo. Um abração especial para vocês. O Rosnei também tá na audiência. Alô, Rosnei, um abraço aí para você. Bom trabalho, continue sempre acompanhando aqui a nossa programação. A Zelinda Wojnarski, lá do Triunfo, no centro, curtindo a nossa programação. Bom final de semana para você também, Zelinda. Tudo de bom aí. A Jéssica, lá de Antônio Olinto, pro maridão Miguel, pro filho João Vitor e toda a galera que tá na sintonia da Cultura Sul FM. Tudo de bom aí para vocês, um bom final de tarde. A Sueli também está na sintonia, Sueli Iker. Alô, Sueli, um abraço a você e toda a família acompanhando aqui a nossa programação. Agradeço a audiência de vocês. Uma boa sexta-feira, tardinha, que já tá quase noite, né? Mas também já faltam 9 para as 6. Já tem o giro aqui da cultura para você poder acompanhar. O Arthur Pontes também tá na audiência. Alô, Arthur, um abraço aí para você. Boa tarde, obrigado pelo carinho. O Luiz Carlos, lá da Vila Proma, também na audiência com a gente. Tudo de bom aí para vocês. A música não para.

0: você acompanhou com a gente aqui, bonita essa música aí do Murilo Huff, Saudade Estranha, aqui no som do Terra Nativa, tá na hora do nosso giro aqui da cultura. Lembrando que hoje sexta-feira também à noite, hoje tem décadas, ano 2010, para você curtir com a gente na nossa programação das 8 às 9, depois segunda edição das 22 às 23 horas. Fica por aí rapidinho, tem muito mais músicas para você.
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2: A Universidade Federal do Paraná, por meio de nota, informou que vai mudar a data do concurso vestibular 2027. A mudança será adotada para não coincidir com as datas do exame do ensino médio, Enem, cujas datas foram publicadas nesta sexta-feira, dia 22 de maio. A nova data, no entanto, deve ser anunciada ainda nesta sexta-feira, conforme reitera a nota da UFPR. O edital do vestibular 2027 da UFPR foi publicado na última segunda-feira, dia 18, antes, portanto, do anúncio da data do Enem pelo INEP, o que levou à coincidência de datas. O mesmo ocorreu com outras universidades, como a USP e a UNESP, que também tinham os vestibulares marcados para o dia 15 de novembro e agora anunciaram mudanças, diz a nota. As inscrições para o vestibular 2027 da Universidade Federal do Paraná já estão abertas. Esse é o primeiro concurso para um novo modelo aprovado pela universidade, agora com fase única, prova objetiva mais curta, questões com menos alternativas e sem provas específicas. As inscrições podem ser feitas até o dia 20 de julho. A taxa é de R$180 e os pedidos de isenção devem ser feitos até o dia 15 de junho. 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
1: Maravilha, maravilha. Aqui a gente continua na nossa programação de sexta-feira do Terra Nativa.

0: A gente continua, eu sou o Roberto das Neves com Belezinha. Como é que você tá? Tudo certinho aí? Vem pra cá.
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0: O Daniel de Lima, lá da Vila Americana, também tá confirmando a preferência com a gente por aqui. Obrigado, Daniel. Um abraço pra você e pra todo o pessoal que gosta de acompanhar aqui o nosso Terra Nativa, nessa sexta-feira maravilhosa. Tudo de bom aí pra você. A Brenda também tá junto com a gente. Oi, Brenda, tudo de bom aí pra você na sintonia. Dirce Prince, lá de Vitorinópolis, acompanhando a programação. Obrigado, Dirce, você e toda a família aí, sempre na audiência. O Donaldo, o grande Donaldo, como é que tá? Já está na escuta depois da lida, acompanhando aqui o nosso Terra Nativa. A Geralda também, sempre na audiência. Obrigado, Geralda. Donaldo, um abração para vocês. Ao Felipe também, que já tá por casa acompanhando aí a programação. Agradeço a audiência de vocês aí. Só lembrando que domingão tem para você que tá acompanhando aí o Radar do Rock com o Felipe, das 19 às 21 horas aqui na Cultura Sul FM. O Ronaldo Pietraschi do Cerro Lindo também tá na audiência. Obrigado, Ronaldo. Um abraço aí para você, sempre acompanhando a programação da Cultura Sul FM desta sexta-feira maravilhosa. Galera que tá sempre na audiência, tudo de bom para vocês aí. A música não para por aqui.
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0: Tá chegando o Ed Brito e Samuel.

Frozo Imperfeita, aqui na programação da Cultura Sua FM. Uma excelente noite para todo mundo de sexta-feira. A Sônia tá curtindo a programação. Obrigado, Sônia. Tudo de bom aí. Continue com a gente sempre. O Josney Borcati mandou um bolo ali, que possivelmente ele tenha feito. Mas pensa num bolo bonito. Ô, Josney Borcati, um abraço. Você deu até vontade de comer esse bolo aí, viu, Josney? Belezinha, então ficou aqui, ó. Eita vida. Deixa eu ver. A Bernadette Popenda na sintonia com a gente. Obrigado, pessoal lá do Colônia Taquaral. Abração pra vocês. Meu amigo Veiga na sintonia com a gente aqui. Grande Veiga, bom fim de semana pra você. O Ney José também na sintonia. Pra toda a galera que gosta de acompanhar aqui o nosso Terra Nativa. Valeu, Ney. Um abraço aí pra você. Tudo de bom. José Eliezer, da Vila Americana, curtindo a nossa programação. O Edilson Macuco, lá do Lajeadinho. Como é que tá aí, Edilson? Tá frio aí ou não? O Felipe, também na audiência, tomando um chimarrão, curtindo aqui. Obrigado, bom trabalho pra você aí, acompanhando aqui o Som da Cultura. O César Novak também, lá da Colônia Taquaral. Acabamos de chegar do trabalho aí, Roberto, mas tamo ligado. Valeu, um abraço pra vocês aí e uma ótima noite de sexta. Programa Terra Nativa. A música não para.

Aqui os Valdir e Carlos Magrão, sangue de gaúcho. Boa noite pra você, daqui a pouquinho tem mais música. Pra você que tá sempre ligado, acompanhando a nossa programação, excelente noite. Hoje tem presentão aqui pra galera que tá curtindo, tem rodízio de carne e pizza ali da churrascaria e pizzaria Suzina. Participa com a gente, boa sorte pra você.

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1: Bom, por aqui a música não para, 6h22 agora, tudo de bom pra você.
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1: Vai se divertindo juntos, eu, você, belezinha.
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1: Bom, quem tá acompanhando a gente aqui é a Keila Bueno, lá do Cambará. Alô, pessoal aí do Cambará. Alô, Keila. Obrigado pela sintonia. Giovana Bueno também do Cambará. É, Cambará, né? Acompanhando aqui a gente, agradeço a sintonia de vocês. O Lenilson Lichesque, lá de Poço São João do Triunfo, mandando pra esposa Paula, pros filhos Arthur.

0: Juliana, a Lu, se não perde o programa, obrigado Linils, você e toda a família, a Lúcia Louro também na audiência, valeu Lúcia, um abraço pra você, o Sebastião lá do Triunfo, confirmando a audiência com a gente por aqui, obrigado Sebastião, o Bruno lá do Passo do Meio, tamo curtindo você aí, valeu Bruno, um abraço a todos aí no Passo do Meio. Ah, deixa eu ver aqui, o Charles na audiência com a gente, grande Charles, pessoal lá do Mato Queimado, um abraço aí, né? Mandando sempre um alusão aí pra todo o pessoal que tá na sintonia, já mandou a foto de uma gelada ali e detalhe, né? Agora ele, aí ele provocou, ele mandou ali um leitãozinho que diz que vai colocar pra assar, tá bem temperadinho, olhando pela foto aqui, imagina daqui a pouco aí, né Charles? Um abraço a você e toda a família, continue sempre com a gente acompanhando a programação, aí use lá de Mafra na audiência também por aqui, o Daniel Silva, esposa Daniele, todo o pessoal na audiência, agradeço vocês aí, a Sueli também tá curtindo aqui a programação, obrigado Sueli, um abraço aí pra você, a Geralda lá da Vila Palmeirinha, na audiência do nosso Terra Nativa.
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Uma ótima noite para todo mundo. Você que acompanha a nossa programação, tá chegando em casa agora, um bom descanso, bom início de final de semana para você, uma sexta-feira maravilhosa, é o que a gente deseja para todo mundo. Temperatura sempre caindo um pouquinho mais, nesse momento 12 graus, uma chuvinha, tá nublado agora, né? Mas para amanhã, sábado, tá marcando aqui uma chuvinha leve. Teria também a possibilidade de uma chuva para domingo, mas já mudou agora o tempo para nublado. Mas sempre muda, né? Pode, de repente, cair a madrugada aí, já mudar, chover domingo, abrir aquele sol, enfim. São previsões que a gente vai passando para você e que tem acontecido até, na verdade. Na semana passada a gente tinha comentado uma aqui e ela aconteceu mesmo, da chuvinha, né, cair para nossa região aqui de São Mateus do Sul. Daqui a pouquinho tem muito mais músicas para você que gosta de acompanhar a nossa programação. Lembrando que às 8 tem décadas, 2010.

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0: só que coisa boa, a música voltando pra você por aqui.
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0: Deixa eu mandar um salve quem está acompanhando a programação da Cultura, Janete Fernandes do Centro. Oi, Janete, como é que tá? Tudo certinho aí? Um abraço a você. Da galera que tá confirmando a preferência por aqui também, curtindo o nosso Terra Nativa de hoje, de sexta-feira, de início e de finalzão de semana.
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Show na Cultura, sua FM, São Sul do Paulinho Mocelin, presente de Deus. Tudo de bom aí pra você na sua noite de sexta-feira. Finalzão de semana que já chegou novamente. Porém, chegou da mesma forma que a semana passada aí, né? Com a chuvinha leve, mas com essa chuvinha que com isso traz esse arzinho gelado, esse friozinho aí, 12 graus agora a temperatura, e tá meio que geral, né? Isso. Enfim, agora também nem adianta a gente reclamar, né? Estamos vivendo o outono e há uma, assim, informação de que parece que será um inverno também, além de frio, né? Chuvoso, isso que vai atrapalhar bastante. 13 minutos agora faltando para as 7. Continua interagindo, 988-04-2851. Tem um presentão para você. 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Vale a pena você participar. Boa sorte.

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2: Quilo da tilápia em Grandes Lagos, que corresponde ao noroeste do estado de São Paulo, divisa com Mato Grosso do Sul, R$10,09. Nova Morada de Minas, R$9,66. Norte do Paraná, R$10,44. Triângulo Mineiro e Alto Parnaíba, o quilo da tilápia ficou em R$10,24. E no oeste do Paraná, R$8,92.
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Bora lá então, a música não para por aqui, é do seu jeito. A Selma Uziane, lá do Borrachão, tá me ouvindo? Oi, Selma, um beijo pra você, todo o pessoal aí do Borrachão, acompanhando a nossa programação, o Jaime Colasso também lá do Borrachão, grande Jaime, um abraço pra você, continue com a gente acompanhando a programação. A Sueli, ela quer, deixa eu ver aqui, acho que é água de baixo, um abraço aí pra você, Sueli, continue com a gente, todo o pessoal aí na audiência, meu amigo Ulisses, a esposa Silmara, na sintonia por aqui, acompanhando o nosso Terra Nativa.

10 mandamentos do amor nesta sexta-feira, hoje do dia 22. Fica por aí, tá na hora do giro da cultura com informações e daqui a pouco tem mais músicas para você.

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1: O Paraná está sob dois alertas de tempestades emitidos pelo Instituto Nacional de Meteorologia, IMET, nesta sexta-feira, dia 22. Os avisos são válidos até as 23h59. O alerta mais intenso, de perigo tempestade, atinge 210 cidades das regiões central, noroeste, sul, sudoeste e oeste do estado. A previsão de chuva de até 60 milímetros por hora ou até 100 milímetros no dia, além de ventos que podem chegar aos 100 km por hora. O restante do estado, incluindo a região de São Mateus do Sul, está sob alerta de perigo potencial de tempestades, com previsão de chuva entre 20 e 30 milímetros por hora, ou até 50 milímetros por dia, e ventos entre 40 e 60 quilômetros por hora. Segundo o Sistema de Tecnologia e Monitoramento Ambiental do Paraná, a sexta-feira será marcada pelo retorno da chuva ao estado. As precipitações começaram pela faixa oeste durante a manhã, com maior destaque para o sudoeste, e avançam gradualmente para as demais regiões ao longo do dia. As temperaturas também ficam baixas em todas as regiões do estado. À noite, a maior presença de nuvens impede uma queda mais acentuada das temperaturas. No sábado, dia 23, e domingo, dia 24, o tempo segue instável no Paraná. Deve chover desde a madrugada em várias regiões e também ao longo da manhã. 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

0: Vida com você e pra você, eu sou o Roberto das Neves com a Belezinha. Boa sexta-feira.
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0: Cultura Som FM segue o nosso Terra Nativa. A galera que tá acompanhando a programação, deixa eu ver quem tá curtindo aqui. Deixa eu ver, Tamires. É a Lamires, Ô Lamires, como é que tá? Tudo bem? Boa noite pra você. Continue acompanhando a nossa programação. Ilani Pontes também. Oi, Ilani. Tudo certinho aí? Um abraço pra você. Boa noite. O Edson Padilha, lá do Cambará, tá na audiência com a gente também. Valeu, Edson. Alusão especial pra você e todo o pessoal aí do Cambará acompanhando a nossa programação. O nosso colega de trabalho aqui, o Felipe, estava em casa, de boa, né? Deitadinho, mas tá aí com uma sinusite aí que tá meio incomodando, né, Felipe? Mas domingão já vai estar tudo de bom, aí você vai ver que você vai tomar uma medicação e já vai melhorar, viu? Domingo à noite, às 7, tem pra você o Radar do Rock, das 19 às 20 horas, com o nosso Felipe Bardzinski, aqui da Cultura. Abraço, Donaldo! Abraço também aí pra Geralda, acompanhando a gente aí, agradeço o carinho de vocês aí, e um abraço. E domingo tem uma feijoada deliciosa. Eu não vou passar o endereço aqui, porque senão o Belezinha vai me pegar, né, Belezinha? Mas enfim, abração pra vocês aí, uma boa noite de sexta-feira. O Renato e a Leonora, lá do Cochilhão dos Vitorianos, confirmando a preferência com a gente. Obrigado pelo carinho de vocês. Essa música aqui é pra arrastar um coração no assunto.

0: Trabalho. Edson Hudson, Luan Santana.
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Cultura CFM, Giovanni, Bruno Marrone. E faz show de ar. Bom, essa noite, hoje, sexta-feira, está convidativa também, belezinha, para um arroz doce, hein? Oh, coisa de louco, né? E agora há pouco me mandaram uma foto aqui de um arroz doce. O pessoal brinca com a gente também, né, belezinha? Não é brinquedo, não. Daqui a pouco a música tá de volta para você. A gente vai aquecendo essa noite de sexta-feira, hoje do dia 22 de maio. Próximo mês, logo no início da semana, já tem um feriado aí também, acho que dia 4, né? Feriadão. Você vai poder acompanhar a Cultura CFM, quem vai ficar por São Mateus do Sul, quem vai viajar vai ter um feriado, né? E um final de semana prolongado para aproveitar. 7:16 agora.

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então, 7:20 agora até às 8 tem Terra Nativa. Daqui a pouquinho às 8 tem Décadas, ano 2010. Pra você, é Cláudia Charnes, que tá na sintonia, ouvindo a programação aí. Um abraço pra você, Cláudia. Continue sempre acompanhando. O Almir Silveira, lá da Vila Proma, tá junto com a gente também aqui. É, tá mandando um toque aí pra toda a família. Obrigado, um abraço, Almir Silveira. Todos aí da Vila Proma, na audiência aqui do nosso Terra Nativa. Programa Terra Nativa. Agora tem Gustavo Lima.

0: Cultura Sul FM, excelente noite de sexta-feira. A gente curtiu o Guilherme e o Santiago, Contém Ironia. Deixa eu mandar um abraço aqui pro Eric Vinícius, tá curtindo a nossa programação. Grande Eric, um abraço aí pra você, pra toda a família, na audiência do nosso Terra Nativa desta sexta-feira.
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0: Ana Cultura, seu FM, o Xiloquinha do Tranco Velho Fandangueiro. Dançamos bastante assim, né, belezinha? Se bem que você não sabe ir pro teu lado, né? Tem que vir pro lado da gente aqui. Eita vida! Já já tem mais músicas pra você aqui na nossa noite mais gostosa e fria de sexta-feira. Nesse momento, 12 graus a temperatura. Tempinho segue nublado. Bom, pra mim tá mostrando nublado aqui, não sei como tá aí fora, né? Mas deve estar apenas nublado. Acho que ainda não está chovendo. Há possibilidade muito pequena aqui de uma chuvinha, 21% a probabilidade dessa chuva para hoje. Amanhã, sábado, tempo nublado. Domingo, que teria uma chuvinha retornando aí, já mudou, tempo nublado. Segunda também teria uma chuvinha, já mudou também, tempo nublado. E a semana vai começar assim, meio que borocochô. Mas enfim, a gente vai te aquecendo aqui até às 8 da noite.
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Então tá, como é que você tá aí? Tudo certinho? Boa noite pra você. Olha, quem está me ouvindo é a Yasmin, lá de São João do Triunfo, desejando a todos um bom fim de semana. Valeu, Yasmin, um beijo pra você, família toda aí na audiência, acompanhando a gente. Meu amigo comunicador, Dercílio Schmidt, lá de Canoinhas, como é que tá, Dercílio? Um abraço aí pra você, toda a família, sempre acompanhando também o nosso trabalho aqui, o nosso amigo, o Dercílio Schmidt. 25 agora para as 8.

20, agora faltando para as 8. Tudo de bom aí para você que adora curtir a nossa programação de todos os dias, de segunda a sexta-feira, aqui no nosso Terra Nativa. Hoje valendo apresentar, daqui a pouquinho tem o sorteio para você de um rodízio de carne e pizza da Churrascaria e Pizzaria Suzina. Pra galera que tá sempre interagindo junto com a gente no som da Gigante do Paraná. Esquentar esse frio aí. Eita, nós. Ô, Felipe, não esquece.

FM 16, agora para as 8. Essa música é assim, belezinha. Você tá dançando errado. É. Vai pra lá, ó. Isso. Aham. Bem isso. Tá nóis, não esquece, amanhã meio-dia tem o nosso Som do Sul pra você que tá sempre participando junto da programação. Sabadão é assim, né? A gente faz aí um bailão de bandas pra você amanhã, a partir do meio-dia até as 3 da tarde aqui no nosso Som do Sul. E você é meu convidado pra curtir a programação especial logo depois do programa do Bacil.

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0: é nós aqui de novo com muito mais música.
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0: Você que tá acompanhando a nossa programação, boa noite de sexta-feira. E finalzão de semana que chegou. Deixa eu ver quem está acompanhando aqui a programação. Deixa eu mandar um abraço pro Zauri, lá do Palmital. Ô, Zauri, como é que você tá? Tudo bem? Um abraço aí pra você. Um abraço a Claudete também, né? Esse casal maravilhoso aí do Palmito. Domingo passado a gente teve por lá. Aconteceu a festa, né? E a gente bateu um papo lá com esse casal sensacional aí do Palmito. A Claudete também, meu amigo Zauri. Abração especial pra vocês aí. O Irineu, lá da Colônia Cachoeira, tá confirmando a audiência também. Valeu, Irineu, um abraço pra você, agradeço a sintonia. A música, claro, não para por aqui.
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0: Vamos machucar os corações.

Tá na Cultura Sua FM, onde quer que você esteja. Jeitinho que você gosta. Como é quem mais tá na sintonia? Lá lá. É, deixa eu ver aqui. A Joana tá acompanhando a nossa programação, desejando a todos um excelente finalzão de semana. Valeu, Joana, um abraço aí para você, pessoal no Turvo, na sintonia por aqui, acompanhando o nosso Terra Nativa que chega ao seu finalzinho. Ah, deixa eu ver quem faturou o presente aqui hoje. É um rodízio de carne e pizza lá da churrascaria e pizzaria Suzina. Acompanhando a nossa programação, a Ilani,

97.5 com o nosso Som do Sul de sabadão. Um abraço para todo mundo. Daqui a pouquinho vem para você o Décadas, ano 2010, hoje na sua sexta-feira. Beijo para todo mundo. Tchau, pessoal.

0: notícia de hora em hora. O governo do presidente Luiz Inácio Lula da Silva pode reavaliar a chamada taxa das blusinhas, com cobrança de imposto de importação para compras internacionais online de até $50. A informação foi confirmada pelo ministro da Fazenda, Dário Durigan, caso o volume de remessas internacionais de baixo valor registre em crescimento desordenado. Lula anunciou na última semana o fim da cobrança da taxa das blusinhas, a medida provisória que acabou com o imposto de importação para compras internacionais de até $50 entrou em vigor no dia seguinte. Para compras acima de $50 foi mantida a tributação de 60%. A taxação das compras internacionais de pequeno valor havia sido criada em 2024 no âmbito do programa Remessa Conforme e atingia gigantes do comércio online como Shein, Shopee e AliExpress. A ideia era proteger o varejo e a indústria nacional no período pós-pandemia. Há 5 meses da eleição, contudo, o executivo decidiu zerar o imposto de importação para encomendas de até $50, mantendo apenas a cobrança de ICMS estadual. 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

agora aqui da sua sexta-feira. Tá começando o nosso programa Décadas da Cultura Sua FM. Eu sou o Cleverson Daniel e vamos juntos agora, no seu início de final de semana, com o melhor da década de 2010. Uma boa noite pra você que tá no carro, dando aquele rolê pela cidade, pra você que tá em casa, pra você que tá de folga, pra você que tá trabalhando, os amigos que trabalham na noite, os amigos caminhoneiros, caminhoneiras viajando, passando pelos quatro cantos e ligados no som da Cultura Sua FM. É hora de curtir, sentir, se emocionar, recordar e no tempo voltar com as músicas de 2010. Essa década aqui parece que foi ontem, mas já se foram 15 anos, meu povo, 15 anos. Passa rápido demais, hein? Muitos fatos, muitos acontecimentos e muitas curiosidades e a gente vai curtindo, falando, batendo papo, comunicando, porque é importante aqui na Cultura Sua FM essa programação super diferente, envolvente, para você ouvir na sua noite. O Décadas de 2010 está no ar.

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Vocês já se foram 15 anos desta década. O tempo passa, o tempo voa. E aqui na Cultura Sul FM, na sua noite, a gente continua tocando música boa.

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0: 2010 na programação. No embalo, no clima da sua noite, levando você ao passado, fazendo você recordar de coisas boas que você viveu e de muitas coisas que você ainda vai viver, gente, exatamente. Porque logo, logo ali no finalzinho, chega a década de 2030 já, é isso mesmo. Estamos já caminhando, ano que vem já é 2026. 4 anos, passa voando, passa rápido, então logo, logo teremos um especial também da década de 2020 aqui na programação da Cultura Sul FM. Mas por enquanto, 2010 relembrando, recordando aqui no seu Décadas, todas as noites, uma década diferente, envolvente, sempre para você viajar na programação da Cultura Sul FM do jeito que você gosta. 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

0: Sua noite com o programa Décadas. A primeira hora já foi embora. Não esquece que 10 horas da noite eu retorno com a segunda parte do programa Décadas. Para você continuar curtindo, ouvindo as músicas que marcaram época. As músicas que marcaram a sua vida. Os sons de 2010. De 2010 a 2019. É uma década toda que você ouve os grandes sucessos, as músicas na programação aqui da Cultura Sul FM. Diferente, envolvente, sempre uma programação muito atraente. Se você não baixou ainda o aplicativo, baixe o aplicativo Cultura Sul FM. Com apenas um clique, você pode curtir e pode ouvir onde você estiver. 10 horas da noite, eu volto com a segunda parte do Décadas.
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0: 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A notícia de hora em hora. Cerca de 2 milhões de brasileiros tiveram dados expostos após uma falha de segurança envolvendo sistemas do Instituto Nacional de Seguro Social, INSS. A informação foi confirmada pela autarquia em resposta ao portal R7. Segundo o órgão, aproximadamente 50 mil registros pertencem a pessoas vivas, enquanto a maior parte dos casos, cerca de 97%, envolve cidadãos já falecidos. O incidente foi identificado pela data prévia no dia 22 de abril. De acordo com o INSS, medidas de contenção foram adotadas logo após a descoberta da falha. O órgão também informou que comunicou o caso à Autoridade Nacional de Proteção de Dados, a ANPD. Entre as informações possivelmente acessadas estão dados sensíveis, como biometria facial e certidões de óbito, documentos utilizados para validação de identidade e liberação de empréstimos consignados. Por exemplo, o INSS não detalhou quais orientações devem ser seguidas pelas pessoas afetadas pelo vazamento. 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

0: no ar a Voz do Brasil. As notícias do governo federal que movimentaram o país no dia de hoje.
1: Olá, uma boa noite.
2: Boa noite para você que nos acompanha em todo o país.
1: Sexta-feira, 22 de maio de 2026.
2: Vamos ao destaque do dia: Brasil contra o crime organizado.
1: Mais de 8 mil celulares já foram apreendidos de dentro dos presídios desde 2023.
2: O programa quer asfixiar financeiramente o crime e reforçar a segurança em 138 presídios estaduais.
1: Presidente Lula reforça a disposição do governo em enfrentar o crime.
3: A luta contra o crime organizado vai envolver 11 bilhões de reais para que a gente possa dotar todo mundo de os instrumentos necessários para combater a violência.
2: E ainda, prevenção ao câncer colorretal ganha reforço.
1: SUS vai adotar um novo exame que realiza o rastreamento precoce da doença, o que colabora para alcançar a cura, Thaísa Vitória.
4: O novo protocolo deve ser aplicado em mais de 40 milhões de pacientes pelo SUS e vai ajudar a reduzir a fila pela colonoscopia, que atualmente é utilizada como principal exame